0: dia, está começando de bem com a vida, meu, um ótimo dia para você, muito obrigado pelo carinho de sempre, nessa audiência maravilhosa aqui juntinho com a gente na programação da GQFM, um bom dia, uma manhã maravilhosa, é sempre muito bom ter você aqui juntinho com a gente, todas as manhãs aqui na GQFM, eu te desejo um ótimo dia, um domingo, uma segunda-feira, hoje é segunda-feira, 10 de agosto de 2026. Bom dia, meu bem.
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0: Quem é FM, de bem com a vida, bom dia, bom dia, bom dia, meu bem. 5h52 aqui na GQFM é hoje. Hoje é segunda-feira, 10 de agosto de 2026. Hoje é aniversário da minha querida Tenora. Um beijo, Tena. Felicidades pra você e tudo de bom. Que Deus te abençoe e te dê muitos anos de vida, saúde, paz e muitas alegrias, meu amor. Felicidades. Felicidades a todos os aniversariantes desta manhã, deste dia maravilhoso, dia 10. Junto comigo até as 6h30 tem De Bem com a Vida. Daqui a pouquinho são três músicas do Amado Batista pra gente curtir juntinhos. Lembrando que às 6h30 tem Souza Andrade e o Jornal da Manhã, e você pode mandar mensagem no nosso WhatsApp 98846-1549. Se Osvaldo das Bananinhas já tá de pé, com toda certeza, já fez um cafezinho delicioso. Um abraço, seu Osvaldo, bom dia especial, uma manhã maravilhosa para Michael. Obrigada, Michael, pelo carinho. Bom dia para você, meu bem, tudo de bom. Um abraço, bom dia para essa turminha que acorda sempre cedinho. E Marcinho, Marcinho já acordou hoje virado no Jiraia. Acordou, ligou o rádio, deu, como diz, bateu fofo, não gostou, reclamou pra caramba. Mas ó, Marcinho, já cheguei, já estou aqui, já estou de bem com a vida. Muito obrigada pelo carinho, meu amor. Um ótimo dia para você e para Mirella Ru, minha amiga maravilhosa. Marcinho, uma ótima segunda-feira, um ótimo início de semana. Que Deus te dê tudo de bom. Obrigada por esse carinho, por essa amizade, por essa audiência maravilhosa. Bom dia, minha amiga querida Isaías e Magnólia, lá do Salão Isaías e Magnólia. Um beijo pra Magnólia, um beijo, meu amor. Muito obrigada sempre pelo seu carinho. Uma semana abençoada, um dia maravilhoso pra você, pra Isaías, pra esses nossos amigos incríveis que acordam sempre cedinho, juntinho comigo, de bem com a vida. 5h54.
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Ô, gente, vocês têm essa da vocês? Vocês estão desanimados demais? O que é isso? Plena terça-feira dessa maravilhosa, amanhã ninguém trabalha, rapaz. Esse povo não canta, não. O que que tá acontecendo com esse povo? Tá louco, velho? Desse jeito a gente perde até o pique de cantar. Vamos puxar de novo. E vocês fazem o favor de ajudar a gente aí, né?

0: você aqui juntinho com a gente nessa manhã maravilhosa. Hoje é segunda-feira. Bom dia, bom dia. Aniversariante de hoje é minha amiga Tenora. Mandar um beijo pra ela. Tena, felicidades, meu amor. Tudo de bom pra você. A turminha que acorda cedo. Meu querido Val Rocha, um abraço, bom dia. Beijo super carinhoso pra minha querida Francis. Francis Paranhos, um beijo, meu amor, um bom dia. Magnólia já tá na academia, já tá malhando. Um abraço, Meg, bom dia. Ela e Isaías, os dois da malhação. Deus abençoe, dê um ótimo dia. Beijo, bom dia pra essa turminha que está. Maicon já acordou, tá no Mandacaru. Um abraço, Maicon, bom dia. Zé Hipólito na Fazenda Primavera. Minha querida Cida na Café Filho, um beijo, Cida. Cida encontrou alguém no mercado e falou: ó, eu escuto o programa de Bem com a Vida e todos os dias nós se manda bom dia pra você. Um beijo, muito obrigada. Um abraço, tudo de bom. Os meus amigos caminhoneiros, eu conheci o marido de Fran. É Fran? Deixa eu ver se o nome dela é esse mesmo. Um beijo, tudo. Esqueci de perguntar o nome do homem. É brincadeira, um trem desse. Um beijo carinhoso lá na casa da minha amiga Carla. Um beijo super especial. Muito obrigada pelo carinho. Pessoas maravilhosas. Um abraço, um bom dia. Uma manhã de paz para todos nós. E você pode mandar sua mensagem no nosso WhatsApp 98846-1549. Participe com a gente. Então é Rafaela. Um beijo, Rafaela e o esposo dela, que é caminhoneiro. Tá sempre na sintonia da GQFM. Um beijo, Rafa. Foi um prazer enorme conhecer seu esposo e a gente bateu um papo muito bom. Muito obrigado pelo carinho aos amigos. Um ótimo dia, uma semana maravilhosa. E você tá esperando o quê para levantar? Levanta, tenha fé, tenha coragem. Se você ainda não levantou, levante, saia deste lugar, se mova, movimente-se, porque o mundo está em movimento. 6:04, bom dia, meu bem.
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0: Essa é linda demais, é João Mineiro e Marciano.

0: gente, não perca a sua hora, aproveita o dia, aproveita a sua vida, seja feliz, faça alguém feliz, esteja sempre de bom humor, esteja sempre pronto para dar boas palavras, para responder bem, respire, inspire e continue seguindo. Um abraço, bom dia todo especial para os amigos curtindo a gente nas cidades vizinhas. Muito obrigada mesmo, é maravilhoso saber que estamos juntinhos aqui na GQFM. Um bom dia para a turma ouvindo a GQFM também em outros estados, a turma em São Paulo. Muito obrigada por essa audiência maravilhosa. Lembre-se, a cada dia um novo recomeço, a cada momento Deus prepara algo novo para mim, para você, para todos nós. Vamos viver sempre novidade de vida. A motivação pode até não nos acompanhar todos os dias, mas todos os momentos, o entusiasmo me lembra de que me trouxe aqui, porque até aqui vem contribuindo para que eu vá seguindo e ainda mais longe. Deus tem nos abençoado, Deus tem aberto portas, Deus tem nos feito viver dia após dia. Então, bom dia, viva esse dia com muita fé, com muita coragem e muita disposição. 6:08 aqui na GQFM. Mandar um beijo pra minha querida Priscila, acorda cedinho, tá comigo, tá na GQFM, tá de bem com a vida. Bom dia, meu bem, bom dia, bom dia.
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0: Ê, música linda, é ele mesmo, Leandro e Leonardo, pense em mim, bom dia.

0: bom dia pra você, obrigado pelo carinho, é ótimo ter você aqui nessa manhã maravilhosa. Mandar um abraço pra nossa secretária municipal de desenvolvimento social, Patrícia Miranda, um abraço, Patrícia, um beijo, meu amor, tá indo pra academia, tá ouvindo a GQFM, um abraço, tudo de bom, uma manhã maravilhosa, obrigada sempre por essa audiência incrível. Todos os amigos da Secretaria de Ação Social, de Desenvolvimento Social, meu abraço, bom dia, parabéns, belíssimos cursos, né? Fazendo com que cidadãos possam aprender a desenvolver e possam ter sua autonomia no emprego, um abraço, bom dia, ter uma nova profissão, que coisa boa, um beijo todo especial para essa turma maravilhosa que está com a gente todas as manhãs aqui no De Bem com a Vida.
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0: E a gente começa assim com ele, Amado Batista. Um pouco de esperança. Bom dia.

sua manhã maravilhosa. Um beijo pra dona Jadi, que é fã, pra Zé Hipólito na Fazenda Primavera, pra Paulão em Oriente Novo, Carlito em Jaguapara. Um abraço, bom dia! Bom dia pra essa turminha que tá comigo todas as manhãs, aos amigos curtindo.

0: segunda a sexta, das 5h30 até as 6h30, tem De Bem com a Vida. Daqui a pouquinho, às 6h30, tem Jornal da Manhã com Souza Andrade e Del Santos. Eu estou junto com eles com muitas, muitas informações. Uma manhã maravilhosa, vem comigo! 6h26, bom dia, meu bem.
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0: Vamos cantar Tum Tum Tum de Saudade.

0: verdade. Encerrando assim, hoje o nosso De Bem com a Vida, desejando pra você um ótimo dia, tudo de bom. Uma manhã maravilhosa, tá chegando o Souza Andrade, o Jornal da Manhã, Del Santos, estou junto com eles.
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1: Você já ouviu na Bíblia falar de Jacó e Labão? Pois Jacó foi um dos patriarcas da Bíblia, filho de Isaac, neto de Abraão. Jacó, ele teve um irmão chamado Esaú, e Esaú foi enganado por Jacó. Na hora de Isaac morrer praticamente, Jacó chegou, pegou a bênção, o que representava também o direito à herança, que o próprio Esaú havia deixado para ele de qualquer jeito por causa de um prato de lentilhas. Esaú não valorizou, tá certo, mas Jacó enganou, porque inclusive enganou o pai na hora da morte, colocando pelo de animal sobre os seus braços para que o pai o confundisse com Esaú. Só que Jacó, depois que ele engana Esaú, que ele sai de casa, ele encontra também um enganador. A Bíblia diz que tudo aquilo que o homem semear, ele vai ceifar também. Quando Jacó encontra o seu tio, se é namora da filha dele, de Raquel, que era muito linda, o Labão, tio de Jacó, acaba enganando ele e colocando ele para casar primeiro com a filha mais velha, que não era bonita e que Jacó não gostava. Depois ele tem que trabalhar mais 7 anos pela outra filha. A vida é assim, tudo aquilo que a pessoa planta, ele colhe.
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6: Em Chique é 6:32. Bom dia.
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6: Chique promove ação alusiva ao Agosto Lilás. Exame toxicológico passa a ser obrigatório para a primeira CNH na Bahia. Lei Maria da Penha completa 20 anos, mas violência contra mulheres ainda bate recordes. Vamos falar também do primeiro debate entre os candidatos a governador realizado ontem pela Band. E temos entrevistas sobre a presença do prefeito Flavinho no distrito de Monte Branco. E mais, 11 milhões de trabalhadores estão com depósitos do FGTS atrasados. Agora vamos conferir os destaques do noticiário policial. Del Santos, bom dia para você.
8: Bom dia, professor Souza Andrade, os ouvintes do Jornal da Manhã. Tiroteio e morte em Jequié. 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Você já sabe. 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
6: E assim, Del, vamos juntos até as 8 horas com o Jornal da Manhã. Fique com a gente. Olá, Nancy Dias, boa semana de trabalho para você.
9: Boa semana de trabalho para você também, Souza Andrade, aos ouvintes do Jornal da Manhã, que está começando e tem um oferecimento da São José Vila Gourmet, Atacarejo, Clínica Semit, Atestar Saúde Ocupacional e Unigrande. Agora 6:34, vamos ao comentário do dia.
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6: Uma pergunta inevitável. Afinal, quem ganhou o debate? É que ontem a Band promoveu o primeiro debate com candidatos a governador em vários estados. Debate é um jogo de ganha e perde. Em determinado momento, um sai melhor, em determinado instante, quem se sai melhor é o outro. Depende muito do tema abordado, da forma como a situação é colocada também. Na Bahia não teve grandes polêmicas, não. Diria até que foi um debate um tanto quanto morno, apesar de algumas provocações aqui e ali, tentando desestabilizar o oponente. Como já era esperado, não tocaram no nome de Vorkaro, sequer uma menção sobre o escândalo do caso Master. E cabia, viu? Porque o combate à corrupção não pode faltar em um debate. Não pode faltar um debate. Não pode passar em branco alguém da alta cúpula da política da Bahia ser acusado de ter recebido propina e um assunto desse não ser tratado em um debate de tamanha relevância. O governador Jerônimo, por ser vidraça, foi bastante criticado. Está aí no governo há mais de 3 anos e meio. Evidentemente que muitas cobranças foram feitas. Os 3 assuntos mais comentados nas ruas dominaram o debate da Band: segurança pública, saúde e educação. Também não poderia ser diferente. A Bahia vai muito mal com relação ao enfrentamento da criminalidade. A Bahia é o estado que mais mata no Brasil. Presença forte aí de facções criminosas dominando territórios. E o governo não tem reagido à altura. A Bahia também vai muito mal na educação. Basta observar agora o IDEB divulgado na semana passada. Uma vergonha ver o nosso estado em último lugar entre todos os estados brasileiros nesse índice que mede o desempenho da educação, o nível de aprendizagem dos nossos alunos. E saúde é um outro tema que não poderia faltar. A fila da regulação que tanto tem submetido baianos ao sofrimento, porque não é fácil esperar dias, meses por uma vaga para determinado procedimento médico. É uma aflição, é um sofrimento. Dia desses alguém negou: não existe fila de regulação. Recentemente eu estava vindo de Salvador, passando por Feira de Santana, estava ouvindo uma entrevista da diretora do Hospital Geral, Clarice Andrade, de Feira de Santana, e ela dizia: eu acho a maior injustiça se falar da regulação na Bahia, porque nós nos esforçamos muito, mas ninguém fala de diretor, ninguém fala de médico, de enfermeiro, ninguém fala da falta de esforço dos profissionais. A gente fala do sistema que não funciona, do sistema que permite muitos hospitais particulares aí com vagas excedentes que não são usadas, enquanto as pessoas ficam nos corredores aguardando por uma vaga em um hospital com mais recursos tecnológicos. É disso que se fala. Então, tentar desvirtuar o debate, levar para um outro caminho, não contribui em nada para se buscar a solução para os problemas. Quem sente na pele é que sabe perfeitamente do que estamos falando. Então, o que está acontecendo no seu estado, todo mundo sabe. Ontem esse debate aconteceu em Rio, São Paulo, Paraná, Rio Grande do Sul, Pernambuco, Ceará, na Bahia, como eu disse. Temos em todo lugar problemas sérios, problemas graves, governos inoperantes, governos fracos, temos. E eu observei que os candidatos olham muito para o retrovisor, sabe? Eles dedicaram parte do tempo falando do passado, enquanto o certo é destacar o futuro, falar de projetos para tirar a Bahia dessa situação que aí está. Em relação aí ao combate à criminalidade, é uma coisa muito séria. Melhorar a saúde é uma coisa muito séria. A questão de investimentos para garantir novos campos de trabalho, isso é muito sério. Tira aqui pro Jequié. Quando foi que uma grande empresa foi instalada aqui em Jequié a partir de iniciativa do governo do estado da Bahia? Faz tempo que isso aconteceu. E o brasileiro precisa cobrar disso dos nossos candidatos que aí estão. Programas efetivos para melhorar a vida dos brasileiros. O brasileiro paga imposto demais. E a gente sabe que a entrega fica muito aquém. A entrega fica muito aquém. observei, portanto, isso, olhar muito para trás, mas faz parte do contexto também, né? De qualquer forma, o debate é sempre muito bom para o eleitor. Nesse caso, a pergunta é justamente essa: o que você espera do governador do seu estado? E a resposta é das mais simples: o mínimo de preparo para enfrentar os problemas com responsabilidade. Com o advento da reeleição, é possível saber se o seu governador tem dado conta do recado e, no final das contas, o eleitor é o juiz. O eleitor é o juiz, é quem vai decidir. Vereador, prefeito, deputado, senador, governador, presidente, o eleitor coloca e tira. Simples assim. Se presta, deixa. Se é ruim, não renova o mandato. Se não representa o que esperamos, tchau. Tem pessoas que se interessam muito nas questões partidárias. O interesse da população deve estar acima dos interesses de quem quer se agarrar ao poder e dele tirar proveito. O eleitor tem até o dia 4 de outubro para analisar direito, levando em consideração justamente isso: entender que tem muita coisa fora do lugar, precisando ser ajustado, muita coisa precisando ser melhorada, muita coisa precisando ser mudada. Muita coisa precisando ser mudada radicalmente até. A insatisfação existe com relação à segurança, à saúde, principalmente. Caberá ao eleitor decidir quem vai garantir essas mudanças necessárias. Na Bahia, o eleitorado tem uma vantagem em comparação a muitos outros lugares. Aqui os candidatos são conhecidos. Todo mundo conhece Jerônimo e ACM Neto. E isso facilita na escolha quanto quem tem mais capacidade para trazer soluções para os problemas mais graves. O difícil é quando você tem um candidato que você desconhece, talvez nunca tenha gerido nada, nunca tenha sido prefeito ou governador antes. Você fica realmente naquela dúvida: meu Deus, será que vai dar conta? Mas você tem aí dois gestores com experiência administrativa: Jerônimo, que está no governo do estado, a ACM Neto foi prefeito da uma das principais capitais do Brasil, Salvador. Então dá para se ter uma noção de quem é quem. O que a gente mais torce de cá, eu tenho a impressão que essa também seja a visão de todos, é que o povo tenha, o eleitor tenha maturidade, que Deus lhe dê sabedoria para que a gente possa fazer a melhor escolha, porque os interesses dos baianos estão acima dos interesses partidários, os interesses particulares de quem quer que seja.
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9: Às 6h42, vamos manter um contato com Del Santos, que traz as notícias policiais. As primeiras desta manhã de segunda-feira. Bom dia, Del.
8: Oi, Nancy, bom dia. Bom dia, os ouvintes do Jornal da Manhã. Tô chegando com as informações do plantão policial às últimas 72 horas. E começamos trazendo a informação de que um corpo foi encontrado na Urbis na sexta-feira, entre ali por volta já de 11 até o meio-dia. Segundo informações, o homem foi encontrado sem os sinais vitais. A polícia militar isolou a área, a polícia técnica fez a remoção e o corpo encaminhado para o Instituto Médico Legal. Só o laudo causa-morte vai definir o que realmente levou o óbito deste homem, que foi encontrado no fundo de uma casa ali na Urbis, segundo informações, na Urbis 4. A polícia militar informou de que no final de semana, na madrugada do sábado para o domingo, ouviram disparos de arma de fogo no bairro do Mandacaru. Policiais foram até o local, fizeram a varredura, ninguém foi encontrado, nem feridos, nem tampouco ninguém armado. Quando foi já quase 3 horas, 4 horas da manhã, a informação de que foi encontrado um homem caído com perfurações de arma de fogo. O corpo dele foi removido, trazido para o ML, onde passou pelos procedimentos e foi liberado para o sepultamento. Até o momento, não temos a informação nem do nome e nem se é envolvido no mundo da criminalidade. Quem matou e por que matou agora são perguntas que a Polícia Civil de Jequié busca então a resposta. Um homem foi morto a golpes de faca em Dário Meira.
10: em vídeos que já circulam nas redes sociais, dá para ver um momento em uma movimentação em uma rua próxima a um bar, uma residência, quando então um homem de 45 anos, vaqueiro ali da região, sai desse ambiente como se fosse um bar e vai montar numa motocicleta. Antes do crime, um homem conversa com ele. Quando ele monta na moto, a mulher se aproxima e, depois de conversar muito próximo, a mulher, dá para ser visto no vídeo, faz várias perfurações contra esse homem. Ele foi socorrido para o hospital, mas, segundo informações, não resistiu e morreu. O corpo foi trazido aqui para o ML, fez os procedimentos e liberou para o sepultamento. Não temos informações da Polícia Civil e Polícia Militar se a mulher que deferiu os golpes de faca foi encontrada e presa. A informação é de que foi depois de uma discussão entre ele e ela que o crime aconteceu. Tráfico de drogas e 3 pessoas foram parar na delegacia em Ubatã. Segundo informações, 2 homens e 1 terceiro menor de idade, envolvimento aí no mundo da criminalidade e tráfico de drogas, foram conduzidos até a delegacia, segundo relata a Polícia Militar. Isso aconteceu ali no local conhecido como Rua da Várzea. A Polícia Militar esteve no local. Depois de uma discussão que tiveram lá, chamaram a polícia foi até o local, percebeu uns homens em atitude suspeita e ficaram nervosos ao perceber a presença da guarnição. Ao ser abordados, com ele foi encontrado drogas, arma de fogo, eles foram levados e apresentados na delegacia. Daqui a pouco eu volto trazendo outras informações. Voltamos com você, professor Souza Andrade, o Jornal da Manhã.
6: Ok, Déia, valeu, obrigado, viu? Que horas são, nasce?
9: 6:46, Souza Andrade.
6: Tudo bem?
9: Tudo ótimo, graças a Deus, tudo em paz. E você, como é que está?
6: Tudo na santa paz.
9: Graças a
6: Deus. Também.
9: Que bom, né? Coisa boa.
6: Mais uma semana começando.
9: É verdade, verdade.
6: O feriado não é agora não, né?
9: Não, Souza
6: Andrade. Dia 18, né? Dia 20, dia 20.
9: É, o feriado é dia 20, que é na próxima semana, né?
6: Você vai cair na quinta-feira.
9: Isso.
6: Vai demorar um bocado ainda, né?
9: Aí dia 19 já começa, né? O dia do evangélico.
6: Vai ser na Praça da Bíblia, né?
9: Vai ser na Praça da Bíblia.
6: 19, 20, 21.
9: E começa
6: 22.
9: Logo com ele, né? Samuel Eliotério, que é um pastor e cantor pentecostal, muito animado, a juventude, as pessoas gostam muito, porque ele canta muitos corinhos de fogo, é muito bom, viu, Souza?
6: Pois é, ontem foi dia dos pais, teve comércio que funcionou ontem de manhã, sabia?
9: Foi.
6: Tentando aí vender nessa reta final, quem deixou pra última hora, comprou o presentinho do pai, enfim.
9: É, isso
6: mesmo.
9: Uma
6: lembrança.
9: Aproveitou.
6: Que nem nada demais, dá uma lembrança pro pai, e é isso. Ontem tivemos essas movimentações por aqui.
9: É, feliz dia dos pais para todos os pais e principalmente aquele pai que é exigente, sabe, Souza? Aquele pai que pega no pé mesmo, que cobra, que é atento, aquele pai que está presente, aquele pai que amando e ao mesmo tempo educando, dando bom exemplo. Porque muitas vezes, Souza, existem pais que colaboram, participam financeiramente da vida do filho, mas não estão presencialmente atentos a comportamentos, a atitudes, ações, a estar ali perto para reclamar mesmo, para aconselhar, para dar bronca, aquele pai que é aquele pai, como diz o adágio, né? O pai raiz. Então, parabéns a todos os pais, mas em especial esse que está atento sempre às ações, às atitudes do filho, que fica preocupado, que reclama mesmo. Então, parabéns
6: o pai
9: a
6: que,
9: esses pais.
6: Que seja um exemplo, né?
9: É,
6: sirva de exemplo. A gente tem que viver do exemplo. Tem que viver do exemplo. Então, o que o pai tem que fazer é um esforço extraordinário para dar ao filho tudo aquilo que talvez ele não tenha tido na mesma época, né? E a gente fala isso, né, com relação a bens materiais, mas com relação a estudo, com relação a oportunidades, enfim, é que tenha cuidado, que tenha zelo, que tenha sobretudo amor. É isso que se cobra de um bom pai, a presença constante, o ombro amigo, a escuta permanente e por aí vai. E é isso, ser um agora, para ser um bom pai, em geral, deve ter sido um bom filho, né? Um bom filho, em geral, é um grande pai. Dá para você identificar de longe quem é um grande pai, se você analisar o passado dele.
9: 6h49. Olha, Souza, um economista, ele trocou um carro de luxo, sabe por pelo quê? Pelo um Fiat Uno 1994. Viralizou na internet porque ele explicou o seguinte: ele prefere continuar dirigindo o veículo antigo e o nome dele é César. Ele diz que o ninho dele já está quitado, tem manutenção barata, gasta apenas R$150 por semana, e ele contou que a escolha fez sobrar mais dinheiro disponível para investir em outros sonhos. Ele disse que comprou esse Uno em 94 e muita gente achou que era loucura. Afinal, é um carro simples, velho, barato. Mas ele disse o seguinte, que ele também economiza em IPVA. Ele economiza em média de R$20 mil por ano, né? Por conta aí, além dos gastos e mais o IPVA. Então, ele diz que sim, prefere ter um carrinho velho, quitado, de baixa manutenção, que gasta só 150 por semana. O economista admite que nem sempre pensou dessa maneira, mas em vez de gastar tentando impressionar, como muitos fazem, ele também já fez um dia, ele prefere agora tomar o ego para economizar, juntar dinheiro e correr atrás de outros sonhos. Bom, é uma opção, né, Souza?
6: É, resta saber se esse carro dele realmente não bebe gasolina nenhuma, mesmo sendo antigo, ou ele anda muito pouco, circula muito pouco esse carro, né? Porque gastar 150 conto de gasolina, tem gente aqui que nem de moto gasta tão pouco, né?
9: Pois é.
6: Quem mora em grandes distâncias, quem faz grande percurso, gasta sempre muito mais. Obrigado, Evinácio.
9: Ok, agora 6h51.
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2: Ok, Nancy, abraçando sempre as pessoas que nos acompanham também pelo canal oficial da Jequié FM no YouTube. Bom dia para todo mundo. Edna e Juliana, mãe e filha, bom dia. Nelma Lima, Vircinho, Elma Marques, Haroldo de Assunção, um abraço para todo mundo, um bom dia. Ah, vamos à imagem do dia, vamos saber como é que está amanhecendo esta segunda-feira, 10 de agosto. Vamos ver o que é que vai, a imagem que vai aparecer. Essa imagem tem ao fundo, Nancy, um novo conjunto residencial que está sendo erguido no bairro do Jiquezinho, a chamada Vila Getúlia. São 2 residenciais, um coladinho no outro. Vila Getúlia 1, Vila Getúlia 2, olha só, o sol já está brilhando. E um detalhe importante que eu queria muito falar sobre isso: é importante esses projetos habitacionais, novas moradas para muitas pessoas, isso é maravilhoso. O Jiquié é em plena expansão nesse segmento, mas por outro lado, né, se a maneira como é feito esses Minha Casa Minha Vida, muitas vezes não levam determinados critérios a sério. Muita gente reclama que, por exemplo, esses projetos deveriam vir com áreas de lazer e entretenimento, com unidades de saúde, por que não creches, enfim, eles fossem mais ampliados. E nesse caso aqui específico, não levar em consideração a privacidade de pessoas que optaram morar em condomínio ali ao lado. Nós temos 2 condomínios ali. O que é que você pressupõe quando alguém vai morar num condomínio? Privacidade. Então você tem 2 condomínios, um do lado do outro ali, e o governo vem e constrói essas casas em formato de prédio, tirando totalmente a privacidade de quem já mora ali há vários e vários anos. Complicado isso, muita gente reclamando, sem saber a quem reclamar afinal, e agora já era, né? Então é uma falta de sensibilidade muito grande de quem projeta essas casas aqui na cidade de Jiquié, que não deve ser diferente em outros lugares. 7 horas mais 3 minutos, portanto, é assim que amanhece Jiquié, com sol brilhando lá fora. Falar em sol, ontem foi um calor sacudido, viu? Ontem foi quente, a sensação de que o verão está próximo. Acontece que o verão vai começar, na verdade, lá para dezembro. Mas ontem tivemos já um dia daqueles. Olha, foi realizada uma blitz educativa de educação, informação e orientação à sociedade sobre o enfrentamento à violência contra a mulher. Essa ação foi na última sexta-feira, na BR-116, mais precisamente em frente ao posto da Polícia Rodoviária Federal, indo aí destino Jiquié, a Vitória da Conquista. Trata-se de uma ação que faz parte da Operação Nacional Mulher Segura, da Programação Nacional, do chamado Dia D da campanha do Agosto Lilás. Tem havido grande mobilização no Brasil inteiro, e nesses espaços são promovidas palestras educativas, várias ações de conscientização. E no caso ali, a Polícia Rodoviária contribuindo, aconteceram também abordagens aos passageiros de ônibus em trânsito, foram distribuídos materiais de informativo, orientação voltada à prevenção e ao enfrentamento da violência contra a mulher. Esse trabalho é feito no Brasil inteiro, todos os anos no mês de agosto, que tem essa denominação de Agosto Lilás. Então foi uma ação conjunta, contou com a DEAN, contou com a Polícia Rodoviária Federal, contou com a participação da Guarda Municipal de Jiquié, do Núcleo de Atendimento à Mulher, NAM, que é ligado à Prefeitura também. Bom trabalho, precisa sempre, né? A Lei Maria da Penha está completando agora 20 anos, de 20 anos. Completou sexta-feira agora. E aconteceu um amplo debate, a imprensa brasileira deu um amplo espaço para discutir esse assunto, porque todo mundo sabe que a Lei Maria da Penha é o principal instrumento de combate à violência doméstica e familiar contra a mulher no Brasil. É uma legislação das mais avançadas do mundo sobre o tema. Mas apesar de todo esse avanço, apesar de todas essas políticas existentes de proteção às vítimas, de ter endurecido o tratamento aos agressores, ter criado mecanismos para prevenir novos casos, apesar de tudo isso, os números da violência de gênero seguem preocupantes, mas muito preocupantes mesmo. O Anuário Brasileiro de Segurança Pública, cujo resultado foi divulgado recentemente, trazendo números de 2025, mostrou que o número de feminicídios é muito grande. Muito grande. São muitos os casos registrados no Brasil inteiro. E é preciso que haja um empenho cada vez maior no sentido de estancar essa chaga, essa violência. Violência que deixa marcas terríveis, cicatrizes para uma vida inteira. É um assunto importante. Violência é um assunto importante, violência de gênero muito mais. E o Brasil precisa se debruçar com mais responsabilidade em torno de assuntos como este. 7:07 agora, o prefeito de Jequié, Flavino Santana, esteve no último sábado no distrito de Monte Branco. Lá ele participou de dois atos de entrega e acabou também entregando um ônibus zero quilômetro para facilitar a vida daqueles moradores de toda aquela região de Monte Branco, que fica localizada às margens da barragem da Pedra. Quem esteve por lá acompanhando tudo foi o nosso repórter Antônio Júnior, que também fez a cobertura de uma festa muito bonita, um festival que reuniu importantes nomes da nossa música. Foi realmente um fim de semana festivo, bastante alegria na comunidade de Monte Branco. Antônio Júnior, é com você, bom dia.
3: Pois é, bom dia para você, Souza Andrade, bom dia aos ouvintes da Jequié FM. Souza, atos de inaugurações na zona rural de Jequié. Conosco, o prefeito Flavinho, inauguração de uma unidade de saúde e de uma escola aqui no distrito de Monte Branco.
4: Sem dúvida, bom dia, Souza, bom dia a todos os ouvintes da 89,7. Sempre uma honra estar falando com vocês e mais uma vez aqui, graças a Deus, entregando dois equipamentos belíssimos, uma escola e um posto de saúde que ficou digno de Monte Branco, digno de nosso sonho para Jequié. A gente segue entusiasmado e trabalhando muito. A gente que hoje também entregou um ônibus escolar novo à comunidade de Monte Branco, que vinha passando por algumas dificuldades, aí a gente fez esse esforço para que a comunidade fosse atendida por um equipamento 100%. E esse é o nosso papel, né, Júnior? Que a gente siga, né, trabalhando, ativo e buscando ouvir todas as demandas, ouvir também as críticas, fazer esse filtro e buscar entregar o nosso melhor dia após dia que Jequié tanto merece. Você pode ver que a estrutura realmente foi de primeiro mundo. Então a comunidade de Monte Branco agora está agraciada com um posto à sua altura, da forma que ele merece, que vai ter um atendimento ainda melhor, sem dúvida, e a gente vai trabalhar para isso.
3: Educação, a gente viu aqui que a escola inaugurada com ar-condicionado nas salas e também uma alimentação balanceada com nutricionista acompanhando.
4: Tudo junto são sementes, né, Souza? Aí a gente vem trabalhando e vem pensando. De início, né, no início da gestão de Zé Gualcá, a gente pensou muito em estrutura física e vimos trabalhando para isso, né? Que a estrutura física das escolas comportasse o nível de alunado que a gente imagina, que a gente sonha. E agora a gente vê resultados no IDEB, a gente vê que nossa estrutura realmente está evoluindo, está ficando cada vez melhor, a gente não vai parar por aí. Então, na zona rural, a gente entrega um equipamento como esse, é um orgulho para todos nós. E sem dúvida, tiver uma criança como Priscila, que nos deu a graça de estar fazendo essa leitura do texto inicial desse evento. Então a gente vê que a gente está no caminho certo, essa meninada vai continuar aprendendo em escolas dignas, dia após dia, para que a gente entregue um futuro melhor para todas elas.
3: Obrigado, sucesso.
4: Deus nos abençoe.
3: Pois é, Souza, acompanhando de perto esses atos de inaugurações, aqui conosco o vereador Gotinha, mais uma conquista sua, do seu mandato, aquisição de um ônibus escolar, inauguração de uma escola e também de uma unidade de saúde.
5: Bom dia, Souza, bom dia, ouvintes da Jequié FM, Antônio Júnior, com certeza. Monte Branco recebeu um posto de saúde novo, totalmente estruturado, para realmente dar qualidade às pessoas que procurarem aquela unidade de saúde, né, que foi entregue, uma escola totalmente reformada, para que as crianças tenham um lugar decente para estudar. Entregamos também um ônibus zero quilômetro para dar mais qualidade no transporte dos alunos e também segurança. Então a gente fica muito feliz de participar deste momento, agradecer a gestão do prefeito Flavinho, que é quem tem feito muito, né? Entregado muito, e a gente na condição de vereador, a gente fica muito feliz de poder fazer parte disso e trabalhar para melhorar a qualidade de vida das pessoas. A comunidade de Monte Branco está muito feliz. Tem uma comunidade que ficou esquecida há muitos anos e agora a gente pôde, está podendo ajudar, e vamos conseguir muito mais. Vamos ver também pavimentação para aquele distrito. Nós vamos também, que é um compromisso do ex-prefeito Zé Cocada, da construção de um pier para dar acesso a todas as embarcações que passam ali pela barragem de pedra, ter acesso ao distrito de Monte Branco. Isso vai desenvolver muito o distrito de Monte Branco, como eu falei também, a pavimentação e várias coisas que a gente está solicitando para levar para o distrito de Monte Branco. Então continuar trabalhando, não só para o Monte Branco, mas por todos os distritos que a gente representa.
3: Obrigado, sucesso, vereador Tinha.
5: Valeu, Júnior, obrigado você.
3: Repórter Antônio Júnior para a GQFM, eu deixo com você Souza Andrade.
2: Muito bem, Antônio Júnior, acompanhando aí, como ele diz, de perto todas essas movimentações. Olha que bom, viu? Um posto de saúde bem equipado, totalmente arrumado, mesmo acontecendo com a educação. É importante que esses investimentos continuem acontecendo, tanto na cidade quanto nessas localidades mais distantes. Facilita a vida das pessoas. E no passado, não muito distante, a população muitas vezes não encontrava um espaço sequer para fazer um curativo. Não tinha um espaço adequado sequer para a aplicação de uma vacina. Era tudo muito improvisado. Então a gente tem visto de que é avançar, e muito, com relação a isso. A estruturação, esses espaços físicos são de fundamental importância para melhorar a qualidade dos serviços ofertados. As pessoas pagam seus impostos e querem ter de troca o básico funcionando bem. Então, quando a gente vê esse cuidado com a educação, a preparação dessas escolas, você entra nessas escolas, tanto faz aqui quanto na zona rural, como aconteceu agora no distrito de Monte Branco, você entra numa escola dessa, você tem aquela sensação de que você está numa escola particular. Tudo do bom, do melhor, tudo arrumado. Isso estimula os professores a atuarem cada vez dando o seu melhor. Isso estimula o aluno a querer no dia seguinte voltar para a sala de aula, sabe? E a gente fica feliz em ver essas requalificações. Nós já tivemos épocas aqui, e eu sou testemunha ocular de muita coisa que aconteceu aqui de que é, de se falar em requalificação, revitalização, se falar de reforma de um telhado e se trocar 5 telhas. Você tinha lá aquelas telhas de 30 anos e 4, 5, 6 telhas novas, e era uma reforma do telhado, reforma do piso, tá aqueles pisos, e você vê a troca de 3 ou 4 porcelanatos daquele no chão, e entrava na planilha como sendo uma reforma geral, a troca do piso. Era uma enganação terrível. E as coisas hoje estão funcionando. Aí de repente você vê aqui o resultado do IDEB, de que alcançou entre 2023 e 2025 o melhor desempenho de sua história no IDEB. Isso é reflexo desses investimentos, dessa valorização toda que tem acontecido. Ainda estamos distantes? Estamos muito distantes, os números ainda não são os mais favoráveis, mas a gente percebe um esforço muito grande para alcançar esses números cada vez mais favoráveis. É isso que precisa ser destacado também. Então, quando você vê aqui Jiquié avançando, tanto nos anos iniciais quanto nos anos finais do ensino fundamental, a gente vê que os desafios estão sendo enfrentados de frente, que os avanços estão acontecendo. Então, quando a gente se depara com esses números do IDEB aqui de Jiquié, é preciso dizer que esses números representam muito, esses números precisam ser exaltados. Muitas cidades e muitos estados brasileiros, o IDEB de 2025 apresentou queda. O desempenho foi pouco expressivo. Na Bahia, por exemplo, foi um desastre o cômputo geral. A Bahia está entre as piores educações do Brasil. Mas aqui a gente viu esse avanço. É importante que cada prefeito faça o seu dever de casa, que cada prefeitura, cada estado, que o Brasil faça o dever de casa para garantir a melhoria da qualidade do ensino. para que a gente possa ter um futuro melhor

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6: E aí, pessoal, que alegria ter você ligado aqui na rádio. Eu sou o Lineu Silva e tá começando o nosso Auto Dicas, o programa que acelera seu conhecimento sobre carros. Para essa primeira parte, uma dica de emergência. Se precisar frear forte, mantenha a calma, pise fundo no freio, segure o volante firme e olhe para onde você quer ir. Isso faz toda a diferença. Já volto na próxima parte com mais dicas imperdíveis para você.
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5: 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Agora 7h27, Souza Andrade.
6: Aconteceu um fato na quinta-feira, Nancy, que continua dando o que falar. Foi no município de Tanhaçu. Tanhaçu fica aqui na região sudoeste da Bahia. E o que aconteceu é o seguinte: a Polícia Rodoviária Estadual estava fazendo uma blitz, aquelas abordagens muito comuns, e de repente os policiais rodoviários estaduais se depararam com um veículo com quatro ocupantes. Quando foi fazer a vistoria, aí tinha lá no carro mala, umas mochilas. Quando abriram a mala e as mochilas, dinheiro vivo, notas de 50, de 100 reais, de 200, um monte de nota de 20 reais. E aí, qual a origem desse dinheiro? Ninguém sabia. Algum documento comprovando esse dinheiro? Nada. Tá indo para onde? Ah, vai entregar alguém que a gente não sabe quem é, em Maceió. Beleza. Então vamos para a Polícia Federal em Conquista. Chegando lá, foram contar o dinheiro. 1.300.000 e cacetada. 1.348.200 reais. Aí, com os quatro ocupantes do carro, vários iPhones, iPhone 17 Pro Max, 16 Pro Max, tudo equipamento, ó, de primeira. Tinha também um equipamento de internet via satélite, é, o cara conversa em qualquer lugar desse Brasilzão aí no meio da Lapa do mundo. Mas tudo era uma fiscalização de rotina. Pois é, dinheiro vivo, dinheiro vivo. Foi todo mundo, portanto, conduzido para a sede da Polícia Federal em Vitória da Conquista. Já foram liberados, inclusive, mas a polícia está agora investigando. Será que alguém vai chegar lá? Eu até fiz essa brincadeira. Nem a brincadeira, é uma pergunta até séria, né? Na internet, será que alguém vai chegar na polícia e reclamar esse dinheiro? Olha, aquele dinheiro lá, 1.300.000, tem dono, é meu. E aí, e a origem, como é que fica dessa grana toda? 1.300.000. Enquanto tem gente aí dando murro em ponta de faca para ganhar 1.600 conto, que é o valor do salário mínimo, para tentar sobreviver, tem gente carregando, transportando clandestinamente 1.300.000 com a maior naturalidade do mundo. Cheira coisa errada, diga a verdade. Hoje, com tantas facilidades para você fazer transações bancárias e tal, carregar dinheiro assim, esconder dinheiro dentro de casa, como muitos aí são flagrados, cheira a coisa errada. 7:30, o exame toxicológico passou a ser obrigatório para quem vai tirar a primeira carteira de motorista nas categorias A e B no estado da Bahia. A medida começou a valer no último dia 4, terça-feira da semana passada, conforme informou o DETRAN, Departamento Estadual de Trânsito. A exigência foi estabelecida por uma lei de 2025 que alterou o Código de Trânsito Brasileiro. Antes, o exame era obrigatório apenas para candidatos e condutores das categorias C, D e E. O teste busca identificar o uso de substâncias psicoativas nos 90 dias anteriores à coleta realizada por meio de cabelo, pelos ou unhas. Na Bahia, o exame custa, em média, R$ 120 e deve ser feito em laboratórios credenciados pela Secretaria Nacional de Trânsito, Senatran. A exigência vale apenas para a emissão da primeira CNH, não sendo necessária na renovação do documento. É tanta coisa que prometeram aí para baratear a carteira. Pelo que eu tô vendo aqui, eu vou te contar, viu? Era para ter barateado mais, né, não? Todo volta e meia, não é mais obrigatório não. Ah, vai voltar a pagar. Ah, não sei o quê, não sei o quê. Ah, teve alguém que entrou em contato comigo dizendo: rapaz, tu já viu a movimentação na sétima Siletrão em Jiquê em determinados dias da semana? Isso que é gente, mas não é coisa assim de 10, 15, 20, não. É coisa de gente de embolar aquilo ali. Onde é que vem tanta gente assim, hein? Isso aqui é de fora, não é não, né? Deve ser tudo aqui de Jiquê mesmo, será? Pois é, isso que é gente de dar no meio da canela. 7h32. Vamos voltar a acionar Antônio Júnior aí, Nancy. Antônio Júnior conversando com a Franciele Cardoso. Franciele Cardoso, o tema é vacinação, sempre tema muito importante para nós tratarmos aqui no nosso Jornal da Manhã. Com você, Antônio Júnior.
7: Souza, direto da Secretaria de Saúde do município de Jiquê, vamos conversar com Franciele Cardoso, diretora da Vigilância Epidemiológica, e vamos falar sobre vacinações de cães e gatos no município de Jiquê. Franciele, bom dia.
8: Bom dia, ouvintes da Jiquê FM, bom dia, Antônio Júnior, amigo Souza Andrade, é um prazer estar aqui falando com vocês mais uma vez de um assunto tão importante que é vacinação, é proteção da nossa população, tanto animal como também população humana.
7: Como é que está essa questão de vacinação de cães e gatos, tanto na sede do município e zona rural?
8: Excelente, a gente já que antecipou um pouco a campanha, né? A gente iniciou a campanha no dia 13 de julho desse ano, a campanha que se estende até o dia 31 de agosto. Até o momento, a gente já percorreu diversas localidades do nosso município, como Jiquezinho, Joaquim Romão. Agora nós estamos já na localidade do Mandacaru e adjacências. E a gente já teve, até o momento, né, um êxito de vacinação de 9.600 animais vacinados até o momento.
7: Como é que está essa questão de números, dados, estatísticas por bairros aqui na cidade de Jiquê?
8: É interessante. Nós temos aqui algumas localidades que a gente tem uma concentração maior de animais, né? A exemplo do bairro Mandacaru, bairro do Curral Novo. A gente percebe ali naquela localidade uma necessidade maior de intensificar essas ações de vacinação. Temos tido uma boa adesão com esse cronograma que a gente vem executando. Nessa fase inicial, a gente está percorrendo primeiro a todas as unidades de saúde. Então, temos como ponto de vacinação as unidades básicas de saúde do município, tanto na nossa zona urbana, como também na zona rural. Na zona rural, claro que nós executamos uma estratégia um pouco diferente, porque zona rural a gente tem uma extensão territorial maior, onde a equipe percorre, né, um território seguindo um cronograma. A gente tem 69 localidades, então a gente não deve terminar até o dia 31 de agosto, a gente estende um pouco mais na zona rural, justamente pela importância da gente garantir que essa população seja vacinada.
7: Vocês pretendem realizar um novo dia D para poder vacinar cães e gatos aqui no município?
8: Excelente, realmente. Nosso dia D foi um sucesso, né? A gente teve mais de 3 mil doses administradas em apenas um dia. Foram 3.236 doses, animais vacinados. A gente percebeu que a população, ela respondeu ao nosso chamado e veio procurar esses animais. Até o momento, a gente não tem definido uma nova data para o dia D. No entanto, a gente segue esse cronograma até o dia 31 e após esse período a gente vai avaliar de acordo com o percentual. No momento, a gente já conseguiu a meta, né, de pouco mais de 35% da nossa meta. A meta é vacinar 80% dos animais. Então, a gente vai avaliando de acordo com o cumprimento ou não da meta. Confiamos e acreditamos, a gente aproveita aqui a oportunidade, o espaço, para que a população siga e acompanhe nas redes sociais da Prefeitura. No site da Prefeitura tem um cronograma, onde tem os pontos de vacinação, né, volantes, postos volantes, mas além desses postos de vacinação volantes, nós temos postos fixos que funcionam durante o ano todo. Lá no centro de esterilização de cães e gatos, né, onde está situado o castra móvel, nós temos um ponto de vacinação fixo, que eles funcionam o ano todo, de 8 da manhã até as 17 horas, ali na próxima César Borges, né, ao lado da Smart Fit. Temos também um outro ponto de vacinação no centro de Neemias, que funciona ali na Avenida Circular, loteamento Vila Aeroporto. Esse ponto de vacinação também funciona ininterruptamente. Então, eu peço para a população que não teve a oportunidade, né, de vacinar ainda o seu cãozinho, que procure o ponto de vacinação mais próximo e leve o seu animalzinho para ser protegido. E eu gostaria apenas de frisar mais uma vez, né, proteger o seu animal também é trazer proteção para toda a comunidade.
7: Pois é, Sousa Andrade, acompanhando de perto essas movimentações da saúde pública aqui no município de Jequié. Repórter Antônio Júnior para Jequié FM, eu deixo com você Sousa Andrade.
6: Ok, Antônio, obrigado, obrigado a Franciele. O índice ainda está aquém, viu? Bastante aquém do estipulado para a vacinação da população pet, cães e gatos aqui de Jequié. Vamos nos interessar mais pela vacinação dos animais de estimação de nossa cidade. 7:36 agora, olha gente, o número de trabalhadores afetados pelo atraso nos depósitos do FGTS aumentou bastante no Brasil. Até junho agora, 11 milhões de pessoas tinham valores não depositados pelas empresas. O FGTS, você sabe, é formado por depósitos mensais feitos pelo empregador, geralmente equivalentes a 8% do valor do salário mínimo bruto. Do valor bruto do salário, né? Independente de ser mínimo. O dinheiro fica vinculado ao trabalhador, pode ser retirado em situações previstas em lei, como demissão sem justa causa, aposentadoria, doença grave, para compra da casa própria também. Então, muita gente ainda sofrendo com isso. Para acessar, para você verificar se o FGTS está em dias aí na sua conta, você pode ver aí o aplicativo FGTS da Caixa. Aí você vai consultar lá o extrato da conta vinculado ao emprego. Aí vai ver lá se os depósitos estão caindo mês a mês ou não. O trabalhador que identificar depósitos pendentes pode procurar o Ministério do Trabalho para registrar a situação em busca de orientação. É recomendável guardar os documentos que comprovem o vínculo com a empresa. A empresa que deixa de fazer os depósitos pode ser fiscalizada e cobrada pelos valores devidos. E também pode ficar sem um certificado de regularidade do FGTS, documento que pode ser exigido, inclusive, para obter empréstimos bancários, para participar de licitações públicas. Muitas vezes fica impedido até mesmo de fazer determinadas contratações, etc, etc. Segundo o Ministério do Trabalho, a fiscalização recuperou cerca de 6,2 bilhões em valores devidos ao FGTS desde março do ano passado. Importante, né? Que o dinheiro seja depositado mês a mês, conforme determina a legislação Nancy Dias.
5: Ok, Sousa Andrade, agora 7:39 aqui no Jornal da Manhã, que também tem oferecimento da Unigrande. 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
4: Direto com as notícias do esporte, chegando o John. E aí, John, bom dia para você.
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5: Bom dia, Souza Andrade. Bom dia para você que acompanha o Jornal da Manhã. Brasileirão, 22ª rodada começando no sábado. O Grêmio em casa venceu o São Paulo de virada por 2-1. Remo e Atlético Mineiro empataram em 2-2. Coritiba venceu por 2-1 a Chapecoense. No clássico vovô, 1 para o Botafogo, 1 para o Fluminense. Ontem, Dia dos Pais, no complemento da rodada, o Cruzeiro bateu o Mirassol por 3-1. Bahia e Vasco empataram sem gols. O Cruz Maltino não vence o Tricolor na Fonte Nova desde 2012. O Santos perdeu em casa por 2-0 para o Atlético Paranaense. O Red Bull Bragantino também perdeu em seus domínios 2-0 para o Corinthians, no Massa Bruto. No Nubank Park, o Palmeiras ficou no 0-0 com o Internacional. Empate que favoreceu o Flamengo, que em casa venceu Vitória por 2-0, diminuindo a vantagem ao Viverde para 6 pontos. O Palmeiras segue na liderança com 48 pontos, Flamengo na cola com 42, seguido do Atlético Paranaense, que foi a 40. O Fluminense fecha o G4 com 35 pontos. Na zona de rebaixamento, Santos, Vasco e Remo empatados com 22 pontos. A Chapecoense é a lanterna com apenas 10.
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5: O Docimel Jequié encerrou sua participação no Campeonato Brasileiro Feminino Série A2, com derrota por 3-2 para o Ação do Mato Grosso no último sábado. A equipe terminou a competição na 13ª colocação, garantindo a permanência na Série A2 para 2027 e também a vaga na próxima Copa do Brasil Feminina. A temporada ainda teve outro destaque importante. O Docimel Jequié chegou à 3ª fase da Copa do Brasil Feminina, enfrentando grandes equipes do futebol nacional. Com desafios e conquistas, o clube fecha mais uma temporada fazendo história e mantendo o Jequié no cenário nacional do futebol feminino. Eu volto com você, Souza Andrade.
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4: As notícias do esporte sempre com ele. Obrigado, viu, John? Boa semana para você também. Com as notícias do John, colocamos aqui um ponto final no nosso Jornal da Manhã de hoje, agradecendo a você pelo carinho de sempre, pela grande audiência. Com a permissão de Deus, estaremos de volta amanhã, neste mesmo horário. Até lá.
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6: Você já ouviu na Bíblia falar de Jacó e Labão? Pois Jacó foi um dos patriarcas da Bíblia, filho de Isaac, neto de Abraão. Jacó, ele teve um irmão chamado Esaú, e Esaú foi enganado por Jacó. Na hora de Isaac morrer praticamente, Jacó chegou, pegou a bênção, o que representava também o direito à herança, que o próprio Esaú havia deixado para ele de qualquer jeito por causa de um prato de lentilhas. Esaú não valorizou, tá certo, mas Jacó enganou, porque inclusive enganou o pai na hora da morte, colocando pelo de animal sobre os seus braços para que o pai o confundisse com Esaú. Só que Jacó, depois que ele engana Esaú, que ele sai de casa, ele encontra também um enganador. A Bíblia diz que tudo aquilo que o homem semear, ele vai ceifar também. Quando Jacó encontra o seu tio, se enamora da filha dele, de Raquel, porque era muito linda, o Labão, tio de Jacó, acaba enganando ele e colocando ele para casar primeiro com a filha mais velha, que não era bonita e que Jacó não gostava. Depois ele tem que trabalhar mais 7 anos pela outra filha. A vida é assim. Tudo aquilo que a pessoa planta, ele colhe.
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1: Olá, meus amores. Letícia Leal no Guia Astral. Vibrações de Áries, Touro e Gêmeos.
2: Áries, Touro, Gêmeos.
1: Áries e 9. Decisões alinhadas a vontades. Desejos levam a baixas frequências. Seja corajoso, haja com vontade elevada. Cor, castanho. Número 26.
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1: Touro. Mudança é forte. Coerência em decisões para crescimento. Experiências almejadas chegam com desafios. Não se apegue. Cor, preto. Número 44.
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1: Gêmeos. Neste período, reflita sobre mudanças para crescimento profissional. Eleve ideias. Notícias podem tirar da zona de conforto. Extraia o melhor. Cor, laranja. Número 2. Muita energia. Volto já com mais Guia Astral. Câncer, Leão e Virgem. Fique aí.
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0: Chama, cuida, prepare e vem. Olá, bom dia, tudo bem? Peço agora licença, permissão, autorização para adentrar na sua casa, no seu carro, no seu trabalho, acompanhando você onde quer que você se encontre. São 8h04 no ar, o Rota 89 aqui na melhor.
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0: Na sonoplastia, minha amiga Nancy Dias.

0: Deixa comigo minha potência psicológica. São 8:04 aqui no programa Gota 89. Olá, Zé Rocco.
1: Bom dia, Jesus.
0: Bom dia, minha potência psicológica. Chama no zap.
1: O telefone, zap 988-46-1549.
0: Estamos ao vivo também através da internet no nosso canal no YouTube. Acesse agora YouTube, canal GQFM. Se inscreva no canal. Se você ainda não está inscrito, se inscreva no canal. Se você ainda não está inscrito, meu amigo e minha amiga, começou a assistir, aperta o like, que é o dedinho positivo. Já tem uma batera de gente aqui já mandando like. É, o Paulo já passa por aqui, também Jocélia Monteiro, bom dia pra você, deixa o like. Dona Cida Giroto, mete o dedo no like, corrupção não. Daniel Silveira, um abraço pra você. Lando Santos, Marcos Brito, vai chegando, tá bom? Cláudia Oficial, 1970, bom dia, Júlio Mascote, bom dia pra cada um de vocês, uma programação excelente, uma ótima semana, muito obrigado pelo carinho, dá um like, se inscreve no canal e compartilhe o link do nosso canal no YouTube, porque no YouTube você vê os repórteres Del Santos, o Antônio Júnior, com as imagens, com as reportagens das ruas da cidade, e já já, vou estar trazendo aqui as informações de um homicídio ocorrido ontem em Jequié, já já, imagens para quem nos acompanha através do nosso canal no YouTube, de um homem que foi esfaqueado em Dário Meira por uma mulher, uma assassina. 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Sobe o giro e vamos ao radar.
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0: 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Ô, Potência, traga o vídeo aí, por gentileza, do rapaz. Olha, é uma situação complicada, triste, tensa. São imagens fortes, chocantes, de um assassinato a sangue frio. Uma mulher sai de uma casa, se aproxima de um homem a bordo de uma moto. Eles parecem que estão conversando. A mulher encosta, parecendo até que iria beijá-lo ou que estava tendo uma conversa amigável.
1: É.
0: Só que não. Só que não. Ela saca uma faca e desfere vários golpes. O cenário. Uma das ruas da cidade de Dário Meira. Uma, duas, três, quatro, cinco pessoas em frente a um bar. Uma mesa de sinuca. Um homem chega em uma moto. Desce da moto. Um outro rapaz com uma blusa verde se aproxima dele. Os dois começam a conversar. Do outro lado da rua, um serralheiro trabalhando. Uma escada. Tá ali trabalhando, fazendo serviço de instalação de um portão ou de uma grade, não sei. De repente, do outro lado da rua, um homem de jaqueta marrom monta a moto e uma mulher com uma blusa aparentemente rosa se aproxima e começa a falar alto, próximo dele. Ela começa a falar, mas não estava falando, estava brigando. As imagens estão mostrando para quem está nos acompanhando do nosso canal no YouTube, YouTube da GQFM. A coisa vai ficar séria agora. Para nossa audiência no YouTube, ela peita ele. Ela peita ele. E aí ela saca uma faca e começa a esfaquear
3: Deus
0: o homem
3: é mais.
0: No pescoço várias vezes. Ele começa a perder as forças por conta do sangue que ele começou a perder, já que as facadas foram na região do pescoço.
1: É.
0: Na região da jugular. Dá pra observar que antes ele chega, conversa com o rapaz, ele tá de uma com a jaqueta, a mulher tá parada em frente ao bar, em frente à mesa de sinuca, e de repente ela se dirige a ele. Para este caso, é homicídio.
1: Que Deus por a gente, e a coisa tá difícil.
0: Se fosse o contrário, seria feminicídio. Inventaram este nome. Inventaram isso. Homicídio é toda vez que alguém tira a vida do outro, independente de gênero, independente de ser homem, independente de ser mulher. Matou é homicídio. Mas inventaram o feminicídio, que até então não existe e não existia no Código Penal brasileiro. O que vai acontecer com essa mulher? A polícia está à sua procura. Tem a foto dela? Põe aí na tela, por favor, produção. Vou colocar aqui a dele e dela, né? Porque aqui só no vídeo que a gente está mostrando aqui no YouTube, não mostra o rosto dos dois. Mas agora nós vamos mostrar o rosto dos dois. Vamos botar aqui, ver se a gente consegue botar aqui. Não, aí é o ministro, André Mendonça. Não, não é ele não. Não é ele não. É a outra foto. Isso. A 28. Eu quero a imagem da. A 28. Isso. Positivo. Pronto, já está na tela. Olha a cara dela. Olha ele. A polícia está à procura dessa mulher. Se fosse o contrário, seria feminicídio. E aí haveria uma grande comoção, mas a polícia tem que ir atrás dela. Se você a conhece, se você sabe onde ela está, entre em contato com a polícia. Não se sabe ainda a motivação. Não se sabe ainda o que levou essa mulher. Porque até então, na imagem preliminar, ela está parada em frente ao bar, tranquilamente. De repente, ela caminha em direção a ele e começa a sessão de facadas. Ela encosta, ela chega, ela grita nele e observe que ele em momento nenhum a empurrou, em momento nenhum ele fez nenhum movimento brusco que poderia falar, ah não, ele agrediu, ele bateu na mulher, ele empurrou. Não, não. A imagem é clara. Ele não tocou nela em momento nenhum, do começo ao fim do vídeo. Se ele a tivesse segurado pelo braço, dado um tapa, um empurrão, aí tu ia falar, ah, todo mundo ia falar, ah, ele agrediu, bateu na mulher. Não. Não se sabe anteriormente o que aconteceu. Se eles tinham uma rixa, se eles eram namorado, namorada, se tinha alguma dívida, não se sabe. Não se sabe ao certo. Mas o certo é que ele não esboçou nenhuma reação. Ela sacou, ela premeditou. Ela estava em pé. Não dá para ver ela com faca na mão. Ela puxa a faca de dentro da roupa e começa a esfaquear o rapaz. Um homem de aproximadamente 45 anos, conhecido pelo apelido de Vaqueiro, foi assassinado. Segundo informações, a golpes de faca no município de Dário Meira. E segundo informações preliminares, o crime teria acontecido após uma discussão entre a vítima e uma mulher conhecida como Lili. Olha a cara da Lili. Imagens de câmeras de segurança registraram momentos relacionados ao episódio e poderão auxiliar as autoridades na elucidação do caso. A suspeita aparece discutindo com a vítima. Ela saca a faca e atinge o pescoço de Vaqueiro com vários golpes e foge em seguida. Após o crime, equipes das forças de segurança foram acionadas e realizaram procedimentos necessários no local. O Departamento de Polícia Técnica, o DPT, realizou a perícia e a remoção do corpo para o IML em Jequié. A motivação, a autoria deste homicídio ainda serão investigadas pelo

0: 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Bem, seguindo com as informações aqui no programa Rota 89. Agora vamos para Salva, amigo. Daqui a pouco o Del Santos traz informações do IML. Hã? Ah, tá? Ah, certo então. Então vamos lá, seguindo aqui. Então vamos lá. Aqui em Jequié é um homicídio. Um homicídio neste final de semana. E as informações dão conta de que este crime teve como vítima um homem de 27 anos de idade, identificado como Elias, 27 anos, foi morto a tiros na madrugada de ontem no bairro Mandacaru.
1: Que negócio é esse?
0: Bairro esse dominado pelo Comando Vermelho. Comando Vermelho tomou a área do Mandacaru toda. Antes, as casinhas lá do Mandacaru 1 e Mandacaru 2 era o PCC. Mas o Comando Vermelho entrou e tomou a área. Tomou a área. Segundo informações iniciais, moradores da localidade relataram ter ouvido diversos disparos de arma de fogo durante a noite de sábado para domingo. Durante a madrugada, Elias foi encontrado atingido pelos tiros e não resistiu aos ferimentos. A morte foi confirmada ainda no local. Guarnições da Rondesp, Médio Rio das Contas, e também da companhia especializada foram deslocados para atender a ocorrência. A área foi isolada e preservada para permitir a realização dos trabalhos de investigação e perícia. O SICOM também mobilizou o reforço para intensificar o patrulhamento na região após o crime. Equipes da Polícia Civil e Departamento de Polícia Técnica foram acionados para realizar os procedimentos periciais na remoção dos corpos. A autoria e motivação do homicídio ainda são desconhecidos. O caso deverá ser investigado pela Polícia Civil, que busca esclarecer as circunstâncias e crimes e identificar, claro, o responsável por esse crime. Olha, você pode participar com a gente aqui através do nosso WhatsApp, 739-8846-1549.
1: Seu programa bota pra quebrar mesmo.
0: Só se for agora, minha potência. Cadê o Antônio Júnior? Já mandou aqui a participação dele. Já tá pronto. Bom dia. Aqui eu vou encaminhar para o departamento comercial. Você pode mandar sua mensagem, nosso telefone é o 739-8846-1549, 739-8846-1549. Você pode gravar sua mensagem de áudio em até 20 segundos e mandar aqui no programa Rota 89. Tá certo, minha potência? Vamos aqui a nossa primeira parada, é rapidinho, rapidinho. Eu vou e volto trazer informações de um o Comando Vermelho, junto com o BDM, lá em Salvador, já estão utilizando as mesmas táticas de guerrilha do Comando Vermelho do Rio de Janeiro. O Comando Vermelho, ele expande, ele toma, ele domina as áreas. E Salvador está a mesma coisa. Vamos falar sobre o debate de ontem também. A Semineto, Jerônimo e o terceiro candidato do PSOL. Participaram o Kleber Rosa, se eu não me engano, o nome dele, participaram do debate ontem. A Band promoveu o debate a nível nacional, teve em São Paulo e teve ontem também em Salvador. E depois do intervalo a gente volta trazendo essas e outras informações. Não me abandona não, fera, que eu volto já já.
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0: 8:21.
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0: hora de conferir mais previsões para o seu signo.
1: Câncer, Leão, Virgem.
0: Câncer. Vênus lhe traz informações importantes sobre seu valor e como assumir a autoestima de forma independente. O setor afetivo proporciona um novo olhar para amigos e suas necessidades. Cor do dia para você, branco, e o número da sorte, 18.
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0: E para Leão, você está passando por grandes processos emocionais que afetam a autoestima e problematizam o modo de ser feliz e livre. Mudanças afetam relações familiares ou resoluções com o imóvel. A cor é violeta e o seu número da sorte, 35.
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0: Agora, Virgem, você está numa nova fase e será testado em flexibilidade e adaptação. Conhecimento e troca de informação são necessários. Pode haver afastamentos de pessoas ou posturas importantes que mudam seu campo de visão. Cor para você, amarelo, e o número da sorte, 59. Daqui a pouco eu volto com as previsões para os próximos signos. Continue com a gente no Guia Astral.
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2: Muito bem, minha potência psicológica, estamos de volta aqui com o programa Rota 89. São 8:34 no programa Rota 89. Vamos dar passagem aqui no nosso zap zap, vamos botar a galera pra falar. Pessoal ouvindo a gente, manda um abraço pra galera lá no Brasil Novo. Bom dia, Júnior Mascote, me chamo Jaime, bom dia aí pra Jô. Um bom dia pra lá no Golden. Construindo, tá trabalhando na construção lá no Golden. Valeu, Jó, um abraço. Jó ou Jô, não sei o certo. Está ouvindo a GQFM. Júnior Mascote, um abraço. Valeu, Potência, um abraço pra você também. Vamos agora para a Praça do Viveiro. Fala, Regi, do Caldo de Cana.
3: Bom dia, Júnior Mascote.
2: Bom
3: e aí?
2: Dia.
3: Tá falando aqui é Regi da Praça do Viveiro.
2: Sim,
3: viu?
2: Senhor.
3: Rapaz, eu tô muito alegre hoje.
2: É?
3: Tô muito alegre mesmo. Esse dia, tá vendo que dia lindo hoje? Tá vendo o sol com uma tábua brilhando, velho?
2: Tá lindo.
3: É o meu dia.
2: É.
3: 50 anos hoje, tô completado.
2: Parabéns.
3: 50 anos de idade. Até aqui o senhor tem me ajudado.
2: Que legal.
3: E aí eu tô muito alegre hoje.
2: Pô, parabéns.
4: Você tá vendo como o dia tá bonito, velho?
2: É.
4: É o meu dia, viu? É o dia mais lindo.
3: Tô aqui. Mandar um alô pra Del Santos aí.
2: Um
3: amigão.
2: Isso.
3: Esse repórter aí, querido aí de toda a cidade aí, junto com você aí, beleza?
2: Beleza.
3: Valeu, Júnior Mascote.
2: Grande. Valeu, Ed, um abraço.
3: Pra tomar o caldo, viu?
2: Passo.
3: Você tá sumido.
2: Valeu, Ed, do Caldo de Cana, um abraço, felicidades pra você. Seu aniversário é hoje, Ed? O meu é de hoje a 8 dias. O Ed tá 50 hoje. E na próxima segunda-feira é o meu aniversário também. Graças a Deus. Salve os leoninos, né, Regi? Um abraço pra você, Potência Psicológica. Tem mais mensagem chegando aqui? Vamos lá. Fala, Osvaldo.
5: Alimentos, demandas
2: não,
5: de bar. Pare,
2: volta aqui, Osvaldo. Fala, Potência.
5: Bom dia, Júnior Mascote. Ô, Júnior.
2: Oi.
5: Diretores da Senasc, que é a Central de Associações, se reuniram na manhã da última sexta-feira, dia 7, com a secretária de Saúde, Jiqué, Mariana Vaz Lemos.
2: Sim.
5: Na oportunidade foram apresentadas as principais demandas na área de saúde do município de Jiqué. E também foi solicitado melhorias nos atendimentos, demandas de bairros e da zona rural, tudo para melhorar os serviços de saúde oferecido à população. O encontro aconteceu no gabinete da secretária, a Secretaria da Saúde. A secretária recebeu o ofício contendo essas reivindicações, prometendo que iria analisar uma por uma junto com sua equipe e ver a possibilidade da Prefeitura da Secretaria atender as solicitações. Valeu, Júnior.
2: Valeu, forte abraço. 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
6: Bom dia, meu nome é Júnior Mascote. É o que tá falando aqui, meu.
2: Sim, senhor.
6: A sigla PT, Partido Terrorista. Quanta galera não se conscientizar, varrer esses caras, não vai melhorar nunca essa Bahia, principalmente. Viu?
2: Sim.
6: A gente tá conversando com os cabeça dura, os caras é teimoso, velho. Conversando com um aqui sábado, aqui na porta. Os caras é teimoso.
2: Isso.
6: Tá tudo cego, doido, não sei o que peste aí, não. Valeu, meu irmão, bom dia.
2: Valeu, Potência, obrigado pela participação. Bom, antes do intervalo comercial, eu trouxe aqui uma notícia deste homicídio. O artigo 121 do Código Penal Brasileiro é o homicídio. ocorrido em Dário Meira neste final de semana. Te mostrou a mulher esfaqueando o rapaz na moto. E existe uma diferença entre feminicídio e homicídio. Mas na verdade, o que eu deixei bem claro aqui antes do intervalo comercial é de que toda vez que se tira a vida de alguém é um homicídio. A tipificação, o nome feminicídio, no Código Penal Brasileiro, que é de 1944, até 2015 não constava no Código Penal Brasileiro, mas foi através de uma CPI, teve no Congresso, e para ter uma tipificação, um agravante a mais no artigo 121 do Código Penal Brasileiro, para agravar e aumentar a pena, são chamados agravantes em casos que envolvem a morte de mulheres simplesmente pela questão do gênero ou uma violência motivada de forma familiar. Porque hoje o que existe? Muitas pessoas não têm o esclarecimento e o conhecimento. Matou uma mulher é feminicídio. Só que não. Nem toda morte de uma mulher, previsto no artigo 121, o homicídio, atentar tirar a vida de outrem, é homicídio. 2015 foi acrescentado o feminicídio para proteger as mulheres, porque a gente sabe que é uma realidade hoje a violência contra a mulher. Estamos inclusive no mês de agosto, que é o agosto lilás de conscientização contra a violência contra as mulheres. Mas nem toda morte de mulher é feminicídio. Mas muitas pessoas, por falta de esclarecimento, às vezes taxam aquilo ali, um feminicídio, morreu a mulher, um homem matou a mulher, é feminicídio. E nem sempre é assim. E eu fui confrontado por um ouvinte do 71, que se identifica como Brisa Moura. Ela se identifica dizendo ser uma profissional da segurança pública. Para ser mais exato, ela escreveu aqui no nosso WhatsApp da GQFM: ser uma policial rodoviária federal com graduação, com entendimento de lei, muito mais do que esse reles mortal que vos fala. E ela gostaria de me confrontar, botar a sua opinião. E eu adoro ser confrontado. Eu adoro, não entendo de direito, eu pesquiso, mas eu não sou entendedor do juridiquês. Ela tem graduação, com certeza, parabéns, mérito dela, e gostaria de me confrontar no que eu comentei antes do intervalo, e eu acho isso bom. Põe ela para falar, por favor.
7: Por exemplo, quando você fala assim, se fosse ela, se fosse ele que tivesse matado ela, seria feminicídio? Talvez sim, talvez não. A gente não sabe o que motivou esse crime. Se, por exemplo, ele matou ela pra... Se ela tiver matado ele, por exemplo, por causa de uma herança. Sim. Que ela queria uma herança. Eles são irmãos e ela matou pra pegar uma herança dele. Isso não seria feminicídio. Caso ele matasse ela pelo mesmo motivo. Pra ser feminicídio tem que ter uma motivação de gênero. Tem que ter um desprezo pela condição de mulher. Tem que ter ali uma questão, por exemplo, de que o homem, ele se sente tão dono dessa mulher que ele se sente no direito de decidir o tempo que ela vai viver e o tempo que ela vai morrer. Era isso que eu queria falar no seu programa, se você me der a palavra.
2: Já dei.
7: Acho que as pessoas precisam entender que nem todo homicídio de mulher é feminicídio e que a gente também não pode relativizar, né, o feminicídio. Mais de 1.500 mulheres morreram esse ano devido ao feminicídio. E esse é um mal muito grande da sociedade. A gente não pode relativizar isso num discurso que vai ter ali uma quantidade de pessoas que talvez não tenha essa informação para filtrar, né? E de repente fica pensando assim que é bobagem, é mimimi, que a violência, que a mulher tem muitos direitos, né? A mulher tem mais direitos hoje porque ela ficou tão vulnerável na nossa sociedade que foi necessário dar mais esses direitos para as mulheres. Aí eu não queria bater boca contigo não, tá? Mas assim, se você quiser me dar essa palavra, sou profissional de segurança pública, acho que seria bacana.
2: Adoro bater boca. Olha que, como você bate boca de forma educada, né? É bom assim. Mas obrigado pela sua participação. Contraponto contraditório, ele é fundamental na comunicação. Ela estava ouvindo aquela, escreveu um monte de coisa aqui e deu o ponto de vista dela. É uma profissional da área da segurança pública e tem, claro, know-how e tem autoridade para falar sobre essa questão. Nós estamos no mês de agosto, que é o mês lilás de conscientização contra a violência das mulheres. Mas é bom a gente deixar claro também que existe algo que pouco se fala no Brasil e que ninguém bota o dedo nesta ferida. Já que a gente está falando aqui de violência, né, contra gênero, destacando a questão do feminicídio, mas existe um outro contraponto que é silenciado, que é a violência contra homens no âmbito familiar. E que poucas pessoas, ou a mídia, não põe o dedo nesta ferida. Medo de trazer à tona o debate? Não sei. Estamos no mês de agosto, sim. Proteger, sim. Cuidar, sim, das nossas mulheres. Evitar a morte das mulheres, o feminicídio, o homicídio. Mas a violência de mulheres contra homens é grande e pouco se fala. Por exemplo, de acordo com o artigo 129 do Código Penal Brasileiro, tanto homens quanto mulheres podem ser vítimas de violência doméstica, não fazendo a lei restrição ao sujeito passivo. Mas a violência doméstica não ocorre pelas relações de sexo em que somente homens sempre foi colocado como o agressor. Existe a mulher agressora. O dedo na ferida é duro de colocar? É. Mas tem que ser colocado à tona. Tem homens que são violentados por mulheres? Sim. Mas isso vem à tona e é exposto? Não. Por quê? Discriminação, medo, vergonha, frouxo, babaca, corno, isso, aquilo, outro. Até um homem para chegar numa delegacia hoje para dar uma queixa contra uma mulher por violência, amigo, muitos têm vergonha de ir na delegacia, com medo até de sofrer chacota, de chamar a polícia para dar risada. Olha lá, apanhou da mulher. É o molão, é o besta. São umas das coisas que fazem com que o homem se cale. A violência da mulher contra o homem, dentro de casa, xingamento, afronta, tapas, me bata. Tem mulher que confronta mesmo. Tem mulher que bate e fala assim: devolva. Se o cara devolver, acabou a vida dele. É o monstro, é o bicho. Outro dia eu estava vendo a delegada aqui da Deanda, numa entrevista no Ponto de Vista. Doutora? Hã? Doutora Graziele. E ela foi confrontada por um ouvinte falando isso. Ah, mas aí vai na delegacia, aí dá queixa, a mulher vai lá na delegacia e a gente vai checar e a gente vai investigar se a mulher estiver mentindo. Ô, doutora, peraí. A gente sabe que a realidade é outra. Quando a mulher, a palavra da mulher vale, sim, a gente vai investigar, é? Quantas mulheres já foram punidas por mentir? Quando a mulher entra na delegacia da mulher, senta e conta a a verdade, massa. Mas quando a mulher vai na Dean, senta e conta uma mentira para levar uma vantagem ou para ferrar com o time do companheiro, a gente vai investigar se for mentira, é denúncia caluniosa, é falsa denúncia, é crime. Ô, doutora, qual a mulher que já foi presa ou punida por falsa denúncia? A gente sabe que a realidade é outra. Ah, vamos investigar pra ver se ela tá falando a verdade. Oh, mas aí o nome do cara já foi pra Medina, tá na lama. E a mulher que agride o homem? Xinga, esculhamba, viado, corno, não sei o quê, pirelá, filho não sei quem. Todo dia ali. Tem mulher que é o Satanás. Provoca, critica, xinga e fala assim: não, me bata. Faz de tudo pro cara reagir, para que ela saia de lá e tenha um argumento. Mas no Brasil, a violência doméstica contra homens é uma realidade. Tem homem que sai de casa, a mulher xinga, esculacha, chega no trabalho péssimo, mal, porque já ouviu um monte, e aquilo ali vai inflamando. Aquilo vai inflando. Aquilo vai ganhando proporção gigantesca. Não é justificativa, pelo amor de Deus, nunca, jamais. A violência não é justificativa para nada. Mas o dia que ele reage de forma diferente, já não presta mais. Aí eu digo, começou a discutir, primeiro xingamento, senta a conversa. Se pegou no braço e apertou, para por aí. Porque em apertar e uma agressão física mais contundente é um estalar de dedos. Mas tem homens que apanham da mulher, tem vergonha de ir na delegacia, porque vai ser motivo de chacota. A mulher, por qualquer coisa, liga logo, a viatura chega, vap. Aí a vizinhança toda, ó, bateu na mulher ali, fulano. E o que ela fez antes, irmão? E o que ela vem fazendo antes, cara? Devemos proteger a mulher? Sim. Mas tem mulher que é terrível? Tem. Ai, como tem. Aí pronto, agora o cara quando apanha da mulher, ele não chama da viatura. Ah, vai na delegacia da queixa. O cara deve ter vergonha de entrar. Embora homens sejam vítimas da violência doméstica, não ocorre o enfrentamento de forma adequada e necessária na sociedade. Embora o homem seja vítima de violência doméstica, vou repetir, não ocorre o enfrentamento de forma adequada e necessária, porque a sociedade e a imprensa não quer tocar na ferida. Por quê? E colocando sempre esses homens no esquecimento quando se fala em violência doméstica. Existe sim um esquecimento. Tem agosto para falar da violência contra a mulher, tem campanha, mas ninguém faz campanha de homem que apanha de mulher. É frouxo, é covarde? Ô, irmão, não é não. Numa sociedade e num sistema hoje judiciário que a fala da mulher é o que vale, mesmo sem ter provas de cara, mas ela sentou e contou, o delegado policial tem que ouvir. E a palavra dela vale sim, pô, bacana. Mas e o homem que fica ali vulnerável, sendo afrontado, sendo xingado, sendo espizinhado, todo dia ouvindo uma provocação? Tem cara que é sacana mesmo, tem cara que é violento. E esses, sim, a força e o rigor da lei. Mas e as mulheres que agridem psicologicamente, fisicamente, se escondendo atrás da lei Maria da Penha? Hein? Hein? Xinga, esculacha, quebra. Fala, não, se ele tocar em mim aqui, eu acabo com a vida dele. E aí, quando se chega ao ponto de uma agressão física do homem para a mulher, aí, meu amigo, fecha de viatura em cima, é oficial entregando intimação, é aquela loucura, e aí o nome do homem fica no esgoto, no trabalho, na sociedade, na vizinhança. E qual a punição para essa mulher? Essa mulher é bandida, pilantra, que inventa, que mente para tirar proveito ali do homem, de uma forma ou de outra. Então isso deveria ser abordado no Brasil, mas não é. A televisão não fala, a imprensa não fala. Eu sou aqui um grão de areia nesse mar imenso falando isso, porque ninguém tem coragem de falar nisso. Porque quando a gente vai falar disso, ah, não, mas é, tudo a Graziella, todo o respeito que eu tenho a ela, e ela estava dando entrevista, ah, mas o homem pode ir, tá, fazer uma denúncia, doutor, a realidade é outra, a senhora sabe muito bem disso, ah, nós vamos punir a mulher que mente, oh, aonde, cadê? Isso chama-se inversão de valores. Vamos proteger as mulheres? Vamos. Mas e os homens que são sacaneados por mulheres sacanas? Hein? Aí ninguém quer falar sobre isso, certo? Vamos no intervalo.
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2: GQFM 8:55.
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1: Estamos de volta com o Guia Astral. Vamos conferir agora as previsões para mais 3 signos do zodíaco.
0: Libra, Escorpião, Sagitário.
1: Libriano, Libriana, novos investimentos ou oportunidades profissionais à vista. Você busca autonomia, independência financeira. É um dia para inovar, analisar seu dinheiro. Não segure seu crescimento ou vocação. Cor verde. Número 7.
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1: Escorpião. Uma nova forma de atuar no relacionamento se faz necessária. Pode haver afastamentos, mas é uma ótima chance de renovar os votos. Os resultados dependem de você. Cor ciano. Número 33.
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1: Sagitário. Esta parte do programa pede reavaliações que afetam a autoestima. Seu desprendimento com fatos e pessoas afeta a rotina e produtividade. Inove seus passos e decisões. Reavalie os sentimentos. Cor vermelho. Número 12. Daqui a pouco voltamos com as previsões finais do Guia Astral. Não saia daí.
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7: Rapaz, esse Val Peru vive numa ostentação retada, né? Não, mandou foto agora da frente da cabana do Axé Moá, né? Ele tira onda. Feio pra caramba, mas tem duas filhas lindas, viu? Mas o bicho é feio pra caramba. Bom, agora são 9:07, 9:07 aqui no programa Rota 89. Mandar um abraço aí pro meu amigo Mike Aragão, grande Mike. Ele trabalha na assessoria de venda de equinos e bovinos. Grande Mike Aragão, um abraço pra você, potência. Obrigado pelo carinho, hein? Vambora, quem tá aqui no nosso WhatsApp. Mas antes de ler as mensagens do WhatsApp, eu quero dar um recado pra você. 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Bom dia, Júnior Mascote. Pede pro pessoal da coleta da I9 para não esquecer o lixo aqui no antigo colégio Navarro de Brito. Eles agora estão passando todos os dias e pega às vezes sim, às vezes não, e os cachorros fazem a festa, rasga tudo, é uma confusão danada. Ninha.
8: Bom dia, Júnior Mascote. Meu nome é Carmelita, moro aqui no São Judas. Ô, Júnior, eu tô pedindo ajuda, assim, quem souber uma ONG para mim, que eu possa levar a minha cachorrinha, que tá com aquele caroço pós-cio. O caroço já tá grande, eu tenho medo de o caroço estourar e matar ela. Eu não tenho renda para pagar para fazer a cirurgia. Não tô empregada. Aí eu tenho medo de estourar e ela morrer, porque ela já tem mais de 12 anos também. Se alguém puder aí me ajudar, eu tô entre em contato comigo. Uma ONG que possa fazer a cirurgia dela, porque eu não posso pagar. Se eu pudesse pagar, eu já tinha feito.
7: Entendi.
8: Bom dia.
7: Bom dia. É, tem umas pessoas que trabalham aqui. A ONG, assim, referência hoje aqui é o Grupo Solar, né? Faz um trabalho brilhante. Júnior Mascote, bom dia. Ana Paula Alves está aqui participando com a gente. Bom dia, Júnior. Nem estuprador hoje é preso. Isso é só campanha. Na prática não serve para coisa nenhuma. A maioria, quando separa, eles matam. É. Ela tá dizendo aqui que foi estuprada e o estuprador não foi preso até hoje. Triste isso. Muito triste. Fala, potência.
9: Bom dia, Júnior Mascote.
7: Bom dia.
9: Um dia abençoado para todos. Júnior, eu conheço um amigo meu que separou da mulher quando eles estavam casados. Ela, dentro de casa com ele, gritava, fazendo com que os vizinhos achassem que ele estava agredindo ela. Ele nunca tocou no fio de cabelo dela. Se separaram, passou um tempo, agora ela foi dar uma queixa dele dizendo que ele agredia ela. E agora?
7: Não, tem mulher que é o cão, amigo. Tem mulher que faz de tudo, mente, tem mulher que se corta, tem mulher que se arranha e chega lá na delegacia da mulher, na DEAN e fala assim, aqui ó, o que foi que ele fez comigo? Ela mesma, às vezes faz. Ah, vai investigar pra saber se ela tá contando a verdade ou não, amigo. Uma mulher que chega riscada, com um hematoma no rosto ou no braço, que ela mesma pode ter provocado, não são todos os casos, existem exceções. A maioria procura a DEAN porque já não suporta mais sofrer, apanhar e ser maltratada pelo homem. Fato. Mas tem mulher pilantra que se corta, que se mutila, chega lá, que foi o que ele fez? Aí toma todo mundo, toma nota, vai lá, abre o boletim de ocorrência, vai atrás do cara, e ele diz que é mentira, mas o que vale a palavra dela, e o cara tá ferrado. Tá ferrado. Não bota ninguém pra investigar. Ninguém quer ouvir ele pra saber se é a verdade, é dele ou não. O que vale é que ela chegou lá, arranhada, sangrando. Muitas vezes a mulher faz isso de propósito, amigo. E eu já vi, não foi nenhuma nem duas. Todo mundo aqui que tá me ouvindo já deve ter ouvido falar alguma vez isso. Que existe, existe. Ah, vamos investigar pra ver se a mulher tá falando a verdade. Não, irmão, a realidade é outra, a gente sabe. Mas é o seguinte, aí todo mundo fala, ah, tá faltando homem hoje, não. Meu irmão, eu te digo uma coisa, você que tá aí num relacionamento abusivo, você, vou falar pros homens agora, as mulheres sabem aonde bater na porta quando são agredidas, ponto. Agora você, vou falar pro homem agora, irmão, se você tá num relacionamento abusivo, se sua mulher te xinga, te esculacha, te provoca pra ver você reagir, larga esse trem, larga, segue tua vida, irmão. Tem nada melhor do que você estar com a mente tranquila, deitar e acordar com a mente boa. É pior é você estar do lado de uma mulher que te esculacha, te provoca e você fica naquela ali, ah, não vou largar, não vou sair, é minha família, irmão, vá. Vá, busque sua liberdade. Não fique com a mulher que te maltrata, não, cara. Porque assim, ah, hoje em dia, irmão, ah, tá faltando homem no mercado. Pô, tem pra dar uma cantada numa mulher hoje. Ah, é, assédio, pô. O cara tem que saber como cantar uma mulher. Antigamente não era assim. Não, tem que saber como vai cantar a mulher. Se der uma cantada que a mulher não gostou, mas aí, pronto, ó, tá ali me assediando. Aí a vida do cara vira o inferno. Ela chama a polícia e fala, tá me assediando, irmão. Até provar que Chico não é Francisco, o cara já passou a vergonha. Então hoje em dia, a maioria dos homens estão preferindo viver só do que mal acompanhado. Tem mulher que é parceira, tem mulher que é amiga, tem mulher que é, sabe, a metade do homem, mas tem mulher que é o Satanás. E aí eu falo pro homem que tá vivendo esse relacionamento abusivo, larga essa mulher, irmão. Bota pra andar, porque tua vida pode se complicar. E muitos fazem isso mesmo de propósito, pra sacanear mesmo. É fato. Mas é uma ferida que ninguém quer botar o dedo. Mas a gente tem que tocar nesse assunto. É uma triste realidade, sim, mas acontece, né? Fato. Quem tá pedindo passagem é ele, o Antônio Júnior. Toca pra ele, Nancy.
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10: Bom dia pra você, Mascote. Bom dia aos ouvintes do Rota 89. Mascote, dia do evangélico chegando e a gente vai trazer algumas informações com exclusividade para esse grande dia, expectativa grande. Pastor Lázaro, um dos envolvidos nesse grande projeto aqui no município de Jiquia, dia do evangélico. Bom dia.
11: Bom dia, Antônio Júnior. Bom dia, Antônio Júnior. E bom dia, Júnior Mascote e todos os ouvintes da 89 FM.
10: Pastor, expectativa grande em relação ao dia do evangélico aqui no município de Jiquia. As datas?
11: As datas serão 19, 20, 21 e 22 de agosto.
10: Local?
11: Praça da Bíblia.
10: Quais são as atrações desse grande evento?
11: Olha, nós teremos Aline Barros. Teremos Thales Roberto, teremos Juliane Souza e teremos o Samuel Leotério.
10: Como é que está essa questão de logística, de alimentação, Polícia Militar, Guarda Civil Municipal, Sutran, em relação a esse grande evento?
11: Olha, todos já foram acionados, né? Pela UPES, já mandamos a documentação e todos confirmaram que vão estar presentes dando esse grande apoio, esse grande evento.
10: Qual é o público-alvo dessa grande festa aqui no município de Jequié?
11: Nós estamos esperando 30 mil pessoas por noite.
10: É, nesse dia de que vai acontecer essa festa, né, será na Praça da Bíblia. Quem são os apoiadores e patrocinadores?
11: Olha, nós temos como apoiador a nossa Prefeitura Municipal de Jequié.
10: Nesse dia de hoje, né, a expectativa grande de várias pessoas que vão vir para o município de Jequié, de nossa região. O seu convite para que as pessoas do mundo católico, espírita, umbanda, outras religiões possam participar desta grande festa?
11: Pode participar e deve participar, porque todos estão convidados, né? Jesus ama todos.
10: Nessas comemorações, há uma expectativa muito grande de Jequié e de nossa região. Seu convite para que a população de nossa Jequié e de toda a região possam vir participar desta grande festa aqui na cidade de Jequié.
11: Olha, nós estendemos o convite para Jequié e todas as cidades circunvizinhas, né? Nós estamos sabendo que virão caravanas de várias cidades aqui, estarão presentes conosco nesses dias, louvando o nome do Senhor Jesus.
10: Pastor Lázaro, a gente gostaria só que você repetisse as grandes atrações, porque criou-se uma expectativa muito grande aqui do município de Jequié.
11: Olha, as atrações nós teremos a cantora Aline Barros, o cantor Thales Roberto, o cantor Samuel Leotério e a Juliane Souza.
10: Pastor, obrigado ao senhor.

0: 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Bem, agora tá chegando o nosso minuto esportivo. Bem, ontem, hein? Eita, rapaz, esse Flamengo, eu vou te falar uma coisa, 20 finalizações para fazer 2 gols, não tá gatinho não. Não tá gatinho não, precisa melhorar mais. Ah, ganhou do Vitória? Sim, o Vitória tá liberando a boca da zona de rebaixamento. Esse mesmo Vitória que eliminou o Flamengo da Copa do Brasil. Não é motivo pra gente ficar aqui fazendo estardalhaço, nem achando que o Flamengo vai ganhar tudo, mano. Não é bem assim. Agora, deixa eu ver aqui as partidas de ontem. Como foi que ficou aqui o campeonato, irmão? Rapaz, campeonato tá aqui. Agora o Flamengo tá o quê? Tá a 6 pontos, não é isso? Flamengo tem 42 pontos. O Palmeiras tem 48. 6 pontos de diferença. Não deixa a gente sonhar não. Não deixa não, porque chega de tanta enganação e de lero lero. Bom, aqui a rodada. Rapaz, Palmeiras empatou com o Inter, né? Empatou 0-0. E o Flamengo ganhou. Então 6 pontos, o Flamengo com um jogo a menos e um jogo direto contra o Palmeiras. Mas mesmo assim não é motivo pra... Eu mesmo não tô empolgado não. Só vou ficar empolgado se o Flamengo empatar com o Palmeiras em número de pontos e passar. Aí tudo bem, mas por enquanto... Palmeiras uma draga. Palmeiras não tá jogando nada. O time do Palmeiras é ruim. E o Flamengo consegue ser pior ainda. Aí que é duro. John.
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2: Bom dia, Júnior Mascote. Bom dia para você que acompanha o Rota 89. Brasileirão, 22ª rodada começando no sábado. O Grêmio em casa venceu o São Paulo de virada por 2-1. Remo e Atlético Mineiro empataram em 2-2. Coritiba venceu por 2-1 a Chapecoense. No clássico vovô, 1 para o Botafogo, 1 para o Fluminense. Ontem, Dia dos Pais, no complemento da rodada, o Cruzeiro bateu o Mirassol por 3-1. Bahia e Vasco empataram sem gols. O Cruz Maltino não vence o Tricolor na Fonte Nova desde 2012. O Santos perdeu em casa por 2-0 para o Atlético Paranaense. O Red Bull Bragantino também perdeu em seus domínios 2-0 para o Corinthians, no Massa Bruto. No Nubank Park, o Palmeiras ficou no 0-0 com o Internacional. Empate que favoreceu o Flamengo, que em casa venceu Vitória por 2-0, diminuindo a vantagem ao Viverde para 6 pontos. O Palmeiras segue na liderança com 48 pontos, Flamengo na cola com 42, seguido do Atlético Paranaense, que foi a 40. O Fluminense fecha o G4 com 35 pontos. Na zona de rebaixamento, Santos, Vasco e Remo empatados com 22 pontos. A Chapecoense é a lanterna com apenas 10.
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2: O Docimel Jequié encerrou sua participação no Campeonato Brasileiro Feminino Série A2, com derrota por 3-2 para o Ação do Mato Grosso no último sábado. A equipe terminou a competição na 13ª colocação, garantindo a permanência na Série A2 para 2027 e também a vaga na próxima Copa do Brasil Feminina. A temporada ainda teve outro destaque importante. O Docimel Jequié chegou à 3ª fase da Copa do Brasil Feminina, enfrentando grandes equipes do futebol nacional. Com desafios e conquistas, o clube fecha mais uma temporada fazendo história e mantendo o Jequié no cenário nacional do futebol feminino. Eu volto com você, Júnior Mascote.
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0: GQFM 9:22. 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
3: Estamos de volta para a última parte do Guia Astral. Vamos conferir agora as previsões finais do zodíaco.
2: Capricórnio, Aquário, Peixes.
3: Capricórnio, prepare-se para mudanças com amigos ou projetos. Conquiste sua independência, valorize a troca afetiva, inove sem medo. Cor, cinza, número da sorte, 20.
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3: Aquário, um afastamento mexe com seu emocional. Concretize mudanças afetivas para seus objetivos. Identifique seu valor, mantenha firmeza. Cor, dourado, número da sorte, 40.
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3: Peixes, desafios com interações ou afastamentos. Seja sábio com as diferenças, com o que foge ao controle. Expressar o que sente é fundamental. Cor, pêssego, número da sorte, 15. Foi um prazer estar com você em mais uma edição do Guia Astral. Muito obrigado pela sua companhia. Espero você no próximo programa, com novas previsões e muita energia positiva. Até a próxima.
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2: Um abraço aí pra galera lá do povoado do Pé de Umbu, cavalgada top ontem, parabéns, grande Beto. Também o prefeito Vinícius Costa, ontem foram 170 cavaleiros e amazonas, 170 cavaleiros e amazonas que participaram da cavalgada ontem no povoado de Pé de Umbu. Um abraço aí também para o Jandel Sonorização, grande Márcio Biguá. Tu conhece, Lucas, Márcio Biguá? Jandel, é gente fina demais da conta, o melhor mix que eu já vi na minha vida. Você que é pai, que é mãe, adote, crie, leve seu filho para uma igreja antes que o marginal e o traficante o adote para sempre. Fiquem todos com Deus e na boa companhia do Lucas França. Meu nome é Tchau, obrigado.

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é maravilhoso acordar cada dia e saber que é algo de novo, gente. Graças a Deus. Que bom. Segunda-feira hoje, 10 de agosto. E aí, como é que foi seu final de semana ontem, Dia dos Pais, hein? Que bom que você passou um domingo especial. Se você sentiu saudade do seu pai, se você não tem mais o seu pai aqui junto com você, mas viveu ontem um domingo de saudade, de reflexão. Hoje eu preparei uma mensagem muito especial, porque, como a gente diz sempre, né? Cada um enfrenta seus desafios. E eu começo dizendo nessa segunda-feira, a nossa mensagem positiva, sempre uma mensagem para um dia melhor. O que as pessoas sabem sobre nós não é nada comparado àquilo que enfrentamos silenciosamente. É assim com você também, hein? Só você sabe dos seus desafios que você enfrenta aí silenciosamente, quando coloca a cabeça no travesseiro, principalmente. Ninguém sabe do nosso esforço diário, do que é feito sem plateia, nem de todas as vezes que fomos levados aos nossos limites. É por isso que a nossa fé, a nossa fé deve ser maior que qualquer outra coisa, pois é ela que nos renova a cada manhã e não nos deixa esquecer de que nunca estamos sozinhos. Ei, você não tá sozinho não, viu? Você não tá sozinha não. No final das contas, ninguém precisa saber sobre o que acontece nos bastidores. Basta a gente se lembrar de quem é por nós e de quem toda uma vida não será suficiente para agradecer tudo o que ele faz. Bênçãos, bênçãos que não tem fim.

Lucas França tá no ar, amanhã mais viva, na maior festa do rádio. Que coisa boa, que é segunda-feira, viu? Começando tudo de novo, show preguiça. Preguiça não combina com nós, não, de jeito nenhum. Bom trabalho pra você que acordou cedo, já tá na correria, na labuta do dia a dia. O sol tá brilhando na terrinha, o dia tá lindo. A segunda-feira a gente começa com tudo, viu? A gente começa sempre com a mensagem positiva, uma mensagem para um dia melhor. Nada de começar a semana, nada de começar o dia reclamando, viu? E aqui na GQFM, só a GQFM convida você para começar o dia já cedinho com o nosso dia de bem com a vida, com o astral lá em cima. E a gente continua na maior festa do rádio, muitos prêmios, muita coisa boa vai acontecer por aqui hoje. Depois de um maravilhoso final de semana, manhã de sucessos no ar. 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Senhoras e senhores, já já vamos começar. O Lucas França quer saber de hoje para você ganhar prêmios, tá bom? Daqui a pouquinho vamos atualizar as informações. Tem Minuto News, direto da redação, já já. 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
2: E a dica de agora é para sua segurança. Sempre que for lavar o carro, olhe as laterais dos pneus. Bolhas, cortes ou rachaduras são sinais de que o pneu pode estourar a qualquer momento, viu? Acontece mais do que a gente pensa, principalmente em estradas ruins. Encontrou algo estranho? Troque logo. Segurança em primeiro lugar sempre.
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10: Jequié promove ação alusiva ao Agosto Lilás. Polícia Federal em Vitória da Conquista investiga a origem de R$1.300.000 encontrados no interior de um carro.
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10: Educativa de conscientização, informação e orientação à sociedade sobre o enfrentamento à violência contra a mulher foi realizada na última sexta-feira na BR-116 em Jequié. A ação faz parte da Operação Nacional Mulher Segura e da Programação Nacional do Dia D da campanha do Agosto Lilás. Durante a mobilização que aconteceu no posto da Polícia Rodoviária Federal, foram promovidas palestras educativas e ações de conscientização, além da abordagem aos passageiros de ônibus em trânsito, com a distribuição de material informativo e orientações voltadas à prevenção e ao enfrentamento da violência contra a mulher. A Polícia Federal com sede em Vitória da Conquista investiga o mistério em torno da origem de R$1.300.000 em espécie em durante a abordagem da Polícia Rodoviária Estadual no município de Tanhaçu. Segundo a Polícia Federal, uma fiscalização de rotina estava sendo feita por agentes de policiamento rodoviário. Foi abordado para a revista. O dinheiro estava em uma mala e em uma mochila. Nenhum documento comprovando a origem do dinheiro foi apresentado. Segundo o motorista, o dinheiro seria entregue a uma pessoa na cidade de Maceió, no estado de Alagoas.

pra todo mundo. Bom dia, bonita. Bom dia, macho velho. Tudo certinho por aí? Muito prazer, viu? Por aqui, Lucas França. E eu tô feliz da vida, tô fazendo o que eu gosto. E na rádio que tem o nome da

0: França quer saber, a GQFM, manhã de sucessos, é primeiro lugar de audiência, é ou não é? É ou não é? Ô, Bodão, você concorda, Bodão? É primeiro lugar de audiência aí no Curral Novo, Bodão? É ou não é? É ou não é, Bodão?
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0: Então você também vai com a equipe mais feliz.

0: quinta-feira, começando tudo de novo, manhã de sucessos até o meio-dia. Até que o Ari Moura nos separe, eu tô por aqui. Enquanto o Ari Moura chega, aí separa nós, porque começa o Ari Moura comunicando ao meio-dia. Mas enquanto o Ari Moura não chega, a gente faz a festa pra você na melhor segunda-feira do rádio. Manhã de sucessos. 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Homem-Aranha, um novo dia já está na tela no Cine São José. E daqui a pouquinho eu vou sortear um par de ingressos, viu? 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Vamos começar! A partir de agora vamos começar. O Lucas França quer saber: ontem foi dia dos pais, isso mesmo, foi maravilhoso ontem, dia dos pais, viu? Foi, foi, é o quê?
1: Meu menino de papai.
0: Ai, papai. Ai, mamãe. Olha o menininho do papai, ai, ai, ai. Ai, que coisa mais linda. É o menininho do papai. Olha só que coisa bonitinha. Do papai.

Parou. Vamos começar? Isso aqui é um programa sério, fica com essa brincadeira, rapaz. Dia dos pais ontem, uma data toda especial, né? Fica com essa brincadeira, velho. Presta atenção, DJ, no serviço. O negócio agora é sério. Almoçou com Ciro ontem, foi. O pai do DJ Gilberto, meu amigo Ciro. Aquele abraço. Valeu, Ciro. Deus abençoe, irmão, viu? E feliz dia dos pais. Todo dia. Não é todo dia da mamãe? Então todo dia do papai. E é por isso, sabendo que todo dia é dia do papai, que eu quero saber. Valendo a partir de agora, um par de ingressos para você assistir Homem-Aranha no Cine São José. E você escolhe o filme que você quiser assistir. Vou sortear um par de ingressos para você pro cinema. De presente também tem um kit com os Biscoitos Bahia. Tá a fim de faturar um kit maravilhoso. 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Qual mania estranha o seu pai tem ou teve? Se não já está aqui, mas entre nós, para você lembrar, hein? Aquela mania estranha que seu pai tinha, ou seu pai tem. Seu pai tem uma mania estranha, hein? Qual é a mania estranha que seu pai tem, ou tinha, ou já teve? Conta pra nós aí no 988-461549, valendo a partir de agora. O Lucas França quer saber. Canta Gustavo Lima, Bala Alojada, 10 e 7.

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1: Alô, canção rei! 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

0: melhor de Jequié. Agora 10h15. Bom dia, meninos e meninas.
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0: 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Zenete Cristiano, cadeira cativa. 10:18, acorda Dona Zélia do Biscoito.
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0: Érica também tá ouvindo a melhor lá no Pompílio Sampaio. Obrigado, viu, Érica? Solange na Maralina, beijo Solange, o esposo Edgar também, obrigado pelo carinho na Maralina, só da GQFM. Cida na Café Filho no Mandacaru, obrigado Cida. Bruna no quilômetro 3, obrigado Bruna. O José Nunes lá do Mandacaru, audiência total no bairro do Mandacaru. Valdomira no Curral Novo, a vovó Nina lá na UBS, beijo vovó Nina, com saudade, viu? Érica tá ouvindo a gente no Giquezinho. Maria lá em Manuel Vitorino. Célia tá lá ouvindo a gente no Joaquim Romão. Meu amigo Buiú, grande Buiú, lá no Joaquim Romão também tá ouvindo. O Elvis taxista circulando pela cidade. Aos meus amigos motoristas de aplicativos. Alô, alô, galera dos aplicativos de Jequié. Você que é taxista, você motorista de aplicativo, aquele abraço e uma semana maravilhosa pra todo mundo. Bom trabalho aí, viu? Tudo de bom. Tá ligando o rádio agora? Tá chegando agora? Seja bem-vindo, seja bem-vinda. A pergunta de hoje, Lucas França quer saber: qual mania estranha o seu pai tem ou já teve? Conta pra mim aí, vai. Ontem foi dia dos pais? Foi, sim, mas todo dia é dia dos pais, né? Todo dia é dia das mães? E também é dia dos pais, todo dia é dia dos pais. Claro, mesma coisa, não muda nada.

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0: Senhoras e senhores, a partir de agora vamos movimentar o nosso WhatsApp. Fala comigo que eu sou seu amigo. 10:29, segunda-feira. Fala a verdade, hein? Você também fica carente de WhatsApp? Eu tô carente de zap. Eu, toda segunda-feira, eu fico carente de zap. Então mande aí um WhatsApp pro Lucas França. Qual mania estranha seu pai tem ou teve? Conta pra gente aí. 988461549. Gel tá ouvindo. Gel tá ouvindo lá na Lelis. Ei, Gel! Que bom que você tá com o rádio ligado, Gel, viu? Vou colocar sim o seu nome na nossa oração hoje. A hora da graça, às 11:30 da manhã aqui na GQ FM, na manhã mais feliz do rádio. Obrigado, Gel. Ó, beijoca carinhosa pra você, viu? Bom dia, Lucas França. Estou aqui trabalhando. É a Luciana Anjos Book. Obrigado, Lu. Tudo de bom pra você também, Lu, viu? Lucas, bom dia. A mania que meu pai tinha, Lucas, era de bater de testa com qualquer um e não ter medo de salvar um animal que estava sofrendo maus tratos. Assim, me tornei também saudade do meu amigo pai. O amava. Ô, Ilane, hein? Ilane Brandão. Obrigado, Ilane, por mandar mensagem aqui pra gente, viu? Imagina aí a saudade que você tem do seu papai. A Rafa. Bom dia, Rafa. Não mandou áudio ainda, não. Bruna, que vai falar agora, então fala comigo que eu sou seu amigo.
1: Oi, Lucas. Oi, bom dia. Ô, Lucas, papai tem a mania de todas... Não é de hoje, não. Já desde há muito tempo isso. Ele almoça.
0: Sim.
1: E depois de almoçar, ele sempre tem que comer pão. Tipo assim, pão, ou biscoito, ou bolo.
0: Entendi.
1: Entendeu? Ele sempre tem que comer alguma coisa depois do almoço. É mania já.
0: Mania,
1: Lucas,
0: verdade.
1: Na promoção.
0: Almoça e depois do almoço, mas é gostoso demais. Um cafezinho com a bolachinha. Você almoça um cafezinho quente depois com aquele americano biscoitos Bahia. Oh, delícia demais. Ou se não, com bolachão, aquele de canela. Não é mania não, Bruna, viu? Rose!
2: Bom dia com Jesus. Que Deus nos dê um dia abençoado.
0: Amém, Rose, amém.
2: Lucas, a mania que meu pai tinha, conta a história. Lucas, ele já viveu de tudo nessa vida. Ele contava cada história, Lucas, que você ficava de boca aberta. E 10 vezes que você chegasse lá, ou ele ia te contar a mesma história, ou ia te contar uma história diferente.
0: Meu Deus do céu.
2: Mas tinha sempre história pra contar. Grande
0: saudade,
2: Dulce.
0: Né,
2: saudades dele, Lucas. Saudade do meu velho. Como dói.
0: Obrigado, viu, Rose? Uma ótima semana pra você, meu amor. Bom trabalho pra você, pra todo mundo aí no restaurante.
2: Oi, Lucas, bom dia.
0: Bom dia.
2: O meu pai é uma benção de Deus. Ele tem uma mania. É bastante coisa de pai. Se eu ir contar, amanhece o dia.
0: Entendi.
2: Se a gente não dá benção a ele, de joelho, ele reclama.
0: Boa.
2: Essa semana mesmo eu cheguei lá, aí falei assim pra ele: benção. É lá onde você mora, você aprendeu isso, não sei o quê. E era de joelho, agora é assim. Ô, Lucas, ele reclamou comigo, eu fiquei com vergonha.
0: Olha só.
2: E outra coisa, ele gosta muito de criar bicho. Ele tem tartaruga e ele vende, viu, tartaruga. Aí tartaruga, galinha de quintal, quem se interessar, só mandar uma mensagem pra Dona Cristina. E Dona Cristina já... prepara já, cozido já, viu? Já preparado, já cozidinho, a galinha cozida, pois é. E muito saco, fica costurando saco. E relógio, é o dia todo com relógio na mão, bastante relógio. Quando ele gosta da pessoa, ele dá, ele já deu um pra beijo, um relógio. Ele é bonzinho, tá bom, Lucas? Me põe na oração aí, Deus abençoa.
0: Amém.
2: Nosso dia.
0: Amém.
2: Eu não tô muito bem, não. Faleceu um amigo da gente aqui, gente boa. Mas Deus tá no comando de tudo, né?
0: Verdade,
2: ele caiu do cavalo.
0: Meu Jesus. Poxa vida, que triste, Rai, viu? Vamos, né, colocar o nome da família aqui na oração, pra que Deus conforte todos os corações, os amigos também. Obrigado, Rai, viu? Deus abençoe aí, uma ótima semana pra você. Tudo de bom, Harissa. Toda a família aí, viu? Obrigado pelo carinho. Isso. Rodolfo, beijo do tio Lucas França pra você, Rodolfo. Tem mais gente aqui? Adriana, da Fazenda Velha. Fala, Adriana.
3: Bom dia, Lucas. Que saudade. Tempo. Olha, Lucas, que Deus nos dê aquela semana abençoada. Olha, amém. Eu e todas as suas amigas da Fazenda Velha estamos zangadas, porque você esqueceu da gente, viu? Um abraço. Aqui quem está falando é a Adriana, da Fazenda Velha. Passa aí, Lucas, uma música aí sertaneja, bem gostosa pra gente. De preferência de Leonardo.
0: Boa, um Leonardo. Boa. Aumenta o volume do rádio, viu? Beijo, Adriana. E você tá me devendo a visita. Você falou que vinha aqui na Raida Nova conhecer também. Não veio ainda. Esperando sua visita aqui na Raida também, viu? Beijo pra você, Adriana. Fazenda Velha. Todo mundo ouvindo aí. Obrigado, Sônia. Obrigado pelo carinho, meu amigo Juraci. Fazenda Velha, saudade de QFM.
4: Oi, bom dia. Bom dia. Lucas, eu quero ganhar esse prêmio do Biscoito Pronto. Bahia, viu? Isso. Nunca mais. Tem anos que eu ganhei prêmio da GQFM. Lucas, como eu não tenho pai, deixa quieto, né? O pai e a mãe sou eu. Eu quero mandar um bom dia especial pra minha amiga Lita, que tá ligadinha na Lucas França. Sua esposa Natalinha. Sua irmã Carminha. Minha amiga Eva. E minha amiga Valdez, que mora na Torre no Bispo. E ela também, seus guerreiros da I9, né? Meu esposo que tá lá trabalhando, ouvindo, ligadinho, ouvindo Lucas França, Jonas, Papai do Calor, que trabalha na manutenção.
0: Obrigado, Claudinha, é bom trabalho, meu amor.
5: Bom dia, vida. Lucas.
0: Bom dia.
5: Deus abençoe o seu dia, que é Daiane, do Vila Vitória. O Lucas, a mania que meu pai tinha, né? Porque ele já está morando com Jesus. Ele tinha uma mania, Lucas, de arrancar a folha de caderno para fumar o cigarro toda manhã. E aí a gente ficava muito chateada. Então era isso, Lucas. Essa era a mania do meu pai.
0: Olha que coisa.
5: Põe meu nome na promoção, Lucas. Quero ganhar Biscoitos Bahia, viu?
0: Pronto. Tá bom então. Já tá concorrendo já, viu? Lucas, eu tenho 4 tartarugas grandes. Eu quero doar para o pai dessa moça que ligou agora. Eu não tenho mais como criar, Lucas. Viajo muito, são grandes as tartarugas. Me passa contato? Passo sim, viu? Tá vendo aí, Rai? Como foi bom você falar das tartarugas? Já vai ganhar 4 tartarugas grandes. Olha só que coisa, viu? Tem coisas que só a GQFM faz, porque a gente faz rádio com amor. É sucesso na preferência popular. Su, fala, meu amor.
6: Bom dia, Lucas. Bom dia. Aqui é o senhor da Coia. Bom, Lucas, eu tenho pouco tempo que perdi o meu pai, né? Então, ontem pra mim foi um dia assim, né? Um dia só de lembrança, de tristeza não, porque tristeza não faz parte da gente, né? Um dia só de lembrança.
0: Imagina.
6: Mas o que eu lembro muito do meu pai era que quando ele ia pra missa ele falava isso: ô, minha filha, devolveu o dízimo? Falei, eu não, papai, eu vou devolver a semana que vem. Ô, minha filha, já devolveu o meu. Ele tinha aquele compromisso comigo, sabe? Quando ele devolveu o dízimo, ele queria que eu devolvesse também. Então eu fiquei com isso na minha mente. E ontem eu me lembrei muito do meu pai, porque já tinha um cantinho certo lá na igreja que ele ficava sentadinho. Mas é com muita alegria, Lucas, que eu lembro do meu pai. Meu pai era uma pessoa, era um paizão pra mim. Deus te dê um bom dia, Lucas. Ficar com Deus.
0: Ô, meu amor, obrigado, viu?
6: Bota meu nome na promoção.
0: Amém. Su, já tá concorrendo já, Su. Rafa vai falar, você concorda, Rafa? Bruna disse que o seu pai termina de almoçar e vai logo comer pão e tomar café depois do almoço. Pelo amor da mãe do coronel, é isso
7: mesmo. Oi, Lucas, Rafa. Aqui é Rafa do Jockey Romão. Meu pai não tem mania não, Lucas, que eu saiba, eu nunca observei, eu sou meia, tem hora que eu sou meia voadora assim, sabe? Nunca vi não, tem mania não. E aproveitando para dar um feliz dia dos pais, né? Para todos os pais aí que são pais de verdade, pais e mães.
0: Isso mesmo.
7: E um beijo para Nancy Dias, que a gente tá no aniversário da amiga da gente, Carla Cristina.
0: Sim.
7: Aí ela estava lá. E a gente conversou lá um pouco. Essa mulher, essa Nancy, é maravilhosa, viu? Manda um beijo para ela aí.
0: Que bom, manda sim.
8: Bom. Zélia, bom dia, Lucas França. Que Deus abençoa. Meu nós. Eu não tenho mais pai, não, como você sabe. Tem 1 ano e 2 meses que meu pai morreu. Mas meu pai. Criou 11 filhos. Mas todo pai tem uma coisa engraçada, né? Mas pai tinha muitas. Valeu, Lucas. Bom dia. Bota meu nome na hora de Maria aí. Meu de minha família. Dá um alô pra Lailton.
0: Pronto.
8: Bota o nome meu de minha família, de meu irmão Vicente. Na
0: obrigado,
8: coração
0: Zélia.
8: Lucas, bom dia.
0: 10:39, gente, ó. Tá ligando o rádio agora, seja bem-vinda, seja bem-vinda. A pergunta de hoje, qual a mania estranha que seu pai tem ou teve? Conta pra mim aí, vai. Dia dos pais ontem, todo dia dos pais, não é verdade? Faltando 20 para as 11, daqui a pouquinho vou bater um papo com a professora Lohane, que já tá aqui com a gente, porque ó, tem novidade lá no Arte Viva, vem aí a dança funcional, isso mesmo, dança funcional pra você, viu, bonita? Pras mulheres aí do Joaquim Romão, do Cansação, da Pedreira, da Cidade Nova. E a professora Lohane vai falar com a gente daqui a pouquinho, então não sai daí não. 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

0: 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Eduardo Costa, Imagina Eu. 10h48.
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0: Na manhã mais feliz do rádio. Manhã de sucessos. Até que Varimura não separe, tô por aqui, viu? Segunda-feira, o clima super agradável na Terra do Sol. Hoje, lavar roupa, pote. Mas ficar com o rádio ligado aí, o volume baixo, e se mandar áudio pro Lucas França, aí não pode, tá bom? Uma casa feliz é uma casa que tem um rádio ligado ouvindo a gente. Aumenta o volume do rádio aí. Tem presente? Tem. Eu tenho um par de ingressos pra ir pro cinema, pro Cine São José. Tem um kit com os biscoitos Bahia. É só você caprichar no seu áudio e responder aí. O Lucas França quer saber qual mania estranha o seu pai tem ou teve. Conta pra mim aí, hein? Você quer saber a mania de seu Adalto? Quer saber a mania de meu... Não, vou contar não. Você acha que eu vou entregar meu pai aqui no rádio? Não. É brincadeira, conta. Pai, quando ele fica ansioso com alguma coisa, tipo, quando ele fica ansioso querendo começar logo a dança a funcionar no Arte em Vivo, ele fica balançando as pernas assim, ó. Ele fica balançando as pernas assim, ó, Lohane, ó. Batendo as pernas assim, ó. Ele fica doido pra começar logo a dança a funcionar no Arte em Vivo. Lohane, bom dia! Que bom, seja bem-vinda aqui, primeira vez. Não, primeira vez, você já esteve aqui com o Nancy Dias, né? Gente, ó, é uma alegria receber Lohane aqui na manhã mais feliz, na manhã mais positiva do rádio. Lohane Bonfim, graduanda do curso de dança da UESB, é professora de dança e, claro, né, chegando agora no Arte Viva com uma novidade super especial para as mulheres. A mulherada tem moral no Arte Viva, viu? É, com dança funcional, né? Unindo movimento, dança, qualidade de vida. Lohane, seja bem-vinda.
2: Bom dia, Lucas, tudo bem? Bom dia a todos os ouvintes. É isso mesmo, né? Acho que de tanto que seu Adalto pediu, estou eu que chegando bom. Agora para contribuir no Arte Viva.
0: Que legal, Lohane. Viu, Lohane, eu fiz aqui essa apresentação aqui sua, objetiva. Eu queria ouvir de você, né? Quem é Lohane Bonfim?
2: Vamos lá, Lohane Bonfim. Eu sou professora de dança, sou professora de balé clássico. É, sou maquiadora, artista, atriz, comunicadora, faço de tudo um pouquinho.
0: Boa esposa, né, Marcel? Boa esposa, né?
2: Falar que nem minha mãe, eu sou bombril, mil e uma utilidades.
0: Que legal, parabéns. É uma artista, é uma dançarina e, claro, né? Tenho certeza que vai somar muito lá com aquelas mulheres do Arte Viva. Lohane, dança funcional, o que é e como funciona? Como é que vai ser essa dança funcional lá no Arte Viva?
2: Bom, a turma vai ser destinada ao público feminino, sim, né? A mulheres, donas de casa, mães, que querem aí extravasar um pouquinho da semana corrida.
0: Da semana corrida.
2: Né? Muito trabalho, então, aos sábados.
0: Ah, vai ser no sábado.
2: Os nossos encontros
0: é por isso que você
2: sábado.
0: Falou, né, da semana corrida, que
2: exatamente.
0: Chega no sábado pra poder, ó. Isso mesmo.
2: Então, sábado é dia de extravasar, é dia de não pensar em marido, é dia de não pensar em criança,
0: olha,
2: em limpar a casa. Só pensar no seu próprio bem-estar.
0: E se permitir, né,
2: experimentar e ver as possibilidades que o seu corpo é capaz de fazer. Vai ser às 16 horas.
0: Certo.
2: Das 16 às 17, uma hora de aula aí pra mulherada, né? Pra fortalecer o corpo, melhorar a disposição, a energia, isso, ajudar na mobilidade, na flexibilidade, trabalhar a questão do equilíbrio, da coordenação motora.
0: Que legal, viu?
2: Na ajuda da postura, da consciência corporal.
0: Entendi.
2: Né? Estimulando principalmente a confiança, a autoconfiança feminina.
0: Olha que legal.
2: Na autoestima.
0: Tudo isso a dança provoca, né? Promove.
2: Exato.
0: Tudo isso.
2: Sim.
0: Que bacana. Agora eu vou fazer uma pergunta aqui, que eu tenho certeza que tem muitos homens aí do outro lado do rádio torcendo. Lucas França, vai, pergunta isso pra ela. Vou perguntar assim. Tipo, por quê? Só pras mulheres, só, Lohane? Por que isso, né, Maciel? Porque é exclusivamente pras mulheres?
2: Bom, o intuito realmente é fazer com que essas mulheres, elas elas saem um pouco da rotina, né?
0: Verdade,
2: as mulheres, elas estão sempre trabalhando, sempre cuidando dos filhos, do marido, da casa. E muitas vezes essas mulheres acabam esquecendo de si próprias, né? Então isso vai fazer com que elas devolvam pra elas, né? Autoestima, de se acharem mais bonitas, de se acharem mais sensuais.
0: Que maravilha, viu? Coisa boa.
2: Então é isso.
0: Vai fazer diferença, eu tenho certeza, na vida de muitas mulheres, viu, Lohane?
2: Muitas, com toda certeza.
0: É, então, ó, atenção, começa, já tem já data já pra iniciar?
2: Sim,
0: vamos
2: nossa
0: lá.
2: Data é dia 22 de agosto.
0: De sábado agora 8.
2: Exatamente.
0: Às 16 horas, lá no Arte Viva. Gente, se você não conhece o Arte Viva, você que mora aí no Joaquim Romão, aí no Cansação, no Santa Luz, Cidade Nova, o pessoal da Pedreira também, o Arte Viva já existe há mais de 30 anos e no mesmo local, na mesma sede, aí no fundo do Mundial do Cansação, é muito fácil, no loteamento Santa Luz aí no Cansação, no teu Mundial do Cansação, fica no fundo aí e fácil acesso. Ô Rani, já tem gente perguntando aqui já, ó. Já tem mulheres perguntando aqui, ó, Kátia, que mora na Cidade Nova, quer saber como é que faz pra participar, que ela já adorou a ideia e quer fazer inscrição. Vai ter inscrição, como é que vai funcionar, Lohane?
2: Ó, no dia 22.
0: Manda alô pra ela aí, Kátia.
2: Oi, Kátia, tudo bem? Então, minha querida, dia 22, às 16 horas, você pode comparecer ao Arte Viva, que teremos a nossa aula inaugural. Então, você já pode estar participando da aula inaugural e lá, após a nossa aula, você pode estar fazendo, né, a sua matrícula, participando e entrando no nosso grupo de WhatsApp.
0: Que legal. Então é só ir mesmo no sábado, dia 22, marcar presença, sentir a energia, como é que vai ser.
2: Exatamente.
0: E dar o pontapé inicial, não é verdade?
2: Isso,
0: e
2: sem medo, sem vergonha.
0: Isso.
2: Porque, como a gente já disse, é para o público feminino.
0: Pronto.
2: Sem preconceito de corpo, sem preconceito de nada, assim. Só ir, se divertir, se jogar.
0: Isso aí, que bom, Lohane. Muito obrigado, viu, Lohane? Antes de você finalizar o nosso bate-papo aqui, eu queria que você falasse um pouco do projeto que existe lá no bairro do Mandacaru também com as crianças, não é verdade? É o Vibra, é isso, Lohane?
2: Isso, o projeto Vibra.
0: Conta pra gente aí.
2: O projeto Vibra é um projeto que eu desenvolvo aqui em Jequié, de cunho social.
0: Sim.
2: A gente cobra uma mensalidade de R$60 mensal.
0: Isso.
2: As crianças têm aulas duas vezes por semana. A gente fica localizado ali na rua Humaitá, ao lado da Igreja Sinai. E a gente atende um público de crianças de 3 a 15 anos. É um projeto que eu desenvolvi com muito carinho aqui para a cidade, né? Pensando em levar arte e cultura para todo mundo, né?
0: Isso.
2: Porque a gente sabe que é caro.
0: Verdade.
2: Né? Aqui em Jequié é bastante caro. Então, assim, nem todo mundo tem condições financeiras. A questão também do tempo, né, da disponibilidade de horário. Então, o nosso projeto funciona toda terça, quinta e sexta, das 18 às 20 horas.
0: Lá no Mandacaru.
2: Lá no Mandacaru. E aí, se quiser entrar em contato para saber mais informações,
0: isso,
2: pode mandar mensagem no WhatsApp, que é. Vou deixar aqui meu WhatsApp.
0: Por favor.
2: Que é o 77981221990. Repetindo mais uma vez, 77981221990.
0: Maravilha. Deixa eu só anotar aqui para poder ouvir te perguntar. Eu sabia que DDD 77 9 8122 1990. Se você mora aí no Mandacaru, quer conhecer sobre esse projeto, tem a sua filha, criança, quer entrar lá na aula de balé, é só entrar em contato com Lohane, tá bom? No Instagram, Lohane, quem quiser conhecer mais sobre você, pra você receber lá no Instagram, conhecer mais seu dia a dia, por favor, passa aí o endereço também.
2: Bom, meu Instagram é o @Lohane. Vamos lá, soletrar Lohane,
0: isso,
2: porque todo mundo
0: verdade
2: acaba confundindo. L-O-R-R-A-Y-N-E.
0: Pronto.
2: Lohane, _ _ G Bonfim.
0: G Bonfim, pronto. Isso. Lohane, _ G Bonfim, lá no Instagram. Isso. Lohane, pra finalizar o nosso bate-papo, por favor, pra aquelas mulheres que ainda estão na dúvida, né? Pra finalizar aí, por favor, reforça esse convite. Que convite você faz pra essa mulher que está ouvindo a GQFM e está pensando em começar a se movimentar?
2: Convite que eu faço para vocês é estar na nossa aula inaugural, né, no dia 22 de agosto, às 16 horas, lá no Arte Viva. Venha se divertir com a gente, né? Aproveitar, esquecer um pouco da rotina exaustiva, se movimentar, experimentar diversos ritmos de dança. Então, vamos dançar funk, vamos dançar um samba, massa, vamos dançar um pagode.
0: Isso aí.
2: É só vir e se divertir comigo.
0: A mulher, além da dança, a mulher é uma comunicadora nata, viu? Parabéns. Super à vontade no microfone, comunicação maravilhosa. Complete a frase, por favor, aí, Lohane. Vamos lá, pra gente dar um bom dia especial. Dançar pra mim é...
2: Ai, dançar pra mim é tudo.
0: Ei, coisa boa.
2: É tudo, assim, desde muito novinha. Foi isso que eu escolhi pra minha vida.
0: Não tem ritmo.
2: É, não tem. Eu me sinto viva.
0: Entendi.
2: Quando eu danço.
0: Todos os ritmos, Lohane?
2: Todos os ritmos.
0: Que legal.
2: Não tenho...
0: Imagine como é que vai ser essa dança funcional no Arte Viva, hein?
2: Vai ser incrível.
0: É pagode, é forró, é samba, é axé, é reggae.
2: Tudo.
0: É coisa boa, viu?
2: Quem quiser. E, inclusive, eu sempre aceito... É, ideias. Ah, pro, traz tal música. Massa. Levo, sim.
0: Que legal.
2: Ah, pro, eu quero dançar essa hoje. Bora.
0: Lohane, obrigado. Uma ótima semana pra você. Tudo
2: eu
0: de bom, viu?
2: Eu agradeço. Obrigada pelo convite e espero todas vocês, mulheres.
0: Dia 22.
2: É, 22.
0: Dança funcional no Arte Viva com a professora Lohane. Valeu, Lohane.
2: Valeu. Beijo, beijo. Bom dia.

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bom, hein? Tá bombando aqui o WhatsApp, todo mundo querendo saber da dança funcional. É lá no Arte Viva, gente, viu? A mulherada gostou da novidade. A mulherada gostou da notícia. Dança funcional só para as mulheres lá no Arte Viva, dia 22 de agosto, sábado à tarde, às 16 horas, tá bom? É, já coloque na sua agenda aí. Sabadão, todo sábado, a partir do dia 22 de agosto, todo sábado, no Arte Viva, 16 horas. Dança funcional só pras meninas, só

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0: 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Hora certa com notícias, 11:14. Vem pra cá, Souza Andrade, eu quero ouvir sua voz.
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7: Exame toxicológico passa a ser obrigatório para a primeira CNH na Bahia. Lei Maria da Penha completa 20 anos, mas violência contra a mulher ainda bate recordes.
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7: Psicológico passou a ser obrigatório para quem vai tirar a primeira carteira nacional de habilitação nas categorias A e B na Bahia. A medida começou a valer na última terça-feira, conforme informou o Departamento Estadual de Trânsito, Detran. Antes, o exame era obrigatório apenas para candidatos e condutores das categorias C, D e E. A Lei Maria da Penha completou na última sexta-feira 20 anos como principal instrumento de combate à violência doméstica e familiar contra a mulher. No Brasil, considerada uma das legislações mais avançadas do mundo sobre o tema, a norma ampliou a proteção às vítimas, endureceu o tratamento aos agressores e criou mecanismos para prevenir novos casos. Apesar de todos esses avanços, os números da violência de gênero seguem preocupantes. De acordo com o Anuário Brasileiro de Segurança Pública, em 2025, o Brasil registrou o maior número desde que esse tipo de crime passou a ser previsto em lei em 2015.
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Vaqueira comigo, e o Vaqueiro tá na semifinal do Canta Comigo Tim, isso mesmo, lá da Record. Estamos na torcida, o Igor Gabriel vai fazer bonito, eu tenho certeza. Já fez e já está na semifinal e vem novidades, vem coisa boa por aí, né? Um abraço para o Igor Gabriel Vaqueiro, meu amigo Jean, aquele abraço. Senhoras e senhores, 11:34, acerte o seu relógio com o relojão da melhor, 11:34. Vamos a um breve intervalo comercial, a gente volta já já com o nosso momento de fé, a hora da graça no rádio, não sai daí não, tá bom? É o nosso momento de fé, nosso momento de oração na GQFM, daqui a

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0: 11:44 em Jequié. Preste atenção, aumenta o volume do rádio. Vamos ouvir os sinos. Os sinos estão anunciando que chegou a hora da graça. Chegou a hora do milagre. Hoje é segunda-feira, ouvinte. Dia 10 de agosto. Como o tempo passa rápido, hein? Faltam só 143 dias para terminar o ano. Já se passaram 222 dias. Ouvinte, eu convido você agora, se você puder, coloque agora seu copo com água sobre a mesa, bem pertinho do rádio. E nesta água será depositada uma gotinha de luz, de muita paz, muita saúde e prosperidade para você e toda a sua família. Disse o Senhor Jesus: aquele que beber da água que eu lhe der, nunca terá sede. Porém, a água que eu lhe der fará nele uma fonte que vai jorrar para a vida eterna. Vamos pensar em Jesus agora, vamos. Vamos pensar em Jesus. Pense em Jesus. E vamos juntos proclamar esse nome. Jesus é o Senhor do universo. Jesus é o príncipe da paz. Jesus veio para salvar todas as criaturas da terra. Jesus veio para perdoar os nossos pecados. Jesus, ele é o médico dos médicos. Jesus, Jesus,
1: ele tem poder.
0: Ele veio para curar todas as doenças, todos os males. Jesus.

sinal da Santa Cruz, livrai-nos, Senhor, nosso Deus, dos nossos inimigos. Em nome do Pai, do Filho e do Espírito Santo. Amém. Vou colocar aqui nas intenções de hoje o Vardão, a sua esposa, Dona Zenaide, Tonho, Vendira, Nilton do quilômetro 100. Estão lá na Fazenda Velha. Vardão, meu amigo Vardão, delegado da Fazenda Velha, também tá aqui, Vardão, viu seu nome nas nossas orações. Andréa Gomes, sua ideia. Colocar seu nome aqui também, daí toda a sua família nas intenções, viu? Nosso momento de oração, que Deus abençoe Andréa Gomes e toda a família. Lucas, bom dia, meu amigo, coloca meu nome na oração aí. Rose Lima e toda a família, que Deus abençoe Rose. Lucas, bom dia, coloca meu nome na oração. Josi Morbeck, ei Josi, que Deus abençoe, irmã, tudo de bom pra você também, viu? Beijo. Raílda, Harissa e Rodolfo, lá na Bateia, lá em Florestal. Dona Cristina e toda a família. Cris do Mandacaru também, que Deus abençoe, Cris. Lucas, desejar aí os parabéns para todos os pais, pelo dia dos pais de ontem, viu? E a Lucinha, que Deus abençoe, Lucinha do Mandacaru. Colocar seu nome aqui também no nosso momento de oração. Lucinha lá do Mandacaru. Dona Joaína, seu Joel e Aparecida, lá no quilômetro 17, lá no Cajueiro. Sueli, no Cansação, que Deus abençoe Sueli. Fernanda, do Mandacaru. Cida, também do Mandacaru. Márcia, a mãe de Osana aí no Jiquezinho. Seu nome já está aqui, Márcia, viu? Às vezes a gente não fala aqui no ar, mas está sempre aqui nas intenções, no nosso momento de oração. Márcia e Osana e toda a família aí no Jiquezinho, mora aí pertinho da igreja Nossa Senhora do Perpétuo Socorro. Diana pede oração pelo seu filho Enzo, que vai fazer uma cirurgia no Prado Valadares. Vou colocar aqui também nas intenções, Diana, viu? E vamos confiar no médico dos médicos, nosso Senhor Jesus Cristo. Vamos agora, ouvintes, com um gesto de amor, vamos? Vamos colocar a mão, coloque sua mão sobre o rádio, como se todos nós estivéssemos de mãos dadas com Jesus de Nazaré, de mãos dadas com Nossa Senhora Aparecida. Juntos, vamos dar.

E vamos juntos rezar a oração que Jesus nos ensinou com muita fé. Pai nosso que estais nos céus, santificado seja o vosso nome. Venha a nós o vosso reino. Seja feita a vossa vontade, assim na terra como no céu. O pão nosso de cada dia nos dai hoje. Perdoai as nossas ofensas, assim como nós perdoamos a quem nos tem ofendido. E não nos deixeis cair em tentação, mas livrai-nos do mal. Amém. A paz de Cristo.

de Cristo e o amor de Maria para todos vocês. Mais uma semana, ouvinte. Segunda-feira hoje, graças a Deus, hein? Vamos começar nossa semana lembrando de que Deus caminha conosco. É! Você precisa lembrar disso, viu? Ei! Deus caminha com você. Se hoje você começou o dia, começou a semana, se hoje você acordou preocupado, você acordou preocupada hoje? Coloque nas mãos do Senhor a sua casa. Você acordou preocupado hoje? Coloque nas mãos do Senhor o seu trabalho. Você está preocupado com o resultado do exame? Coloque nas mãos do Senhor a sua saúde. Coloque. Vai colocando agora nas mãos do Senhor os seus medos. Peça serenidade para os momentos difíceis e sabedoria para as decisões que virão. E você precisa decidir, sabia? Como eu digo sempre aqui nas nossas mensagens, você precisa decidir, porque se você continuar fazendo o que sempre fez, com absoluta certeza sua vida continuará sendo o que sempre foi. Então por isso você precisa decidir. Peça. Coloque nas mãos de Deus os seus medos, para que você tenha coragem para decidir e sabedoria para as decisões que você precisa tomar. Lembre-se de rezar por quem não tem emprego e por quem já acorda sofrendo no corpo e na alma. Senhor, começo esta nova semana, Senhor, sob o teu cuidado. Entrego a ti os meus planos, os meus medos. Entrego a ti, Senhor, as minhas decisões e tudo aquilo que ainda não consigo compreender, Senhor. Guarda minha mente dos pensamentos que roubam a paz. Fortalece, Senhor, meu coração. Peça você também, vai. Fortalece, Senhor, meu coração diante das dificuldades. Ilumina, Senhor, cada caminho que eu precisar percorrer. Que nenhuma palavra contrária tire a minha esperança. Nenhum medo enfraqueça a minha fé. Nenhum mal encontre espaço em minha vida, em minha casa ou na vida daqueles que eu amo. Conduz, Senhor, cada dia desta semana, segundo a tua vontade. Gente, Nossa Senhora já chegou, a Mãe de Jesus, a nossa Mãe Maria Santíssima. Abra as portas do seu lar, da sua casa, e repita comigo essas palavras.

0: vem Nossa Senhora, vem nos ensinar a fazer aquilo que Jesus mandar. Oh, minha Nossa Senhora, Mãe de Jesus, a nossa Mãe Maria Santíssima, ao acender essa vela de Nossa Senhora, essa vela azul, eu creio firmemente, Nossa Senhora, no milagre que já aconteceu. Obrigado, minha mãezinha do céu. Com minha fé inabalável, eu tenho certeza que o fogo que vai queimar essa vela estará queimando todo o mal que quiseres me fazer. Todo e qualquer tipo de doença queimará. O pecado, a inveja, o olho grande, o mal olhado, a traição, a ingratidão, a perseguição, a falsidade, a violência dessa cidade, o desemprego queimará. Todos os problemas que me afligem terão solução urgente, pela intercessão do vosso Filho Jesus Cristo. Essa vela azul com perfume das flores queimará. E o milagre urgente já aconteceu em minha vida. O inimigo, ele pode até tentar.
1: O inimigo pode até tentar.
0: Mas nunca vai te derrubar.
1: Mas nunca vai te derrubar.
0: Você pode até cair.
1: Você pode até cair.
0: Mas logo vai se levantar.
1: Mas logo vai se levantar.
0: Quem tem Maria.
1: Quem tem Maria como?
0: É a nossa mãe.

0: pode acreditar.
1: Pode acreditar.
0: Deus é maior.
1: Deus é maior.
0: Deus é maior.
1: Deus é maior.
0: Maria passa à frente.
1: Maria passa à frente.
0: A mãe indo à frente, os filhos estão protegidos.
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0: É a nossa mãe.
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0: Reze comigo assim agora, a oração de São Bento, com muita fé, no fundo do seu coração. A cruz sagrada seja minha luz, não seja o dragão meu guia. Retira-te, Satanás, nunca me aconselhes coisas vãs. É mal que tu me ofereces, bebe tu mesmo os teus venenos. Chegou a hora, ouvinte, chegou a hora. O milagre vai acontecer. Vamos todos juntos beber desta água, água da fonte, água milagrosa que o Senhor Jesus abençoou. E ao beber desta água, agradeça. Meu bom Jesus, tu és o médico dos médicos. Opere meu corpo este grande milagre, Senhor. Perdoe, Senhor, as minhas falhas. Senhor, me ensina a amar de verdade o meu próximo. Abençoe, Senhor, os quatro cantos da minha casa. Abençoe minha família. Eu bebo desta água, pois eu creio. Serei este o remédio que vai me curar agora em teu nome, Jesus. Em nome da Virgem Maria. Amém. Meu bom Jesus da Lapa, obrigado, muito obrigado. Pois todos os dias, sob todos os pontos de vista, bebendo desta água, vou cada vez melhor. Em nome do Pai, do Filho e do Espírito Santo.

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8: Presidente do Tribunal Superior Eleitoral, ministro Nunes Marques, defende as urnas eletrônicas. 11 milhões de trabalhadores estão com os depósitos do FGTS atrasados.
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8: presidente do Tribunal Superior Eleitoral, ministro Cássio Nunes Marques, voltou a defender publicamente a credibilidade das urnas eletrônicas. O ministro afirmou que descredibilizar o sistema eleitoral brasileiro equivale a desconvidar os cidadãos a participarem das eleições democráticas. Nunes Marques, que foi indicado para o Supremo pelo ex-presidente Jair Bolsonaro, destacou que o modelo de votação brasileiro construiu sua confiança ao longo de 3 décadas por meio de auditorias, fiscalização contínua e aprimoramento tecnológico. O número de trabalhadores afetados pelo atraso nos depósitos do FGTS aumentou no Brasil. Até o último mês de junho, 11 milhões de pessoas tinham valores não depositados pelas empresas. A empresa que deixa de fazer os depósitos pode ser fiscalizada e cobrada pelos valores devidos. Também pode ficar sem um certificado de regularidade do FGTS, documento que pode ser exigido para obter empréstimos bancários e participar de licitações públicas. 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

0: Prepare, Ari Moura já chegou por aqui. Com essa coluna recheada de presentes. Quantos presentes ontem, Ari Moura? Fala pra mim aí, dia dos pais.
1: 14.
0: 14 presentes.
1: Cada um me deu dois. Mas rapaz, ganhou uma bermuda linda.
0: Linda, que bom.
1: Desfilei hoje lá no Pilates.
0: Quer dizer então que o Gabriel é o que é menos mão fechada pra dar presente. Que tem uns que é mão fechada pra dar presente, né?
1: É.
0: Mas o Gabriel. Enquanto o JR não chegou ainda.
1: Sim.
0: E o JR é mão aberta ou mão fechada?
1: Não, mão aberta.
0: Mão aberta, pronto.
1: Deni Moura também.
0: O Deni Moura também é mão aberta. Todos são mão aberta, né, Limoura? Isso que é bom, viu?
1: Pergunta a Gabriel, foi que ele deu.
0: Puxou o pai, puxou o pai.
1: Ah, o pai é mão aberta, o pai é bestalhado. Uma bestalhada.
0: Ari Moura, que Deus te abençoe, Ari Moura.
1: Amém.
0: Um feliz dia dos pais pra você.
1: Rapaz, que feirão de veículos ontem na Praça da Bandeira, viu?
0: Sucesso. Marcos, o mega feirão da Marcos Veículos. Abraço pro Júnior, pro Marcos.
1: Estive lá com o Marcos.
0: E toda a equipe,
1: Júnior,
0: né, Ari Moura?
1: Toda a equipe.
0: Bateu o recorde de vendas,
1: Show,
0: né, Ari Moura?
1: De bola, foi.
0: Superou a meta.
1: É, sábado eu soube que teve uma quantidade grande de vendas, de negócios.
0: Isso.
1: Aí domingo eu estive lá rapidamente, saí, não, que era dia dos pais, tinha que esses compromisso, né?
0: Isso.
1: Mas parabéns aí a Marcos Veículos.
0: Que legal. Ali Moura, saindo para de ingresso para Luciana do Joaquim Romão, vai pro Cine São José e para Érica do Pompilho Sampaio, ganhou aí o Biscoitos Bahia. Boa semana para você, Deus abençoe, Ali Moura. Bom trabalho. Volta às 18 horas na Hora de Maria e amanhã depois do Rota 89. Vambora! Com Deus e Nossa Senhora. Tchau, tchau, turma do bem. Tchau, tchau, amores do Lucas França.
2: Até amanhã, Lucas França!
3: Isso aí, meu compadre.

0: 12 Jequié. Estamos chegando com o programa Ari Moura comunicando aqui pela Jequié. Isso, e você liga, participa.
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0: Pronto, todo mundo já pode ligar. 3525-8977 é o telefone da comunicação. Você liga e participa. Dá o assunto é você que escolhe aí da sua rua, do seu bairro, da sua cidade. Um abraço especial aí para Jaguaquara, a turma boa dos táxis que faz a linha Jequié. Jaguaquara tá ouvindo o programa Ari Moura comunicando, a turma boa aí de Maracás, aí da 93ª Companhia Independente da Polícia Militar, a galera toda Ari Moura, a gente lhe escuta, Ari Moura. Pois é, estive lá sexta-feira participando, eu falei aqui no programa, fiz o programa direto de lá, de Maracás, é a instalação da Ronda Maria da Penha. A gente vai trazer muitas notícias daqui a pouco, o grande feirão de Marcos Veículo na Praça da Bandeira também. Mais uma pessoa é executada em Jequié de forma bárbara. Você vai saber detalhes daqui a pouco no programa Ari Moura comunicando. E ontem, domingo, dia 9 de agosto, foi Dia dos Pais. E Piauí está festejando o seu padroeiro São Roque e abre a exposição agropecuária. Tudo isso para você a partir de agora aqui no programa Ari Moura comunicando. E tem utilidade pública. Atenção, Benjamin Martins Brito perdeu um classificador com seus documentos, exames também aí que ele realizou no Hospital Geral Prado Valadares. Quem encontrou, por favor, entrar em contato. Tenho aqui o telefone de contato. É só ligar aqui para o programa Ari Moura comunicando. 3525-8977. Ari, eu achei aqui o classificador de seu Benjamin. Como é que eu faço? A gente manda buscar ou você entrega aqui e a gente vai entregar. Ele perdeu aqui nessas imediações, né? Então tá aqui o telefone dele. Ele é de fora, é de Jaguaquara. Então vamos pedir aí, quem encontrou esse classificador com esse documento, entre em contato comigo aqui, 3525-8977. Olha a hora! 12:14, ela tá chegando com a mensagem. Já chegou aí. É depois do comercial, é? Que ela chegou aí com a mensagem. Tem uma mensagem aí para abrir a abertura do programa. Vamos lá? Fabiane de Moura.
2: Bom dia a todos aí da Jequié FM, todos os ouvintes de Jequié e região. Deus já me deu uma palavra abençoada aqui, que tá lá em Provérbios 16:9. O coração do homem considera o seu caminho, mas o Senhor lhe dirige os passos. E o que isso quer dizer? Que muitas vezes fazemos muitos planos, mas o plano melhor é o do Senhor. Muitas vezes escolhemos algo, queremos algo, mas o melhor é a vontade de Deus. A vontade do Senhor é sempre boa, perfeita e agradável. Por isso, escolha sempre os planos do Senhor para a sua vida. Eita, glória, é forte!

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0: Olha a hora! 12:23 em Jequié, a capital das mulheres mais bonitas da Bahia, e as crianças também. Vamos lá em cima, JR, vamos lá em cima.
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0: Pois é, o tempo e a temperatura em Jequié. O tempo se apresenta nesse momento, tempo bom, céu claro, aqui em Jequié. A temperatura aqui nos estúdios da Jequié FM, vocês estão nos vendo aí pelo YouTube, tá aqui toda a equipe completa do Ari Moura comunicando, aqui na Avenida Rio Branco, esquina com a rua Doutor Ademário Eloy Silveira, subida aqui para o Hospital Geral Prado Valadares, aqui no Campo do América, os termômetros assinalam 29 graus, ó Joel, 29 graus. Joel tá mandando aqui, ó. É o homem do tempo também, lá em São Paulo. Cadê Joel Nunes? Ele mandou aqui pra mim agora, hoje pela manhã. Mandou um histórico grande aqui. Cadê, rapaz? Ô, Xanaína. Já aqui apareceu. Boa tarde, Ari, Guarujá agora, com chuva. 18 graus e está a máxima para hoje. São Paulo, capital, 16 graus. Tá frio, hein? Com chuva. São José dos Campos agora, 18 graus, com chuva. E nossa Santos continua o mesmo, hein? Gabriel, nosso Santos, campeão de perder gols. foi quanto? 2-0. O centroavante do Paraná matou. Artilheiro, viu? Tá, é artilheiro do Campeonato Brasileiro. Daqui a pouco as notícias de esporte, porque agora tá chegando ele.
1: Chegando ele, Gabriel de Moura.
0: Gabriel de Moura, boa tarde.
2: Boa tarde, Ari Moura. Boa tarde, ouvintes do programa Ari Moura Comunicando.
0: Recebeu presente ontem no Dia dos Pais?
2: Não.
0: Não? Não. Por quê?
2: Porque eu não sou pai.
0: Não tem nenhum filho ainda, né? Não. Tá bom, então tá.
2: Você recebeu quantos?
0: Ave Maria, foi presente, viu? Só de mensagem foi mais de 15. Mais de 15 mensagens. A turma boa, a turma que nos prestigia, a galera aí que gosta mesmo da gente, aí não esquece, sabendo que é o Dia dos Pais, aí manda aquela mensagem, aquilo bate dentro do coração. Vocês não sabem a alegria que é receber essas mensagens. É muito bom, eu gosto, leio e aí respondo sempre com aquela mãozinha de agradecimento, certo? Mas vamos lá, vamos ao blog arimoura.com.br.
2: Candidaturas confirmadas até agora à presidência da República.
0: Vocês contaram aí, parece que foram 9, foi 8,
2: 16.
0: Não é 16, não, sabe por quê? Porque esses de baixo aí é o vice.
2: Ah.
0: Eu pensei também que era 16, mas esses de baixo aí é o vice.
2: Em cima o presidente, embaixo o vice.
0: O vice, os candidatos a vice. Então, essa relação ainda pode mudar daqui até o dia 15. Os partidos políticos ainda têm até o dia 15 de agosto para registrar novas candidaturas ou para fazer algumas alterações. Vamos lá.
2: Defensoria realiza campanha de reconhecimento de paternidade e exame de DNA gratuito em Jequié.
0: Pois é, todo mundo. Se você é interessante, rapaz, ontem, não, sábado, o nosso vizinho, um amigo nosso lá, vizinho, tem uma filha, mais ou menos 12, 13 anos, né? Ele falou, você tava comigo no carro na hora?
2: Não.
0: Ele falou comigo, eu tava chegando no condomínio, ele foi saindo, não liguei, Sari, eu tô alegre, eu digo que foi, o exame de DNA deu positivo, a menina é minha filha mesmo. Aí aquela alegria. E outra coisa, na véspera do Dia dos Pais, né, amigo? Na véspera do Dia do Pai, ele ficou em uma alegria. Ele já reconhecia, já a menina já, inclusive, fica mais tempo lá na casa dele do que na casa da mãe. E aí, resultado, ele estava em uma alegria. Olha, qualquer dúvida é só vir aqui na Defensoria Pública. É aqui pertinho da Jequié FM, aqui na Praça Miguel Baiense, aqui no bairro São José. Não, aqui é São José, não, aqui. É Campo do América. Campo do América, viu, Ari Moura? Que você já jogou muita bola naquela praçazinha ali, onde é hoje a Praça Vicente Grilo, atrás do posto. Eu digo atrás do posto, que é ali, é quem vai para o IEF. Naquela praçazinha ali, viu, seu John Oliveira? Você não era nem nascido. Eu joguei muita bola e batia dupla. Batia duas travezinhas pequenas de madeira.
2: Falou que você Bonzaço de bola.
0: É, jogo, chutava bonzinho. Inventei de mudar de posição. Aí comecei a jogar futebol de salão, voleibol, natação. Aí você, ou é uma coisa ou não é.
3: Eu se... não acredito.
0: Acredite que se eu continuasse jogando futebol, eu digo sempre, não jogava igual porque eles foram da seleção brasileira. Dois jogadores que eu jogava bem parecido, Nelinho do Cruzeiro, chutava muito forte, e Leandro, lateral direito do Flamengo. Quando o pessoal me via jogando, eu fazia esse comparativo. Aí joguei dois ou três campeões, fui bicampeão na BB, no Campo Grande, não era aqueles campos de futebol society. Então tinha isso, né? Então Deni Moura, quando Deni Moura lá tá jogando, que dá lá alguém, seu rapaz, você precisava ver seu pai jogando, rapaz. Você precisava ver seu pai jogando. Vamos lá, Gabriel, vamos lá.
2: Dia dos Pais.
0: Foi ontem festejado. Olha, não é nenhuma discriminação, não é nenhuma inveja, não é nada, porque eu acho isso tudo bobagem. Eu não acredito muito em inveja, despeito, racismo, essas coisas, eu sou completamente contra. Mas a comemoração do Dia das Mães é bem mais forte do que a dos pais. E isso a gente nota no comércio. Durante a semana que passou, o movimento, houve um aquecimento? Houve. No sábado, principalmente pela manhã, eu notei no centro comercial de Quelmo, mas isso vem acontecendo todos os sábados, eu comentei isso aqui a semana passada. O pessoal tá deixando, as pessoas que trabalham de segunda a sexta, só tem um sábado para fazer as compras, aí vai ao comércio fazer as compras. E como era Dia dos Pais, não é? Rapaz, é um hábito brasileiro, o brasileiro é duas coisas, o brasileiro só fecha a porta depois de roubado, e o brasileiro só deixa para fazer as coisas na última hora. Eu vi uma jovem, dizia, rapaz, comprar o presente de meu pai, já ia dar quase meio dia de sábado. As lojas, tem muitas lojas que ficaram até mais tarde aberta, e uns até ainda tentaram ontem abrir, mas aí já não teve o movimento esperado. Mas o comércio no Dia dos Pais é bem mais fraco do que no Dia das Mães. Por que, todo mundo? Manda mensagem aí, Regi, manda mensagem.
2: Violência em Jequié é morte de número 44.
0: 44, onde foi essa aí? Foi no Mandacaru também? Não, foi
2: no Mandacaru.
0: Todas as duas mortes foi no Mandacaru, foi? É a última, mas essa aí é 44. A outra é 45. É, mas essa 44, não sei se foi no Joaquim Romão também, um jovem. E tá aí essas execuções. Não são mortes comuns assim de trocar tiro e de chegar e o cara ainda reagir, não. É execuções. Chega dentro da casa, puxa o camarada pro lado de fora, ou no passeio, ou no meio da rua, ou no matagal. Teve esse do Joaquim Romão, que é um residencial aí, foi na Cidade Nova, lá na Beira. Puxaram ali pro matagal e executaram. Teve um que a mãe assistiu, uma senhora já idosa com mais de 60 anos. É a situação em Jequié. E daqui a pouco você vai ler outra manchete, eu volto a falar nesse assunto. Vamos lá.
2: 20 anos da Lei Maracás ganha a Ronda Maria da Penha.
0: 20 anos da Lei Maria da Penha, e nós fizemos um programa lá, sexta-feira, lá direto, lá de Maracás, lá da 93ª Companhia Independente da Polícia Militar. Agradecer ao comandante, o Major Renner, muito obrigado pela atenção, a tenente Rosemar, que é uma batalhadora. Ela já foi titular aqui, ela também foi quem implantou a Ronda Maria da Penha aqui em Jequié, no 19º Batalhão da Polícia Militar, funciona ali no Distrito Industrial. Inclusive, a hoje responsável, acho que é tenente também, até pegou meu contato e disse, olha ali, faço questão que você faça uma visita também à Ronda Maria da Penha de Jequié, vou com o maior prazer. Eu digo sempre, eu não sou mal criado, me convida que eu vou. Se me convidar, eu vou. Só quando tá mesmo. Foi o que aconteceu a semana passada. Eu tinha um compromisso com meu amigo, um casal maravilhoso de Lafayette Coutinho, mas infelizmente os colegas que iam comigo, surgiu um problema de última hora, não puderam ir, aí eu também preferi cancelar para ir uma outra data. Eu tô recebendo convite aí de Nova Esperança, tô recebendo também convite aí de Florestal, tô esperando só a coisa melhorar aí, a poeira baixar, que nós vamos fazer essas visitas. Vamos lá.
4: Veja só que acaba de chegar, é Ari Moura querendo que eu convido pra almoçar.
0: Só podia ser ela. Vamos lá, Gabriel, vamos lá.
2: Coluna de política.
0: Pegando fogo, todos os domingos, o blog arimoura.com.br publica notícias que a gente faz, vai buscar no site de Salvador, de Brasília, de São Paulo, alguma coisa que tenha mais relação aqui com nossa região e publica. E falando também, obviamente, não tinha tido ainda o debate foi à noite, eu estou ouvindo aí vários comentários, aí tem aqueles que é a favor de um candidato, aí tem aquele outro colega, comentário, radialista, jornalista, que comenta a favor de outro candidato, e assim vai, e o povo fica no meio dessa guerra. E
5: uma ameaça foi detectada.
0: Pois é, então a gente tá aí acompanhando, eu não assisti, e parece-me que eu não vou me arrepender não, viu? Eu nem vou procurar mais nada, eu já li alguns sites de Salvador, daqui de Jequié, tá o pessoal fazendo comentários, respeito, eu digo sempre, tem um ditado que eu digo sempre, respeito muito a opinião, principalmente de colegas, e não gosto de contradizer assim publicamente, eu guardo para mim, dou minha opinião, aí eu guardo também e coloco, como eu respeito a opinião dos outros, eu quero que respeite a minha opinião também.
6: Ari Moura, cuidado, Ari Moura.
0: Isso, é esse cuidado que eu tenho. Vamos lá.
2: Manuel Batista de Moura.
0: Quem é? Você sabe quem é?
2: Não conheci, não.
0: Não conheceu, não, né? JR também não conheceu. Não sei se Dene conheceu. Fabiane e Maiane conheceram. Não sei se Daiane também conheceu. Manuel Batista de Moura era meu pai. É meu pai. Era não, é meu pai. Ele nunca deixou de ser meu pai. Já tem mais de 43, 44 anos que faleceu. E ontem, dia dos pais, eu tive essa lembrança. Eu só tenho essa foto dele. Eu me recordo, a última vez que eu vi meu pai em vida foi aqui na Avenida Rio Branco. Eu estava ali na rua Dom Pedro II, na casa de Dr. Rosalvo. Eu trabalhava para Dr. Rosalvo no escritório, vim pegar o carro para ir uma viagem com um advogado a Maracás. E aí, quando eu vi meu pai dobrando a esquina, ele saiu ali da rua do tênis e entrou aqui na Avenida Rio Branco, que ele vinha aqui pro bairro São Luís, na casa de um amigo dele com quem ele viajava. E foi quando ele morreu em Tarantim.
2: Isso em que ano?
0: Rapaz, não lembro o ano. Isso é 1980. 81, 82, tem mais de 40 anos. Se você fizer essas contas, nós estamos em 2026, menos uns 46 anos quase. Então, a lembrança de um exemplo, viu, Lucas França? Adalto é um exemplo de pai, e eu afirmo sem medo de errar: Adalto, pai do companheiro Lucas França, que é um exemplo de pai. Não me lembro se Adalto conheceu meu pai, mas meu pai, para mim, foi meu herói, foi um exemplo. Ele dizia sempre: nunca queira nada de ninguém. Nunca queira, o que é dos outros é dos outros. Não queira pegar, nem levar, nem nada. Era uma das coisas que ele falava. E graças a Deus, meu pai morreu sem dever nada a ninguém, nada, nada. Foi uma pessoa que teve um certo recurso. Eu fui um dos filhos que peguei a época de ouro, porque eu só viajava de avião. Para vocês terem aqui em Jequié, eu ia para Recife na casa de uma tia, Salvador. Eu não conto as vezes que eu fui com meu pai de avião aqui, daqui para Salvador. Naquela época, o campo de pouso aqui era de terra, era Real Linhas Aéreas. E eu viajei muito, mas não foi uma, duas, oito, 10 vezes que viajei com meu pai de avião. Então meu pai tinha uma condição financeira que era boa e ele me deu todas as condições. Eu só estudei em colégios bons, no Salesiano em Recife, no Diocesano em Patos, no ginásio de Jique aqui. Ele queria me botar no colégio Telegídio, em Jaguaquara, mas minha mãe não quis, porque minha mãe era católica e o colégio era Batista, essas besteiras da época, né? Então, eu, aproveitando ainda hoje, quero saudar todos os pais que estão nos ouvindo. Recebo o nosso carinho, o nosso abraço E eu me apego à figura de meu pai, Manuel Batista de Moura.
2: Saiba quando será o recesso do fim de ano para os servidores públicos.
0: Pois é, tá detalhado aí na matéria, é só olhar aí, já está programado sua vida aí para dezembro, hein? Você que é funcionário público federal, estadual e municipal, é só você ver aí nessa matéria.
2: Marcos Veículos realiza grande feirão no Dia dos Pais.
0: Pois é, ô Júnior, manda aí seu contato, Júnior, que eu quero mandar aí pra você a matéria que saiu aqui no blog. Nós estivemos no sábado e no domingo acompanhando aí essa e foi um sucesso. Parabéns pela organização. Tinha sala climatizada ali na Praça da Bandeira, carros seminovos, novos, zero quilômetro, e eu soube que foi um sucesso. Parabéns a toda a equipe aí da Marcos Veículo.
2: Violência em Jequié é vítima de número 45.
0: Aí, chegou a 45 essa morte de o que você falou aí do Mandacaru, né? Lá naquela parte do Itaigara, parece, né? Depois do estádio.
7: Isso, exatamente.
0: Da lá. E aí que eu digo, uma criança de 12 anos ouviu os tiros de dentro de casa e correu pro quarto do pai. Correu para o quarto dos pais, com medo, porque ela estava no quarto dela, lá deitadinha, assistindo televisão, jogando lá o videogame e tal, e ouviu os tiros, rapaz. Você vê uma criança de 12 anos observar, outras pessoas adultas também observar, diz que foram muitos tiros. Então, esse é o quadro que nós estamos vivendo, e a gente está falando de Jequié, porque Jequié sempre foi uma cidade tranquila. Tem pessoas que me ligam perguntando, jiquéenses que moram muitos anos fora, ligaria, o que é que está acontecendo em Jequié? Olha, Jequié já foi a primeira cidade mais violenta do Brasil há 2 anos atrás, depois passou a segundo lugar, hoje está em sexto lugar, quer dizer, uma classificação que a gente não gosta e não quer mesmo. E resultado, é isso? Não, não é motivo de a gente ficar arrepiado nem ficar aqui dizendo que a gente não pode andar na rua, não é por aí. Agora, nos bairros à noite, finais de semana e às vezes de dia, em plena luz do dia, tá acontecendo execuções.
7: E Mandacaru em especial, que já foi considerado um bairro nobre, né, Arimor?
0: Já foi um bairro nobre, aquele centro ali, isso. Onde é o estádio, depois
7: São Luís.
0: A rua Vasco da Gama, Fluminense, isso. Palmeiras,
7: Botafogo,
0: tudo aquele
7: São Luís aqui à direita também.
0: À direita, à beira-rio. Pois é. Então a gente fica estarrecido, o que é que, porque jovens, um jovem de 16 anos, a semana passada foi executado aí no Joaquim Mão. Então a gente fica perguntando, gente, as famílias, o que é que pode fazer? Não controla, pai, mãe, não controla, quando a pessoa descamba para o erro, não é? E aí é o outro detalhe da coisa, é outra história. Falta de emprego, a pessoa ter trabalho para ter uma sustentação, ter o seu dinheiro todo final do mês para comprar as coisas que precisa, e aí esses jovens vão pro lado das drogas, porque é um meio de sobrevivência, talvez, não sei. Eu
7: nunca... Uma viabilidade mais fácil, entre aspas.
0: Entre aspas, de sobreviver. Ah, você quer comprar um celular? Ó, você faz isso aqui para mim, que aí você vai comprar o celular que você quer. E aí a pessoa é
7: iludido, né?
0: Iludido e direcionado para esse caminho. E como dizem, né? É mais fácil levar a pessoa para o erro do que levar para a igreja.
7: Perfeito.
0: Não é isso? É mais. Ainda tem essa situação. Vamos lá.
2: Por enquanto é isso.
0: Tá aí o blog arimoura.com.br. Muitas notícias, final de semana. A equipe não para de trazer notícias, informações. Nós vamos dar um bloco comercial rapidinho e a gente volta já já.
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0: Olha a hora! 12:50 de que é obrigado, Lucas França, o cara é retado, chega junto mesmo. Muito obrigado, já tive o contato aqui, ele já viu aqui. Beleza! 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O povo tá mandando mensagem aqui. Daqui a pouco eu vou chamar John aqui para trazer aí as mensagens que o pessoal tá aqui no, como é, YouTube. Tá vendo aqui o lindão, como ele disse aqui. 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
0: 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Olha, utilidade pública. Benjamin Martins Brito perdeu um classificador com seus documentos. Exames feito aí no Hospital Geral Prado Valadares. Quem encontrou, por favor, entregar aqui na portaria, aqui na recepção da Jequié FM. Nós temos aqui o contato. Se você quiser ligar aqui, Ari, eu encontrei, o que é que eu faço? Aí eu lhe dou o telefone da pessoa. Ele é de Jaguaquara. Aí eu dou o número do celular dele, você entra em contato, ele pode até lhe dar uma gratificação. Mas documento dos outros, se eu achar, eu entrego, sem precisar pagar nada, porque a pessoa precisa, né, do documento. E ele tá ainda com os exames médicos precisando para dar continuidade lá às consultas que ele fez. 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
0: 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Tá chegando ele. John, John, John. John, de Oliveira, boa tarde.
1: Boa tarde, Ari, boa tarde, JR, a você ligado aqui na frequência modulada da melhor, a você também que tá nos acompanhando através do YouTube. Você falou de estatística de violência e uma das cidades que volta e meia também tá e também é considerada por conta do número de habitantes é Feira de Santana. E o que aconteceu lá é que um homem de 27 anos, Ari, foi morto a tiros na frente dos filhos.
0: Olha pra ele.
1: Um menino de 7
0: no
1: anos.
0: No dia dos pais, foi ontem.
1: Foi, exatamente, foi ontem, no dia dos pais. É um menino de 7 anos e uma menina de 2 anos na madrugada de domingo presenciaram tudo, no caso, os filhos, né? E, no caso, a Feira de Santana é a segunda maior cidade da Bahia, como todos sabem.
0: Em população.
1: E de acordo a testemunhas, as crianças estavam dormindo na mesma cama que o pai o crime aconteceu. A vítima foi identificada como Matheus Lima Barbosa. O crime aconteceu por volta das 2 horas da madrugada, né? Na rua Magaratiba, nas proximidades da Praça da Matinha, conforme relatos. Matheus estava sozinho em casa com os filhos e havia se separado da mulher há cerca de 2 meses. Homens invadiram a residência e atiraram contra Matheus. Ninguém chegou ao local a tempo de prestar socorro e ele morreu dentro do imóvel. De acordo à polícia militar, os dois filhos da vítima permaneceram na casa durante toda a noite após o crime. As crianças ficaram ao lado do corpo do pai e só saíram do imóvel por volta das 6 horas da manhã, quando amanheceu, para pedir ajuda. Ainda conforme a polícia, elas teriam permanecido no local por medo de sair, serem também atacadas pelo suspeito. É lamentável, né? A gente vê essas situações como essa. Você acabou de falar a respeito daqui do bairro Mandacaru, da cidade de Jequié em si. Então, realmente, a proporção da violência, ela aumenta a cada dia. Esse último homicídio que aconteceu no bairro do Mandacaru, essa execução, realmente, para quem viu as imagens, realmente é de embrulhar o estômago, como a gente diz.
0: Tem pessoas que filmam, né?
1: Que conseguem.
0: Que faz foto também.
1: Que fazem foto, é na maior, numa naturalidade absurda, né?
0: Então,
1: a gente vê, porque assim, a gente viu agora a situação que você falou do jovem, esse cidadão que foi morto em pleno domingo, né? No dia dos pais, quando essas crianças crescerem, que tomarem conhecimento, e a cena também. Né?
0: Você viu, eu há poucos instantes falar de meu pai.
1: Sim.
0: A última vez que eu vi meu pai vivo aqui na Avenida Rio Branco, saindo ali da Rua do Tendes, hoje era onde estudei, ele vindo aqui para os bairros de São Luís. Eu guardei isso na lembrança.
1: Sim.
0: Quando passou 2 dias, meu pai faleceu. Foi no dia 21 de julho. Não lembro o ano. Vocês perguntaram o ano. Tem mais de 40 anos isso. Eu tenho isso guardado na lembrança. Imagine essas crianças que assistiram o pai ser morto dessa forma.
3: E além de ser no dia dos pais, todo ano vai lembrar que no dia dos pais foi o dia que o pai faleceu assassinado.
0: Assassinado. É. Né? Foi executado.
1: E fica isso na memória.
0: Feira de Santana.
1: Exatamente. Feira de Santana.
0: Tá aí, portanto. Essas informações, John Oliveira trazendo, daqui a pouco ele vai falar a turma que tá aí no YouTube mandando as mensagens. O pessoal tá aqui no YouTube mandando as mensagens e tem os fiéis também. Daqui a pouco o JR vai dizer quem é que está aí na linha e daqui a pouco as notícias de esporte. É rapidinho, nós vamos ao bloco comercial e a gente volta já já.
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5 em Jequié. Rapaz, o povo tá ligando, o povo tá participando e diz, é realmente, Aria, a violência aí tá pegando em todos os bairros. Joaquim Romão, Mandacaru, o negócio tá sério. Olha, mandar um abraço aqui para meu amigo Reinaldo e tia Regina, aí do projeto Mateus Chaves, parceiro aqui do programa Ari Moura, comunicando. Tá chegando, é setembro agora, né, Reinaldo e Regina? É agora em setembro. Quando chegar o mês aí, a semana antes, me avisa pra gente anunciar aí o Festival de Tortas. Esse projeto realmente realiza um trabalho belíssimo aqui em Jequié, parceiro também aqui do programa Ari Moura comunicando. E tem aniversário hoje de gente de primeiríssima qualidade, rapaz.

0: Pois é, os parabéns aí para o grande amigo, irmão, camarada, Edson Miranda. Edson Miranda. Ai, quem é, Zé? Quem é Edson Miranda de Moura? Ninguém conhece. Agora, quando você fala Zé Pinca, aí é outra história. Aí é outra história.
1: E rolou a pergunta.
0: É, rolou.
1: Por que Zé Pinca?
0: Pois é, a gente vai fazer uma pesquisa aqui no programa Ari Moura Comunicando para matar a curiosidade da galera. Vizinho da rua, jornalista Antônio Mendes. Um abraço, grande Zé Pinca. Olha, fizemos umas 3 ou 4 viagens para Guarapari, no Espírito Santo, todo ano. Final do ano a gente pegava as filhas e ia lá para Guarapari, que a gente era sócio do Iglu. Era um clube que tinha, a gente pagava mensalidade, e quando era no final do ano a gente ia, rapaz, uma praia maravilhosa. Ah, eu tenho uma amiga lá de Lafayette Coutinho, que é lá do Espírito Santo, eu já falei isso para ela, lá de Guarapari, lá de Vitória, São Mateus. Eu curtia todos os anos, a gente ia uma praia, água gelada, e era no verão, dezembro, mas era um lugar maravilhoso. Um abraço ao grande amigo Zé Pinca e a todos vocês que estão aniversariando na data de hoje, 10 de agosto de 2026, do signo de Leão, viu? Eu vi um amigo meu que também, ele falou: Ari, eu sou do signo de Leão, sou de 22. Teve uma pessoa que me falou esse final de semana, 22 de agosto, é pra semana, né? O aniversário. A gente vai falar aqui, eu vou lembrar quem foi que me falou. Vamos lá, John, quem é que tá na linha aí com a gente?
2: Vamos lá falar aqui o pessoal que tá ligado aqui no nosso YouTube. Juliette Freire está ligado com a gente também, ligado. Joel Nunes, boa tarde para todos ligados neste programa. Tá ligado lá direto da Baixada Santista, falando que tem chuvas e temperatura lá baixa de 18 graus. Nas praias de final de semana, 2 afogamentos, um homem, né, em Praia Grande. E o Joel Nunes falou: no futebol, Ari Moura, nosso Santos tomou 2 do Atlético Paranaense na zona de rebaixamento. É o Marcos. Também tá ligado com a gente, boa tarde. E a Marlene, como sempre, vem com suas
0: Marlene Marinho
2: com suas filosofias. Boa tarde, Ari, e a bancada. Eu pedi flores pra Deus e ele me mandou chuva. No início não entendi, mas com o tempo percebi, sem a chuva as flores não crescem.
0: Tá rapaz, vendo? Marlene Marinho é espetacular, vamos lá.
2: A Nina Borges, boa tarde, Ari, tô aqui ligado na programação.
0: Grande amiga, viu? Grande amiga, uma pessoa, uma família, o irmão dela tem Fernando, né? E tem Luiz, que era meu contemporâneo, aqui pertinho, aqui da rádio, aqui onde tem aquele edifício, Centro de Saúde Dr. Antônio Astolfo, ali 10 andares, ali era a casa do seu João Formiga, e tinha as filhas, e Luiz morava ali na Álvares Cabral, né, Alina? Na Álvares Cabral, ali eles moravam ali. Aí pronto, todo dia eu ia pra casa de Luiz, aí eu pegava a xepa, eu vou te contar, eu não era flor que se cheire, eu não era.
1: Em Boa Nova tem Matheus, Denis, Thaís e Jorge ouvindo o programa Ari Moura.
0: Desde cedo.
1: Lá era em Boa Nova.
0: Não sei se eles ainda estão lá em Boa Nova, já deve estar no carro até retornando. Não sei se tá ouvindo aí pelo carro, se tá lá em Boa Nova. Daqui a pouco ele manda outro recado aí pra tu. E aí mandar um alô pra turma que prestigia aqui. Olha, o programa Ari Moura Comunicando não é só de Jequié, não é municipal não, viu? É estadual, é federal e é internacional. É igual as PACs.
2: Tudo ao, né?
0: Tudo ao. Vamos lá.
1: O Leônidas, do Residencial Segredo, também tá por cá ouvindo o programa Ari Moura Comunicando. E feliz dia dos pais, coroa da cabeça branca. A gente te ama aqui na Bateia, para você e todos aí da rádio.
0: Oh, beleza, que coisa boa, né? Meu amigo, um outro ouvinte da semana passada falou: Ari, por que que tu fala que cortaram tua energia de tua casa? Eu disse: se cortaram, eu vou dizer, Cida mesmo, disse: mas vem essas coisas, tu precisa falar em casa e na rádio. Eu digo: mas é porque eu digo que eles agem rápido, você atrasou, hoje mesmo já tem uma conta para pagar, eu já vou correr atrás agora de tarde para ver se levanta. Eu falei pro rapaz lá da vistoria, eu digo: eu vou ter que ir na Praça da Bandeira fazer uns carregos para poder arrumar o trocado, porque o Pix não saiu ainda. Ô,
3: tu sai de problema,
0: rapaz. Vambora. Cadê?
4: Boa tarde, Ari Moura, boa tarde, Gabriel de Moura, boa tarde, de Oliveira. É, Arimura, eu não vou cantar na Praça da Bíblia, não me convidaram, mas eu tô com a agenda cheia também. Quarta-feira, quilômetro 3, aqui no quilômetro 3. Quinta-feira, na Deus é Amor. Sexta-feira, na Deus é Amor. Sábado, no Jiquezinho, dia 20, quilômetro 3, Mercado Glória, louvando a Deus. Quatro dias pra mim. Vai louvar a Deus. Eu não fico parado não, Arimura. Para um bom profissional, não fica parado não.
2: Tá com a agenda lotada.
4: Graças a Deus, eu faço meu trabalho direito, meu trabalho divulgo bem. E eu agradeço também o pessoal do quilômetro 3, e que sempre me dá apoio também, o pessoal do quilômetro 3. Quero mandar um alô e um abraço, e para todo mundo de Jiquié, Bahia, todas as igrejas evangélicas.
0: É,
4: que Deus abençoe a todos.
0: É,
4: fica com Deus, Arimura. Tele Anselmo, a nova voz do momento.
0: Valeu, Tele. Vamos lá, vamos lá.
5: Boa tarde, meu amigo Arimura. Que Deus dê boa programação, felicidades a todos. Que Deus nos abençoe. Mandei um boa tarde, minha amiga Lica, seu esposo Natalino, sua irmã Carminha, amiga Eva, pra E9, Jonas Paulo Calu, trabalhando manutenção. E a toda a turma da local.
0: Caiu a ligação de Cláudia Betânia. Oi? Não foi a gente cortou não, viu, Cláudio? Foi o problema aí na linha. Vamos lá.
6: Boa tarde, Moura. Boa tarde, Gabriel de Moura. Boa tarde, John Moura. E boa tarde, Jota. É do Barman da Caru. Quero mandar um boa tarde pra essa galera maravilhosa de todos os dias. O Ari, eu conheci Denis Moura. Veio aqui fazer o ingresso que a menina ganhou. Rapaz, o cara é bonitão, viu, Ari? Valeu, Ari. Abraço.
0: Você não conhecia, não? Não conhecia ainda, não? É a figura, eu mostrei hoje umas amigas lá no Pilates, aí o pessoal disse, esse aqui é aquela foto que nós tiramos ontem, né? Aí ele disse, aqui a Ari é cagado e cuspido. Eu digo, sim, é assim mesmo, o nome é assim que fala, é cagado e cuspido.
2: É, que na verdade é um erro, né, de pronúncia dessa frase, né?
0: É, cagado e cuspido. Eu digo, assim, o que é que tem a ver uma pessoa ser parecida com a outra e ser cagado e cuspido? Vamos lá.
7: Arimura, boa tarde. Mais um final de semana, mais um começo de semana. E nada da limpeza do condomínio, só quem vai pro Parque do Sol, né? Oh. Nada ainda. Outra rua que tá insuportável você trafegar. Do lado do colégio Franja Deon, de frente à sucata. Oh. Dois carros não passam ali. Sim. Porque os paralelepípedos estão todos fora do lugar e uma cratera alta de meio metro de altura de pedra, de um lado pro outro.
0: Eita, quem é que falou aí? Ele deixou o nome aí? Jared? Jared. Valeu, Jared, vamos lá.
8: Cadê essa cidade aí de Jiquié, na Bahia, gosto muito. E quando eu vejo essa cidade aí, tenho certeza que tem povos verdadeiros, povos hospitaleiros, pessoas guerreiras aí. Esse aí é o meu povo, que eu sempre estive com este povo aí. E é daí mais ou menos que eu vim, eu nasci aí. Só que eu me criei aqui, né? Então, graças a Deus, é um maior privilégio, uma honra de saber que essa cidade, ela está erguida, ela está estabilizada. Às vezes, dá muitas enchentes aí, eu fico preocupado, né? Com as famílias que eu tenho aí, que é minha tia Bazinha, que mora no quilômetro 70 aí. Fico muito preocupado, né? Graças a Deus, mas acredito. Muito bom.
0: Quem é o nome?
9: Boa tarde, JR. Boa tarde, Johnny. Aí, pessoal, beleza? Tudo na paz? Como é que foi o final de semana de vocês? Maravilhoso. O dia dos pais, todo mundo passou em paz. Que maravilha, viu? Mesmo atrasado, mas desejar um feliz dia dos pais pra vocês aí da rádio. Todos os ouvintes que é pai da GQFM, viu? São Paulo, nesse momento, 16 graus, viu? Ei, Arimura, pela misericórdia de Deus, a violência tá feia aí. De homem contra mulher, né? Aqui no interior de São Paulo, um infeliz, desculpa a expressão, matou a esposa, rapaz, ainda mandou a foto pro filho da esposa, pro enteado, viu? E outra que foi preso, rapaz, fez um vídeo dizendo que ia tirar a própria vida e a vida das três crianças. E de ontem pra hoje, um foi preso também pra se vingar da mulher. Ele tirou a vida das duas filhas, duas crianças, cara, só pra se vingar da mulher. Eu vou te falar, viu? A lei tem que ser mais rígida com esse pessoal, viu? Mas esse aí, pessoal, um início de semana maravilhoso pra vocês aí. 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Pedir a Deus pra plantar amor no coração desses homens, viu? Aquele abraço.
0: Valeu, Regi. Que lamentável, viu? Eu vi também hoje pela manhã.
2: Tem uma informação aqui de utilidade pública, para mandar um abraço para o evangelista Júnior Souza, o pastor Zaqueu, o missionário Romário, estão deixando claro aqui, Ari, falou assim, Ari Moura, anuncia pra gente aí que tá vindo aí o Aviva Jequié 2026, né? Quem quiser mais informações, é só no Instagram, Aviva Jequié 2026, tá lá, vai ser no dia 29, agora, neste mês de agosto, no Polivalente, tá bom? Dia 29 de agosto no Polivalente, o Aviva Jequié 2026, na organização aí dos nossos queridos evangelistas Júnior, pastor Zaqueu e missionário Romário.
0: Pronto, vamos lá. Tem mais alguém aqui no WhatsApp? Tem aqui uma pessoa que mandou aqui, ó. Se você não estiver
2: É a Marlene, né?
0: Gostando, não. Gostando da mensagem é só falar. Não.
2: Muito pelo contrário, a gente tá amando. Nada,
0: pô, tá show de bola, Marlene, pelo amor de Deus. Mandar um abraço lá pra Lafayette Coutinho, minha amiga. Leandra, ouviu aí o recado, é capixaba. Vamos ver, essa semana ainda não, o pessoal aqui não deu o sinal. Eu tenho a impressão que eu vou sozinho, viu? Eu vou sozinho, faço minha reportagem e venho embora, como eu fiz em Maracás, que é muito mais longe, eu fiz. Olha a hora! 1:16.
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0: Restou 2 minutos.
2: Ei, Ari Moura.
0: 2 minutos,
2: dois rapidinho. Rapidinho pra gente
0: rápido,
2: falar aqui.
0: Bem rápido.
2: No sábado nós tivemos a abertura da 22ª rodada, o Grêmio venceu o São Paulo de JR de virada por 2-1. Ei, Jota. Remo e Atlético Mineiro empataram em 2-2. Remo e Atlético Mineiro empataram em 2-2. Curitiba venceu por 2-1 o Chapecoense. No clássico, vovô, 1 para o Botafogo, 1 para o Fluminense. E ontem, no Dia dos Pais, no complemento da rodada, o Cruzeiro pela manhã bateu o Mirassol por 3-1. Bahia e Vasco empataram sem gols. O Vasco segue sem vencer o tricolor na Fonte Nova desde 2012. Santos perdeu em casa por 2-0 para o Atlético Paranaense. O Red Bull Bragantino também perdeu em seus domínios por 2-0 pro Corinthians. No Nubank Park, Palmeiras ficou no 0-0 com o Internacional em um jogo polêmico da arbitragem, um pênalti não assinalado para favor do Palmeiras, uma expulsão também não dada que iria favorecer o Internacional. E com isso, quem se favoreceu aí foi o Flamengo, que venceu a equipe do Vitória, diminuindo dois pontos, né, de vantagem. Desses 6, agora são 6 de vantagem do Palmeiras. Palmeiras ainda segue na liderança com 48 pontos, Flamengo na cola com 42, seguido de Atlético Paranaense, que foi a 40 com a vitória em cima do Santos. O Fluminense, nesse empate de 1-1 com o Vasco, com o Botafogo, está no G4 com 35 pontos. Na zona de rebaixamento, Santos, Vasco e Remo empatados com 22 pontos os três, e ali na zona na lanterna, a Chapecoense com 10 pontos. Quem encerrou a participação no ano, na temporada de futebol, foi o Doce Mel Jequié, fora de casa no último sábado, enfrentou a Ação e perdeu por 3-2.
0: Amanhã a gente dá
2: a gente fala detalhe. Sobre isso aí.
0: E tem o intermunicipal.
2: Sim, sim,
0: com
2: também.
0: 50 e poucas, isso é menor do que o do ano passado e do ano retrasado.
2: Exatamente.
0: Diminuiu o número de seleções.
2: E tem a Copa Regional também, a final.
0: Pronto, a gente. Viu?

0: pessoal, os funcionários não podem fazer nada porque não depende deles. E aí fica todo. Aí o pessoal que vem de fora tem que sair para ir almoçar e a despesa aumenta. Aí se tiver que retornar para suas cidades de origem, para amanhã tornar a vir. E aí como é que faz para se informar? É um sufoco, né? Negócio é bom, facilita a documentação, agiliza tudo, mas quando o sistema para, aí para tudo. E para tudo, parou Ari Moura. Olha o Pix, perfeito, olha o Pix. Tchau.
1: Enfim, por hoje é só. E boa sorte.
2: Diga aleluia, não esquece, diga.
1: E aleluia.
2: Diga amém, imitando Maria Bethânia.
1: Amém.

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4: Você já ouviu na Bíblia falar de Jacó e Labão? Pois Jacó foi um dos patriarcas da Bíblia, filho de Isaac, neto de Abraão. Jacó, ele teve um irmão chamado Esaú, e Esaú foi enganado por Jacó. Na hora de Isaac morrer praticamente, Jacó chegou, pegou a bênção, o que representava também o direito à herança, que o próprio Esaú havia deixado para ele de qualquer jeito por causa de um prato de lentilhas. Esaú não valorizou, tá certo, mas Jacó enganou, porque inclusive enganou o pai na hora da morte, colocando pelo de animal sobre os seus braços para que o pai o confundisse com Esaú. Só que Jacó, depois que ele engana Esaú, que ele sai de casa, ele encontra também um enganador. A Bíblia diz que tudo aquilo que o homem semear, ele vai ceifar também. Quando Jacó encontra o seu tio, se enamora da filha dele, de Raquel, porque era muito linda, o Labão, tio de Jacó, acaba enganando ele e colocando ele para casar primeiro com a filha mais velha, que não era bonita e que Jacó não gostava. Depois ele tem que trabalhar mais 7 anos pela outra filha. A vida é assim, tudo aquilo que a pessoa planta, ele colhe.
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1: Opa, vamos lá, minha gente, muito boa tarde pra você, e aí, tudo beleza, tudo certinho, tudo tranquilo? Tô chegando a partir de agora em segundona, começando mais uma semana aqui, ó.
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1: Minutos, 1:33. Boa tarde pra você curtindo a nossa programação. Começando agora o Super Tarde Especial, segunda-feira, mais uma semana. Hoje, dia 10 de agosto do ano 2026. E música tem alegria, tem a sua participação, tem muita coisa boa a partir de agora. E o nosso zap já está liberado pra você: 739-8846-1549. 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Uma

0: que é?
1: Léo Santana. Aqui ao vivo dessa tarde gostosa de segunda-feira, começando tudo de novo. Manda essa preguiça pra bem longe, hein? Vamos lá, pra mais uma tarde de muita alegria, tarde quente de segundona. Mandar um alusão aqui pro meu irmãozão, grande Marcão, alusão pra Vini também. Valeu, Marcão, valeu, Vini. Tá na estrada, né, Marcão? Boa viagem aí, irmão, Deus lhe acompanhe, viu? Tudo de bom, tamo junto. Cidade inteira curtindo a nossa programação de ponta a ponta. Saudade que é FM no comando, tem Léo Santana ao vivo.

0: Batman. Displicente. Conta essa história pra nós, pai.
1: Eu tô deixando a

0: Chega a ver, minha dona do primeiro lugar, 1h45. É o som do Wesley Safadão com o Rei Vaqueiro. Pra fechar muito bem a primeira sequência do Super Tarde de hoje, desta segunda. O nosso zap tá liberado pra você. 739-8846-1549.
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São 4 minutos para as 2, o nosso Te Contei, sempre no oferecimento da Labelíssima, seja você mesma, seja única, na loja Labelíssima de roupas femininas, a moda expressão da sua personalidade. 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Galera, é o seguinte, ó, em 2022 a cantora Ludmilla declarou publicamente apoio a Luiz Inácio Lula da Silva, do PT, especialmente durante as eleições presidenciais. A artista, né, se encontrou com um político, participou dos atos públicos, criticou o governo anterior de Jair Bolsonaro, né, e famosamente afirmou em suas redes sociais que neutro e shampoo ao justificar seu posicionamento político. Agora, depois de 4 anos de amor e carinho, Ludmilla parou simplesmente de seguir o presidente Lula nas redes sociais e não deu explicações sobre o ato. O assunto, claro, é

0: que aconteceu, rapaz? Acabou o amor, foi? Ludmilla e Luiz Inácio Lula da Silva? o que aconteceu, Lud?
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0: Fala, Marcão. Tu tá onde, Marcão? Tu tá fazendo dominguinho? Tu tá viajando, Marcão? Boa tarde pra você, meu irmão. Tamo junto, hein?

0: você o som do Mani Vaqueiro aqui no Som da Melhor. Dói, tá valendo pra você super tarde especial dessa segunda-feira, hein, gente? Segundona, segundou, a melhor segunda-feira aqui com a gente. Eu volto já já, é rapidinho. Zap tá liberado pra você, 739-8846-1549, hein? Vale a sua participação.
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0: Hora certa, 2:15.
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2: Vamos lá, gente, de volta aqui na programação da Melhor, essa é a sua GQFM, estourada em toda a região, hein, de ponta a ponta da cidade, tá todo mundo ligado, tá todo mundo curtindo a nossa programação, bom demais! Gente, que calor é esse? Estamos no inverno ou no verão, gente? Meu Deus!
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2: Vamos lá, nossa festa continua 2h24. Boa tarde pra você. 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O nosso zap tá liberado, 73988.

Jeque FM, a dona do primeiro lugar, agora 2:37. Você ouviu Pablo, Choro na Chuva, Zé Neto e Cristiano, teve o som do Panda, Neto Brito e ainda Vitinho Imperador aqui na nossa programação. Tarde gostosa de segunda-feira. Um abração pro meu amigo véi. Hoje tem dominguinho no espetinho do véi, lá no antigo sertão, né, véi? Um abraço pra você, véi. Valeu, meu irmão. Tamo junto, hein? Hoje com o André Negão. Meu amigo André Negão fazendo aquele pagodinho hoje na segunda-feira. Eu volto já já e rapidinho.

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0: gente, só pra conferir agora 2:46, 2:46, boa tarde pra você curtindo a nossa programação, tá valendo, valendo, valendo o nosso, é o nosso super tarde, o nosso te contei, sempre no oferecimento, né, da La Belíssima, isso mesmo, viu gente? 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Gente, é o seguinte, ó, Mara Maravilha aciona a polícia após supostos ataques da Máfia X. O que é isso aqui, gente? A assessoria jurídica de Mara Maravilha informou sobre o vazamento não autorizado de seu número de telefone pessoal, né? E atos de perseguição, né? Na internet. Autoridades policiais especializadas em crimes, né, cibernéticos, foram acionados para identificar e responsabilizar os envolvidos. A equipe jurídica destacou, né, que tanto o autor da publicação quanto quem replica ou usar os dados podem responder, né, civil, né, ou criminalmente, tá certo? Trata-se aí, né, de um comunicado oficial sobre o caso de vazamento de dados, né? Estão aqui acusando um fã-clube da Xuxa, gente. Será? A Xuxa iria atacar a Mara Maravilha? Por quê? Né? Os fãs, por qual motivo isso iria acontecer? Pois é, então, Mara Maravilha acionou, né, a polícia aí pra resolver este problema. A baiana Mara Maravilha. 2:48.
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essa, galera. 2:51, boa tarde pra você. Você ouviu aí o som do Natan e Zé Vaqueiro? Aproveita que eu tô obrigado. Ó, mandar um abração aí pro meu amigo, meu irmãozão, grande Bim do Ovo, Carlitinho, grande Jean também, Jean lá de Maracás. Fala, Jean! Abração pra você, viu, Jean? Valeu, irmão, pela recepção lá em Maracás, lá na sua residência. Valeu pela moral, você é gente boa. Grande Jean, meu irmãozão, Bim do Ovo, alô, Carlitinho! Carlitinho aí na Avenida Lomanto Júnior, ali próximo à UPA. É isso? Um abração pra galera no bar de Carlitinho. Ô, Bim do Ovo, cadê Jean? Cadê Jean? Não, cadê Alex? Já chegou aí? Cadê Alex dançarino? Alex, o maior dançarino de Jequié, é, viu? Yeah! Daqui a pouco ele chega aí pro Dominguinho, lá no bar de Carlitinho, meu amigo Bim do Ovo, grande Jean de Maracás, toda essa galera aí, boa tarde, valeu pela audiência. Vamos lá, gente, tá valendo o nosso super tarde. Sim.

0: Chega firme a dona do primeiro lugar, Eric Lago, aqui na nossa programação. Você curte aqui Eric Lago, hein? Pois é, mais novo sucesso aí do Arrocha e a GQFM toca pra você. Um abração pro meu amigo Bernardo, grande Bernardo, um abraço, irmão, tamo junto, hein? Pois é, todo mundo curtindo até as 4, tem um danadinho, Léo Santana, eu volto já já. Gente, ó, o zap tá liberado, hein? 739-8846-1549, você participa aqui ao vivo.
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0: Hora certa, 3:02.
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0: Chega firme a dona do primeiro lugar, 3 e 8. Boa tarde pra você, agora é hora de notícias. Direto da redação, Souza Andrade.
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2: Exame toxicológico passa a ser obrigatório para a primeira CNH na Bahia. Lei Maria da Penha completa 20 anos, mas violência contra a mulher ainda bate recordes.
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2: Psicológico passou a ser obrigatório para quem vai tirar a primeira carteira nacional de habilitação nas categorias A e B na Bahia. A medida começou a valer na última terça-feira, conforme informou o Departamento Estadual de Trânsito, DETRAN. Antes, o exame era obrigatório apenas para candidatos e condutores das categorias C, D e E. A Lei Maria da Penha completou na última sexta-feira 20 anos como principal instrumento de combate à violência doméstica e familiar contra a mulher no Brasil. Considerada uma das legislações mais avançadas do mundo sobre o tema, a norma ampliou a proteção às vítimas, endureceu o tratamento aos agressores e criou mecanismos para prevenir novos casos. Apesar de todos esses avanços, os números da violência de gênero seguem preocupantes. De acordo com o Anuário Brasileiro de Segurança Pública, em 2025, o Brasil registrou o maior número desde que esse tipo de crime passou a ser previsto em lei em 2015.
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0: Vamos lá, galera, de volta aqui na programação da Melhor 3 e 10. Boa tarde pra você, ótima segunda-feira, boa semana pra todo mundo.
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0: Vamos nessa, começando o nosso alô da melhor agora, 3 horas e 10 minutos, 3 e 10. Boa tarde pra você, grava o seu áudio aí, pede a sua música preferida, manda pra sua galera, hein? A galera lá no bar do Carlitinho, alô, Binho do Ovo. Dia 7 de setembro tem bate-volta, eu tô colado aí. 7 de setembro é o bate-volta do meu amigo Binho do Ovo, hein? Bom demais! Vamos ao som do Micael Santos aqui na nossa programação. Grava o seu áudio aí, pede sua música e você participa ao vivo.
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0: 3:36, 3:36, você ouviu aí Márcia Felipe na nossa programação, passou por aqui também. O Armandinho teve Anco Sorriso Maroto, Simone Mendes, Trio da Ruana, Tiaguinho, Wesley Safadão e ainda Micael Santos na nossa programação. Eu volto já já, não sai da sintonia não, hein?
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0: Hora certa agora 3:36. Boa tarde.
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0: Aí pra você, no finalzinho do nosso encontro de hoje, é o som do Zé Neto e Cristiano aqui na sua GQFM. Tarde gostosa de segunda-feira, começando tudo de novo, gente. Ótima semana pra todo mundo. Obrigado pela audiência, valeu pela moral. Eu estou indo nessa, na sequência, depois do intervalo. Tem Ney Farinha e a gente se encontra amanhã, terça-feira, 1 da tarde, mais um Super Tarde, tá bom? Beijo no coração, minha gente, até amanhã. Vem aí, Ney Farinha.
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2: Na Jequié FM, agora 3:57.
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4: 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Na sua Jequié FM, agora 4:06. Boa tarde para você. Direto da redação, é com você, Souza Andrade.
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6: Jequié promove ação alusiva ao Agosto Lilás. Polícia Federal em Vitória da Conquista investiga a origem de R$1.300.000 encontrados no interior de um carro.
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6: Educativa de conscientização, informação e orientação à sociedade sobre o enfrentamento à violência contra a mulher foi realizada na última sexta-feira na BR-116 em Jequié. A ação faz parte da Operação Nacional Mulher Segura e da Programação Nacional do Dia D da campanha do Agosto Lilás. Durante a mobilização, que aconteceu no posto da Polícia Rodoviária Federal, foram promovidas palestras educativas e ações de conscientização, além da abordagem aos passageiros de ônibus em trânsito, com a distribuição de material informativo e orientações voltadas à prevenção e ao enfrentamento da violência contra a mulher. A Polícia Federal com sede em Vitória da Conquista investiga o mistério em torno da origem de R$1.300.000 em espécie encontrado em um carro durante a abordagem da Polícia Rodoviária Estadual no município de Tanhaçu. Segundo a Polícia Federal, uma fiscalização de rotina estava sendo feita por agentes de policiamento rodoviário. Rosário, quando o veículo foi abordado para a revista. O dinheiro estava em uma mala e em uma mochila. 5 aparelhos celulares foram apreendidos. Nenhum documento comprovando a origem do dinheiro foi apresentado. Segundo o motorista, o dinheiro seria entregue a uma pessoa na cidade de Maceió, no estado de Alagoas.
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0: Você que tá curtindo e ouvindo o som da melhor, curtindo a sua 89,7 QFM, depois de curtir o Super Tarde com ele, com o Léo Santana, Danadinho, a partir de agora estou chegando e vamos juntos até as 6 da tarde aqui no Som da Melhor, tá bom? Maravilha? Vamos lá, Piscide, cheguei!
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2: Muito bem, a partir de agora tá começando o Sucesso GQFM no oferecimento do Na Esquina Music, o lugar perfeito para momentos inesquecíveis. 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Vamos juntos até às 6 da tarde, lembrando, 6 da tarde tem um momento de fé e reflexão, a Hora de Maria. E toda segunda-feira você sabe que logo depois a Hora de Maria tem para você aí o programa da CIS, o programa do comércio da nossa querida cidade, logo depois a Hora de Maria, viu? Tá bom? Combinado então? Então aumenta o volume do rádio e a gente segue com essa tarde especial aqui na Melhor.

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1: 4:11, eu começo com Eduardo Costa, imagina aí, boa tarde pra você.

0: você curtiu o Pablo? Porque homem não chora. Aqui no Som da Melhor, nessa tarde super especial de segunda-feira, começando muito bem a sua semana, hein? Uma semana abençoada pra você que tá aí do outro lado do rádio, curtindo a nossa programação. Obrigado pelo carinho, viu? Vamos juntos, já já eu volto.
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0: Na GQFM, agora 4:24.
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0: Agora 4:31 aqui no Som da Melhor, de volta com o sucesso GQFM nessa tarde super especial de segunda-feira. Muito obrigado, viu, pelo carinho da audiência. Vamos nessa. Vamos juntos na melhor.
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sucesso GQFM, você curtiu Lauana Prado e também Murilo Ruf, né? Pra você lembrar de mim aqui no Som da Melhor, viu? Manda uma boa tarde aqui pro Thiago da Pizza, lá do bairro Curral Novo, tá curtindo a gente, obrigado pelo carinho, Thiago, um abraço pra você, uma ótima tarde, valeu.

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1: A sua Jequié firme agora 4:54.
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5: 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Na sua Jequié FM, agora 5:01, boa tarde pra você. Direto da redação é com você, Souza Andrade.
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7: Presidente do Tribunal Superior Eleitoral, ministro Nunes Marques, defende as urnas eletrônicas. 11 milhões de trabalhadores estão com os depósitos do FGTS atrasados.
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7: Tribunal Superior Eleitoral, ministro Cássio Nunes Marques, voltou a defender publicamente a credibilidade das urnas eletrônicas. O ministro afirmou que descredibilizar o sistema eleitoral brasileiro equivale a desconvidar os cidadãos a participarem das eleições democráticas. Nunes Marques, que foi indicado para o Supremo pelo ex-presidente Jair Bolsonaro, destacou que o modelo de votação brasileiro construiu sua confiança ao longo de 3 décadas por meio de auditoria, fiscalização contínua e aprimoramento tecnológico. O número de trabalhadores afetados pelo atraso nos depósitos do FGTS aumentou no Brasil. Até o último mês de junho, 11 milhões de pessoas tinham valores não depositados pelas empresas. A empresa que deixa de fazer os depósitos pode ser fiscalizada e cobrada pelos valores devidos. Também pode ficar sem um certificado de regularidade do FGTS, documento que pode ser exigido para obter empréstimos bancários e participar de licitações públicas.
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0: Muito bem, já estou de volta aqui no Som da Melhor, na sua 89,7 GQFM. Vamos juntos até as 7 da noite, viu? Lembrando que daqui a pouquinho, às 6 da tarde, tem para você momento de fé e reflexão, a hora de Maria. E logo depois tem forró, bodó da melhor para você aqui na sua.
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2: 5 e 5, Gustavo Lima. Bala alojada. Boa tarde.

0: sucessos de quem é firme, você curtiu Zé Felipe? Você mente. Aqui no Som da Melhor, nessa tarde super especial. E você curtindo a nossa programação, obrigado pelo carinho, viu? Coisa boa ter você aqui. Vou pro rápido intervalo e eu volto daqui a pouquinho trazendo muito mais sucesso pra você.
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0: salva o dia. O Auto Dicas fica por aqui. Muito obrigado pela sua companhia e até a próxima.
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0: Agora 5h34 aqui no som da melhor, daqui a pouquinho tem, viu? Pra você, momento de feiga, flexão, a hora de Maria, aqui na sua GQF. Enquanto isso, a gente vai curtindo
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sucessos de quem é firme. Você curtiu o Amado Batista? Borboleta Azul aqui no som da melhor. Esse finalzinho de tarde super especial e você curtindo a nossa programação. Obrigado pelo carinho da audiência, viu? Volto daqui a pouquinho aqui na melhor.

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11: Você já ouviu na Bíblia falar de Jacó e Labão? Pois Jacó foi um dos patriarcas da Bíblia, filho de Isaac, neto de Abraão. Jacó, ele teve um irmão chamado Esaú, e Esaú foi enganado por Jacó. Na hora de Isaac morrer praticamente, Jacó chegou, pegou a bênção, o que representava também o direito à herança, que o próprio Esaú havia deixado para ele de qualquer jeito por causa de um prato de lentilhas. Esaú não valorizou, tá certo, mas Jacó enganou, porque inclusive enganou o pai na hora da morte, colocando pelo de animal sobre os seus braços para que o pai o confundisse com Esaú. Só que Jacó, depois que ele engana Esaú, que ele sai de casa, ele encontra também um enganador. A Bíblia diz que tudo aquilo que o homem semear, ele vai ceifar também. Quando Jacó encontra o seu tio, se enamora da filha dele, de Raquel, porque era muito linda, o Labão, tio de Jacó, acaba enganando ele e colocando ele para casar primeiro com a filha mais velha, que não era bonita e que Jacó não gostava. Depois ele tem que trabalhar mais 7 anos pela outra filha. A vida é assim, tudo aquilo que a pessoa planta, ele colhe.
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2: Muito bem, já estou de volta aqui no som da melhor nesse finalzinho de tarde, início de noite desta segunda-feira, você curtindo a nossa programação. Chegou a hora, momento de pega flexão, chegou a hora de elevar seu pensamento e o seu coração até o céu. Porque a partir de agora você vai ouvir a Hora de Maria aqui nas suas de café e nessa corrente de fé. Quero dedicar a Hora de Maria para você que está aí sempre do outro lado do rádio ouvindo a nossa programação. Daqui a pouquinho eu estarei de volta com muito mais na melhor para você.

0: pensamento de Deus é criador. São João nos afirma que todas as coisas foram feitas pelo Verbo de Deus. Quando Deus pensou em Maria, pensou nela como mãe do Deus Redentor e a predestinou para tão sublime missão, de modo que Maria só podia existir tal como foi pensada por Deus, como mãe do Deus Redentor. Sem dúvida alguma, também Deus pensou em nós e nos destinou a que cumpríssemos uma missão na vida. Não podemos frustrar os planos de Deus. Sejamos o que Deus quer que sejamos, senão não seremos nada. Seguindo o exemplo de tua vida, Virgem Mãe de Deus, encontramos o caminho, encontramos o Senhor.
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2: Ouvinte, 6 horas em Jequié. Estamos unidos para a saudação do Ângelus. Gente, hoje é segunda-feira. Estamos começando mais uma semana, graças a Deus. E neste momento está sendo formada em todo o território nacional a Cruzada do Amor Divino. Vamos colocar um copo com água sobre a mesa e nesta água será depositada uma gotinha de luz, de paz, muita saúde e prosperidade para você e toda a sua família. Reze comigo agora, reze com Lucas França, a oração da Ave Maria. Ave Maria, cheia de graça, o Senhor é convosco, bendita sois vós entre as mulheres, bendito é o fruto do vosso ventre, Jesus. Santa Maria, Mãe de Deus, rogai por nós, os pecadores, agora e na hora de nossa morte. Amém. Ó Jesus, que dissestes: pedi e recebereis, procurai e achareis, batei a porta e ela se abrirá. Por intermédio de Maria, vossa Mãe Santíssima, eu bato, procuro e vos rogo, que seja a minha prece atendida. Ó Jesus, que dissestes: tudo o que pedires ao Pai em meu nome, ele atenderá. Por intermédio de Maria, nossa Mãe Santíssima, humildemente rogo ao nosso Pai em vosso nome, que minha oração seja atendida. Ó Jesus, que dissestes: o céu e a terra passarão, mas a minha palavra não passará. Por intermédio de Maria, nossa Mãe Santíssima, confio que minha oração seja ouvida neste momento em que vamos proclamar: meu bom Jesus da Lapa, abençoai-nos. Vamos todos juntos beber desta água, em nome do Pai, do Filho e do Espírito Santo. Amém. Tenham todos uma boa noite. Continue aí, na melhor. Aqui é Jequié. E o Lucas França volta amanhã, se Deus quiser. Até lá!

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0: Muito bem, a partir de agora tá começando pra você o nosso forró, Bandana Melhor, o nosso programa de forró que é sucesso. Você aí do outro lado do rádio curtindo a nossa programação, obrigado pelo carinho, viu? Manda uma boa noite pra nossa amiga Maria, lá da Vila Rodoviária, né? Isso, Maria querida, beijo pra você, minha linda, tudo de bom, viu? Um alô especial pra todos aí da Vila Rodoviária, sempre sintonizado, ligado aqui na Melhor. Bora curtir então, chegou a hora.
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0: 6:14, Ademar.

0: Martins, no paraíso, no interior. Aqui no som da melhor, nessa tarde especial. Tarde não, já noite, né? De segunda-feira, começando muito bem a sua semana. Eu volto já já.
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0: aqui no Som da Melhor de volta, com o nosso forró Barulho da Melhor. E a gente segue, viu? Mandar uma boa noite especial pra toda a turma lá do Bar dos Teclados, ouvindo a gente na vovó Camila. Alô, turma do Bar dos Teclados, aquele abraço.
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0: especial pro meu grande amigo e irmão Leonardo Corrêa e também meu grande amigo e irmão Lucas Choa. Galera da banda Le Concret, aquele abraço. Daqui a pouco eu volto trazendo o nosso último bloco.
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0: faltando 10 minutos para as 7 aqui na sua GQFM. Estou de volta, trazendo a partir de agora para você o nosso último bloco aqui do Forró Bodó da Melhor. Então bora curtir, aumente o volume do rádio.
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minha participação aqui no Forró Vodó da Melhor desta segunda-feira, ao som do Mastruz do Leite. Coragem pra falar. Forró Vodó da Melhor volta amanhã, logo depois da hora de Maria. E eu e você temos encontro marcado. Temos encontro marcado às 16h, logo depois do Super Tarde com o Léo Santana. Uma ótima noite, segunda-feira pra você, que Deus abençoe, vem aí a voz do Brasil e até amanhã, se Deus quiser, e eu já fui!

do Poder Judiciário, o Jornal do Senado e da Câmara dos Deputados. 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Até lá.

0: 8 mil boletins de ocorrência.
1: Gás de cozinha já está disponível, vale para a nova recarga do botijão.
2: A recarga poderá ser realizada pelo responsável familiar diretamente em revendas credenciadas. Natália Koslick.
3: Podem participar as famílias com pelo menos duas pessoas em sua composição, renda per capita de até meio salário mínimo e cadastro único atualizado nos últimos 24 meses.
1: E vamos falar sobre o fenômeno climático El Niño que atinge o Brasil.
2: Ele provoca chuvas acima da média, ventanias e ciclones no sul e sudeste do país, além de estiagem no norte, nordeste e centro-oeste.
1: Quem conversa com a gente sobre o tema é Volney Wolff. Ele fala como a população pode buscar mais informações.
4: A primeira coisa é buscar as informações nas defesas civis municipais, ou seja, nos órgãos oficiais, nos órgãos do governo do estado e nos órgãos oficiais do governo federal.
2: Hoje, na apresentação da Voz do Brasil, Mariana Jungmann e Luciano Seixas.
1: Acompanhe a gente ao vivo, acesse radiogov.edc.com.br ou o canal Gov na sua TV aberta.
2: Famílias que têm direito a repor o gás de cozinha já têm acesso ao Vale Recarga.
1: Os beneficiários podem verificar o direito ao benefício no site do Ministério do Desenvolvimento e Assistência Social, Família e Combate à Fome ou no portal da Caixa Econômica Federal.
3: Para ter acesso à recarga do gás do povo, o responsável familiar deve procurar uma das revendedoras que participam do programa em todo o país. Quem explica é a secretária nacional de integração e articulação de plataformas sociais eletrônicas, Ana Lúcia Alonso.
5: Se apresentando na loja ou ligando para ela, você tem o direito de fazer a recarga a cada 2 meses ou a cada 3 meses, de acordo com o tamanho da sua família. Se você encontrou a sua revenda, é só se apresentar e fazer o pagamento da recarga com o cartão da Caixa Econômica Federal com chip, que pode ser o cartão do Bolsa Família, ou então você pode usar o seu celular. Você não precisa de intermediários e você tem garantido com segurança a troca do seu gás para fazer o almoço de todo dia.
3: Podem participar as famílias com pelo menos duas pessoas em sua composição, renda per capita de até meio salário mínimo e cadastro único atualizado nos últimos 24 meses. Os vales recargas são liberados no dia 10 de cada mês, observando a quantidade de botijões a que cada família tem direito ao ano. A periodicidade varia conforme a composição familiar. Domicílios com 2 ou 3 membros, por exemplo, recebem um vale a cada 3 meses. Já as famílias com 4 ou mais integrantes têm direito a um vale a cada 2 meses. As consultas das distribuidoras credenciadas, da situação do vale, assim como de outras informações sobre o programa, podem ser feitas pelos canais oficiais da Caixa e do Ministério do Desenvolvimento e Assistência Social, Família e Combate à Fome. O Disque Social, pelo número 121, é uma das indicações. Reportagem Natália Koslick.
2: Você sabe se a mulher...
1: Quais serviços buscar ou por...
2: O Agosto Lilás é uma oportunidade para falar sobre esse tema e conscientizar sobre os direitos das mulheres.
1: O tema da campanha deste ano são os 20 anos da Lei Maria da Penha, considerada um dos marcos na proteção dos direitos da mulher no Brasil.
6: Foi para pedir socorro que, há 2 anos, a vítima de violência, que vamos chamar de Maria, entrou pela primeira vez em uma casa da mulher brasileira.
7: Eu cheguei na casa sem esperança nenhuma, sem expectativa nenhuma, sem norte algum. Eu estava só o farrapo humano, né? Tinha violências que eu nem tinha conhecimento que eram violências, né? Mas assim, é página virada.
6: Criada há 11 anos, a Casa da Mulher Brasileira reúne em um só lugar serviços como apoio psicossocial, delegacia e juizado especializados, defensoria pública, serviço de saúde e alojamento de passagem. Atualmente, há 13 dessas em funcionamento no país, abertas 24 horas por dia, todos os dias da semana. A coordenadora geral de fortalecimento da rede de atendimento do Ministério das Mulheres, Maura Souza, explica como funciona o atendimento.
8: Primeiro, a mulher passa pelo serviço de acolhimento, atendimento psicossocial, e se for um caso por um alojamento de passagem, a gente oferta esse serviço no âmbito da Casa da Mulher Brasileira, além da brinquedoteca, para que essa mulher tenha condições de ter o atendimento nos outros serviços.
6: No Agosto Lilás, mês de conscientização pela pelo enfrentamento à violência contra a mulher, a Casa reforça a garantia dos direitos das mulheres. A subsecretária de Enfrentamento à Violência da Secretaria da Mulher do Distrito Federal, Maíra Castro, destacou que, além do apoio imediato, a Casa da Mulher Brasileira também ajuda a alcançarem autonomia profissional e financeira.
9: Elas podem fazer cursos, ter essa a empregabilidade, os mais de 400 mulheres empregadas em diferentes órgãos, estão sempre visando essa oportunidade, uma porta de saída que elas tenham da violência doméstica.
6: O tema deste Agosto Lilás são os 20 anos da Lei Maria da Penha, considerada um dos marcos na proteção dos direitos da mulher no Brasil. Além da agressão física, a norma abrange outras 4 formas de violência contra a mulher. A violência patrimonial, que se caracteriza pela destruição ou retenção de bens, dinheiro ou outros recursos. A violência moral, que ocorre por meio de calúnia, difamação, injúria ou qualquer conduta que atinja a honra e a reputação da mulher. A violência psicológica, caracterizada por atitudes que causam medo, humilhação, ameaças, isolamento e manipulação, e a violência sexual, que é qualquer ato praticado sem consentimento. Em qualquer dos casos, a mulher deve fazer o registro da ocorrência. Os profissionais são qualificados para esse atendimento, de acordo com Mariana Almeida, delegada adjunta da Delegacia de Atendimento à Mulher 2 do Distrito Federal.
10: Esse policial precisa ter a sensibilidade de acolher essa vítima, de acalmá-la para que assim ela consiga, né, relatar o que está acontecendo, e também ele precisa saber o que de fato vai auxiliar essa vítima para poder encaminhá-la a outros órgãos, a outros serviços públicos, porque a gente precisa de toda essa atuação de rede, como prevê a própria lei Maria da Penha.
6: Há em todo o país 495 delegacias especializadas de atendimento à mulher. Em 2025, as unidades realizaram mais de 782 mil atendimentos. Além disso, foram registrados 608 mil boletins de ocorrência e mais de 300 mil inquéritos instaurados e medidas protetivas de urgência solicitadas. As vítimas de violência também podem contar com a Central de Atendimento à Mulher, o Ligue 180. A ligação é gratuita e o serviço funciona 24 horas por dia, todos os dias da semana. Os serviços também podem ser acessados pelo WhatsApp 61 99 610 0180 ou pelo e-mail central180@mulheres.gov.br. Mas atenção, se o caso for de emergência, ou seja, se a mulher estiver em risco imediato, a recomendação é acionar a Polícia Militar por meio do 190. Reportagem Luana Karen.
2: A Agência Nacional de Proteção de Dados, a ANPD, abriu um processo de fiscalização contra o Discord.
1: A medida busca apurar possíveis descumprimentos das regras de proteção previstas no Estatuto Digital da Criança e do Adolescente.
2: A fiscalização ocorre após episódio que resultou na morte de uma adolescente de 13 anos.
1: A plataforma terá que informar quais medidas adota para evitar situações de risco. Confira com Thaís de Araújo.
11: Muito popular entre os jogadores online, o Discord é uma plataforma que permite a troca de mensagens por texto, voz e vídeo. O serviço também reúne comunidades em que os usuários podem conversar e interagir em tempo real. Para investigar possíveis falhas na proteção de crianças e adolescentes dentro da plataforma, a Agência Nacional de Proteção de Dados, a ANPD, abriu um processo de fiscalização. O objetivo da agência é verificar se a plataforma está cumprindo as regras do Estatuto Digital da Criança e do Adolescente, o ECA Digital, para prevenir situações que possam colocar menores de 18 anos em contato com conteúdos que incentivem ou facilitem a automutilação e o suicídio. Também serão analisados os mecanismos usados pelo Discord para verificar a idade dos usuários e para identificar e retirar conteúdos que violem essas regras, além de comunicação de casos graves às autoridades. A plataforma terá 5 dias úteis para apresentar informações sobre as medidas adotadas para prevenir e combater violações graves contra crianças e adolescentes. Se forem encontradas irregularidades, a ANPD poderá determinar mudanças e aplicar as sanções previstas no ECA Digital. Entre elas, multa de até 50 milhões de reais por infração. A fiscalização da ANPD é um trabalho conjunto com a Polícia Civil e o Cyberlab da Secretaria Nacional de Segurança Pública do Ministério da Justiça e Segurança Pública, que atuam para investigar um grupo criminoso suspeito de incentivo ao suicídio e à automutilação por meio do Discord, resultando na morte de uma adolescente de 13 anos no último dia 22 de julho. Thaís de Araújo para a Voz do Brasil.
2: O fenômeno El Niño já é uma realidade e está afetando o clima no Brasil.
1: Ele provoca chuvas acima da média, ventanias e ciclones no sul e sudeste do país.
2: E estiagem que pode levar à crise hídrica do norte, nordeste e centro-oeste.
1: Mais cedo, nós conversamos com o secretário nacional de Defesa Civil, Volney Wolff, sobre como a população e os municípios podem se preparar para as consequências desses eventos. Acompanhe. Secretário Volney Wolff, seja muito bem-vindo à Voz do Brasil, um prazer ter o senhor com a gente aqui. Vamos começar falando sobre os impactos do El Niño, que já estão sendo sentidos, secretário, especialmente ali no sul do país. O senhor pode fazer pra gente um relato sobre como está a situação por lá, quais têm sido os principais problemas decorrentes de eventos climáticos e quais os municípios mais afetados?
12: Sim, Mariana. Bem, começando aí do início, né? Na verdade, os efeitos do El Niño já são sentidos no Brasil inteiro, né? De sul a norte do país. O aquecimento das águas do Atlântico, que já passam de 2 graus, nos permitem inferir que nós já estamos vivendo um El Niño no grau muito forte, né? Isso quer dizer que vamos ter chuvas intensas na região sul do Brasil, possivelmente ainda na região sudeste, mas teremos também estiagem e escassez hídrica muito, muito forte na região amazônica e na região do nordeste, que a gente já começa a sentir também. Além disso, na região centro-oeste é possível que tenhamos ainda incêndios e também a região centro-oeste é uma região que tem escassez hídrica e tem chuvas intensas em alguns períodos, né? E ainda, principalmente ali na São Paulo, Rio, ondas de calor prometem ser bastante fortes ainda no ano de 2026. Bom, a gente viu no último mês, especificamente agora em julho, na região sul, especialmente lá no Rio Grande do Sul, chuvas intensas que duraram mais de uma semana. Aliás, elas perduraram por mais de 10 dias. E isso ocasionou elevação dos níveis dos rios, das principais vales de rios do Rio Grande do Sul, que levam água até a bacia do Guaíba, na grande Porto Alegre, né? Então, isso acabou ocasionando danos e prejuízos à população, né? Em muitos dos municípios a população teve água em suas casas, né? Isso sempre ocasiona um grande problema à população. E agora na última semana, né? No último final de semana estava previsto o ciclone extratropical, né? Que é um ciclone que é formado ali na região leste do Brasil, vindo do sul do país, Uruguai, Argentina, em função daquelas massas de ar frio que ao chegar no continente geram chuvas intensas, mas pior que isso, né? Nesse caso, ventanias próximas de 100 km por hora e o que aconteceu ali na região metropolitana de Porto Alegre é que a velocidade dos ventos passaram de 100, chegaram a 115, 120 quilômetros, tanto na região metropolitana de Porto Alegre, como lá no sul, na região de Pelotas principalmente, né? E isso traz muitos transtornos à população das cidades.
2: Perfeito, secretário. Como o senhor citou, novos fenômenos climáticos, como tornados e ciclones, ainda são esperados, né? Como é que os municípios podem se preparar para esta situação?
12: Então, eu acho assim, é importante que a população, no primeiro momento, busque informações de órgãos oficiais. Então, a primeira coisa é buscar as informações nas defesas civis municipais, nas prefeituras, ou seja, nos órgãos oficiais, nos órgãos do governo do estado e nos órgãos oficiais do governo federal. Como uma segunda medida, é muito importante que as pessoas busquem medidas de autoproteção. Ao ter um alerta de possível chuvas intensas com ventanias, ou seja, que vai haver em potencial a possibilidade de ocorrer um desastre, que essas pessoas busquem medidas de autoproteção. É importante também, Luciano, que as prefeituras busquem, ao longo dos períodos de preparação, botar em prática os seus planos de contingência. Quando possível, e muitas delas têm feito isso, principalmente na região sul do Brasil, fazer simulados com a população. Tirar os planos de contingência da gaveta e transformar isso em simulados, aonde junto com a população, os órgãos de defesa civis, mas mais que isso, dos sistemas municipais, estaduais de defesa civil, fazem um simulado de como é que seria uma situação de potencial desastre em função, por exemplo, de chuvas intensas.
1: O secretário, e os municípios que já foram atingidos, né? Porque a gente viu aí que no Rio Grande do Sul a coisa já começou a escalar, no caso dos municípios que já foram atingidos, como é que eles devem proceder para conseguir a ajuda do governo federal?
12: A Defesa Civil Nacional, ela orienta desde da decretação da situação de emergência, a solicitação de reconhecimento federal e a elaboração de planos. No primeiro momento, ajuda humanitária, quando for o caso, de restabelecimento, quando há alguma avaria pequena na infraestrutura pública, e em último caso, a orientação sobre a construção de planos de reconstrução naqueles casos onde os danos e os prejuízos na infraestrutura pública foram de maior porte.
2: Perfeito. Secretário, a gente está falando do sul do país, como o senhor colocou, né? Questão de alagamentos, chuvas, tornados, e também o senhor colocou no início, existe o outro lado, né? O agravamento da estiagem em grande parte do país, mais notadamente região centro-norte. Quais são os maiores perigos desta situação?
12: Então, nós não podemos nos esquecer que em 2023, de 23 para 24, no El Niño também muito forte, talvez tenha sido a maior estiagem, a maior crise hídrica que a gente viveu nos últimos tempos na região amazônica, né? Os grandes rios, parte deles secaram, os transportes via navegação ficaram muito prejudicados e nós tivemos que lançar mão, de algumas ações para ajudar os estados do norte. Nós temos equipes em todas as regiões do norte, todos os estados do norte, mais o centro-oeste, reuniões de capacitação de como a gente deve se preparar para que, em havendo essa situação de crise hídrica, a gente possa trabalhar de maneira muito integrada entre os estados, os municípios e o governo federal, para que as pessoas possam ter o menos possível de impacto nessas situações.
1: Muito bem, nós conversamos com Volney Wolff, secretário nacional de Defesa Civil. Muito obrigada, secretário, pela sua entrevista. Vista aqui a Voz do Brasil.
12: Eu que te agradeço, Mariana e Luciano. Muito obrigado pela oportunidade.
2: O Ministério das Relações Exteriores prestou solidariedade à Colômbia depois do terremoto que atingiu o país na manhã desta segunda-feira.
1: O tremor de magnitude 7,4 foi o mais forte registrado no país durante a última década, segundo o Serviço Geológico Colombiano.
2: O Itamaraty acompanha os esforços de busca e de assistência às populações afetadas e manifesta disposição de colaborar com as autoridades colombianas. Até o momento não foram identificados brasileiros entre as vítimas.
1: O governo da Colômbia decretou estado de emergência. Segundo o balanço oficial, ao menos 111 pessoas morreram e 87 ficaram feridas.
2: O plantão consular permanece à disposição para prestar assistência a cidadãos brasileiros em situação de emergência.
1: O atendimento da Embaixada do Brasil em Bogotá pode ser feito por meio do telefone 57-31-0809-6169. Já o plantão consular em Brasília pode ser feito pelo telefone 61-98-260-0610.
2: Começaram as convocações da lista de espera do Fundo de Financiamento Estudantil, FIES.
1: Os inscritos nessa edição que ainda não foram pré-selecionados devem acompanhar a classificação no site do FIES até o dia 24 de setembro para não perder a vaga.
2: A diretora de Políticas de Acesso à Educação Superior do Ministério da Educação, Marina Castro, explica como garantir a vaga.
13: O candidato que for pré-selecionado por meio da lista de espera terá 3 dias úteis a contar da data da convocação para acessar a página do FIES e complementar as informações da inscrição. Na sequência, será a vez de validar a documentação exigida, primeiro na instituição de ensino e depois no banco. Os prazos de cada etapa devem ser observados rigorosamente para evitar a perda da vaga para financiamento do curso.
1: Nessa edição foram disponibilizadas 75.500 vagas, distribuídas em mais de 1.200 instituições privadas de educação superior.
2: Metade das vagas é destinada para estudantes com renda familiar per capita de até meio salário mínimo, inscritos no CadÚnico.
1: Os pré-selecionados devem acompanhar a classificação no endereço fiesseleçãoaluno.mec.gov.br.
2: E estudantes que participam do processo seletivo do ProUni, o Programa Universidade para Todos, e foram pré-selecionados, devem comprovar as informações de inscrição até sexta-feira, dia 14.
1: A documentação exigida deve ser apresentada diretamente na instituição de ensino superior.
2: Os estudantes que recebem bolsa integral do ProUni podem solicitar a bolsa permanência. Saiba como.
14: Estudantes com bolsa integral do ProUni e matriculados em cursos presenciais de turno integral podem solicitar a bolsa permanência, auxílio mensal de R$ 700, concedido pelo Ministério da Educação. O benefício é destinado ao custeio de despesas educacionais e atende alunos de cursos com duração mínima de 6 semestres e média de pelo menos 6 horas de aula por dia. Para receber a bolsa, o estudante também precisa ter conta corrente individual no Banco do Brasil ou na Caixa Econômica Federal, vinculada ao mesmo CPF cadastrado no sistema do ProUni. O auxílio não pode ser acumulado com outras bolsas públicas de mesma finalidade e pode ser suspenso caso a bolsa principal do ProUni seja interrompida ou o aluno deixe um curso integral. O pedido deve ser feito diretamente à coordenação do ProUni da instituição de ensino superior onde o estudante está matriculado. A faculdade verifica se o curso é elegível, realiza o cadastro no sistema e inclui o aluno na relação mensal de beneficiários, conforme a disponibilidade orçamentária do Ministério da Educação. Claudimário Carvalho, para a Voz do Brasil.
1: Desde os 14 anos de forma legal, com remuneração e ainda aprender um ofício.
2: É a aprendizagem profissional, uma modalidade de contratação que combina formação teórica e experiência prática no ambiente de trabalho.
15: Criada no ano 2000, a contratação de aprendizes é voltada a adolescentes e jovens entre 14 anos completos e 24 anos incompletos. O contrato de aprendizagem é registrado em carteira de trabalho, com acesso aos direitos trabalhistas e previdenciários. Entre eles, remuneração proporcional às horas trabalhadas, nunca inferior ao salário mínimo hora, o depósito do Fundo de Garantia do Tempo de Serviço, FGTS, o 13º salário, as férias e o vale.

0: SESC, SENAC e SENAT, por exemplo. A contratação de aprendizes é obrigatória para estabelecimentos de qualquer natureza que possuam, no mínimo, 7 empregados em funções que demandem formação profissional. Daniele Popov para a Voz do Brasil.
1: Os alimentos da cesta básica registrou queda em 26 capitais brasileiras no mês de julho.
2: Foi o que mostrou a pesquisa realizada todo mês pela Conab, a Companhia Nacional de Abastecimento, e pelo DIEESE, o Departamento Intersindical de Estatísticas e Estudos Socioeconômicos.
1: Segundo a análise, na comparação entre julho e junho, as maiores quedas ocorreram em Natal, Maceió e Belo Horizonte. Apenas São Luís registrou aumento.
2: Os produtos que tiveram as principais reduções nas capitais brasileiras foram a batata, tomate, café e açúcar.
1: Ainda segundo o levantamento da Conab e do DIEESE, houve também diminuição no preço da carne em 14 capitais.
2: E essas foram as notícias do governo federal.
1: Fique agora com as notícias do Poder Judiciário e do Congresso Nacional. Boa noite.
2: Boa noite para você e até amanhã.
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5: Em seminário, o presidente do STF, do CNJ, fala sobre transparência e confiança pública.
6: Ministro Fachin participa da abertura das celebrações do bicentenário dos cursos jurídicos no Brasil.
5: STJ reconhece validade de tarifa de adiantamento a depositante prevista em contrato bancário.
6: Boa noite, eu sou Marcela Luiz.
5: E eu sou Walter Lima.
6: Presidente do STF e do CNJ, ministro Edson Fachin, abre seminário O Judiciário em Debate, Integridade, Eficiência e Acesso à Justiça.
5: O evento é uma iniciativa do jornal Folha de São Paulo em parceria com a OAB do Estado. Carolina Chaves.
7: O ministro Edson Fachin explicou que o Judiciário já avançou muito na transparência e no acesso à justiça com a ajuda da tecnologia, mas é preciso mais para preservar a confiança nas instituições e exercício responsável da função.
8: Nós precisamos enfrentar com seriedade a agenda de moralização dos gastos públicos, de aprofundar as investigações de corrupção que ainda permanecem em nosso país, bem como aperfeiçoar os mecanismos de transparência e encontrar soluções públicas, justas e fiscalmente sustentáveis para questões estruturais do Estado brasileiro, inclusive no que diz respeito ao regime remuneratório da magistratura, que é o que faremos com a proposição de uma lei federal de caráter nacional, cuja minuta estará pronta até o final deste ano.
7: Os encontros acontecem nas manhãs de segunda-feira, nos dias 10, 17 e 24 de agosto.
6: O presidente do STF e do CNJ, ministro Edson Fachin, também participou hoje do início das comemorações dos 200 anos dos cursos jurídicos no Brasil na Faculdade de Direito da Universidade de São Paulo.
5: A cerimônia abriu a programação do bicentenário dos cursos jurídicos no Brasil.
6: Na ocasião, Fachin ressaltou o papel da Faculdade de Direito de São Paulo como espaço de defesa das liberdades públicas, dos direitos humanos e da democracia.
5: Os cursos de direito no país foram criados em 11 de agosto de 1827 por decreto de Dom Pedro I.
6: A Polícia Federal deflagrou hoje uma operação para investigar possíveis irregularidades na aplicação de recursos do regime próprio de previdência social do município de Maceió, em Alagoas.
5: A ação foi autorizada pelo ministro André Mendonça, do STF. Marta Ferreira.
9: Entre os alvos está o Maceió Previdência, autarquia responsável pela análise e concessão de benefícios de pensão por morte e aposentadoria. A Polícia Federal busca esclarecer as circunstâncias do credenciamento, da cotação, da análise de risco, da governança e da tomada de decisão que antecederam os investimentos. A investigação tem como objeto duas aplicações realizadas nos anos de 2023 e 2024, que totalizaram 97 milhões de reais. Na decisão do ministro André Mendonça, ele aponta que houve possível o direcionamento dos

0: investimentos e exposição desproporcional do patrimônio previdenciário a ativos de risco elevado e liquidez reduzida.
1: É válida a tarifa de adiantamento a depositante prevista em contrato bancário.
2: Esse entendimento é do STJ, Fátima Uchoa.
3: A tarifa de adiantamento a depositante remunera o serviço prestado quando o banco adianta recursos para cobrir pagamentos que ultrapassam o saldo da conta. Em ação civil pública, o Ministério Público de São Paulo questionou a legalidade da tarifa. O juízo de primeiro grau declarou nula a cláusula contratual, proibiu novas cobranças e determinou a devolução em dobro dos valores pagos. E o Tribunal Estadual substituiu a restituição em dobro pela devolução simples. Na quarta turma do STJ, o ministro relator João Otávio de Noronha explicou que a tarifa de adiantamento a depositante não se confunde com os encargos da operação de crédito e a cobrança é permitida quando há previsão contratual clara e segue normas do Conselho Monetário Nacional e do Banco Central, como nesse caso. Assim, o colegiado deu parcial provimento ao recurso especial do banco e julgou improcedente a ação civil pública.
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1: Uma boa noite.
2: E até amanhã.
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0: eu sou Ricardo Nakaoka.
1: E estes são os destaques de hoje do Jornal do Senado, que começa agora.
0: Senado inicia semana de esforço concentrado.
1: Senadora cobra resultados e transparência no uso de verbas para o povo Yanomami.
0: Projeto proíbe que concursos da segurança pública limitem vagas para mulheres.
1: Boa noite.
0: Boa noite.
1: Mais de 2 bilhões de reais foram destinados desde 2023 à proteção do território Yanomami.
0: Mas como esses recursos estão sendo aplicados? Essa foi uma das questões debatidas pela Subcomissão Permanente dos Povos Indígenas Yanomami durante a audiência nesta segunda-feira. Repórter Rodrigo Rezende.
2: O ministro dos Povos Indígenas, Eloy Terena, destacou que os recursos conseguidos por meio dos créditos extraordinários são distribuídos para diversos ministérios e que, no caso da pasta dos povos indígenas, vários eram os desafios enfrentados na área Yanomami, porção do território brasileiro na região norte do Amazonas e de Roraima, equivalente ao tamanho de Portugal.
3: Quando nós assumimos em 2023, desenhamos ali uma estrutura para fazer frente às demandas que estavam colocadas, né? Garimpo ilegal presente na terra indígena, situação de desnutrição e uma ausência de proteção territorial.
2: A senadora Damaris Alves, do Republicanos do Distrito Federal, afirmou que os recursos ainda precisam ser aumentados, mas sempre com cobrança por resultados.
4: Em 2022, 56% das crianças estavam em estágio de desnutrição. Agora em 26, depois das ações emergenciais, a gente cai para 46. O valor foi pouco para a gente alcançar as metas de nutrição e combate à fome.
2: Além da compra e distribuição emergencial de cestas básicas, parte dos recursos destinados ao Ministério dos Povos Indígenas foi usada para criar uma estrutura capaz de identificar a origem e o destino do ouro extraído no Brasil, especialmente o retirado do território Yanomami.
1: E em meio às divergências entre governo, oposição e judiciário, está pronto para votação no plenário do Senado o projeto que cria o Exame Nacional de Proficiência em Medicina.
0: A discussão ganhou um novo capítulo após o Tribunal Regional Federal suspender as sanções aplicadas pelo governo às faculdades que tiveram baixo desempenho no Exame Nacional de Avaliação da Formação Médica, realizado em 2025. Repórter Douglas Castilho.
5: A controvérsia principal é entre o atual ENAMED, exame realizado ao longo do curso de medicina organizado pelo MEC, e a proposta do PROFIMED, avaliação de proficiência a ser realizada pelo Conselho Federal de Medicina após a graduação em análise no Congresso. Em debate no Senado, o senador Rogério Carvalho, do PT de Sergipe, afirmou que o processo de verificação não pode se dar apenas ao fim do curso.
6: Eu defendo que tem o teste de proficiência, mas ele tem que ser a última etapa de um processo mais amplo de avaliação e que tem que gerar consequências para as escolas que garantem o ingresso.
5: Já o relator do projeto de lei do PROFIMED, senador doutor Irã, do PP de Roraima, reforçou que o Conselho Regulamentador da Profissão, CFM, deve ser o responsável pela certificação.
7: Colocar o PROFIMED, a prova de proficiência, no Ministério da Educação, que tem sido responsável pela proliferação desenfreada de escolas médicas no nosso país, produzindo médicos com baixo conhecimento, colocando a população em alta vulnerabilidade, isso é um perigo para a sociedade.
5: Uma decisão do TRF da primeira região em 5 de agosto suspendeu as punições impostas pelo executivo às universidades com resultados considerados ruins no ano passado, com base no ENAMED.
1: O Senado começou hoje uma semana de esforço concentrado com votações importantes. Os parlamentares terão uma agenda intensa no plenário e nas comissões, com propostas que podem impactar a indústria, o mercado de trabalho e a relação entre contribuintes e o fisco.
0: Entre os destaques está a criação de um programa de estímulo à indústria nacional de fertilizantes. Os detalhes com o repórter Pedro Pincer.
8: A pauta de votações do plenário para esta semana prevê a votação de pelo menos 10 projetos. O primeiro item que deve ser analisado é a criação do Programa de Desenvolvimento da Indústria de Fertilizantes. O objetivo é estimular investimentos na implantação, ampliação e modernização da infraestrutura voltada à produção nacional de fertilizantes e de seus insumos. Para o autor, senador Laércio Oliveira, do Progressistas de Sergipe, A iniciativa busca reduzir a dependência brasileira da importação de fertilizantes e fortalecer a segurança alimentar, a competitividade do agronegócio e a indústria.
9: O Brasil não pode apenas continuar reagindo às crises internacionais. Precisamos nos antecipar a elas. Precisamos construir autonomia. Precisamos fortalecer a nossa indústria. Precisamos garantir estabilidade para quem produz e segurança para quem consome.
8: Na quarta-feira, está prevista a votação do texto da Câmara para o projeto de lei complementar que cria descontos para contribuintes que regularizarem espontaneamente seus débitos tributários e reforça na esfera administrativa a aplicação de decisões do STF e do STJ e também a criação de dois estatutos, o do aprendiz, que estabelece regras para a jornada de trabalho, novas hipóteses de rescisão do contrato e direitos para essa parcela de trabalhadores, e o da vítima, que reúne em um único texto direitos e garantias hoje distribuídos em diferentes normas para vítimas de crimes e contravenções, calamidades públicas, desastres e epidemias.
1: E após a aprovação no Senado, foi sancionada a lei que permite a destinação ao Corpo de Bombeiros de emendas parlamentares antes exclusivas da área da saúde.
0: Os recursos financiarão atendimentos de urgência feitos pelas corporações. Repórter Marcela Diniz.
1: 40% das ocorrências atendidas por bombeiros no Brasil em 2025 foram do tipo pré-hospitalar, em acidentes e outras situações de urgência. Isso equivale a mais de 1 milhão de emergências. Com a Lei Complementar 234, sancionada no dia 6 de agosto, parlamentares estão autorizados a destinar recursos de emendas da área da saúde para financiar esse tipo de atendimento. Antes, as verbas recebidas pelos corpos de bombeiros estaduais e do Distrito Federal teriam de estar vinculadas à rubrica da segurança pública. O senador Wilder Moraes, do PL Goiano, um dos relatores do projeto que deu origem à lei, ressaltou que os bombeiros atuam em parceria com o Serviço de Atendimento Móvel de Urgência, o SAMU, e afastou a possibilidade de disputa pelo orçamento da saúde pública.
10: Não transfere recursos da saúde para a segurança pública, apenas permite financiar os serviços de saúde que os bombeiros já prestam gratuitamente todos os dias, salvando vidas em todo o Brasil.
1: O dinheiro das emendas não poderá ser usado pelos corpos de bombeiros para pagar salários nem para custear ações que não estejam ligadas aos atendimentos pré-hospitalares. O Senado pode concluir a votação do projeto que proíbe a limitação de vagas para mulheres em concursos da área de segurança pública.
0: O texto, já aprovado pelas comissões de Direitos Humanos e de Segurança Pública, também reserva pelo menos 20% das vagas para mulheres nas polícias civis, militares e penais, nos corpos de bombeiros e nas polícias institucionais do Judiciário e do Ministério Público. Repórter Bruno Lourenço.
11: O projeto de lei que está pronto para ser votado no plenário do Senado proíbe a limitação de vagas para mulheres em concursos da área de segurança pública. A iniciativa também reserva pelo menos 20% das vagas nos concursos públicos das polícias e bombeiros para o público feminino. A relatora na Comissão de Segurança Pública, senadora Damares Alves, do Republicanos do Distrito Federal, defende a medida.
12: O que queremos? Uma política de valorização da mulher lá na Polícia Militar, no Corpo de Bombeiro, na Polícia Civil.
11: A proposta cria ainda a Política Nacional de Valorização das Mulheres na área de segurança pública, que será condição para o repasse de verbas do Fundo Nacional do Setor, como explicou o relator na Comissão de Direitos Humanos, senador Alessandro Vieira, do MDB de Sergipe.
13: As mulheres na segurança pública são historicamente discriminadas. Isso é um fato incontestável. Uma realidade que se repete em matérias, em casos que todos nós temos em diversas oportunidades de conhecimento.
11: A nova política estabelece igualdade de oportunidades entre mulheres e homens nas carreiras da segurança pública. O fim da exclusividade ou preferência dessas atividades para homens, a rejeição de práticas, atitudes e crenças discriminatórias e o enfrentamento do assédio e da violência contra mulheres no ambiente de trabalho.
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0: A anulação do pleito prevista na lei se refere a votos anulados pela Justiça Eleitoral e não aos votos nulos dados pelos eleitores. edição de Paula Groba e trabalhos técnicos de João Lira, o Jornal do Senado fica por aqui. Acompanhe agora as notícias da Câmara dos Deputados. Boa noite.
1: Boa noite e até amanhã.

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1: Plenário pode votar projeto que prioriza processo sobre crimes de racismo.
2: Câmara retira da Justiça a atribuição de julgar a entidade que atende menores.
1: Parlamentares garantem direitos para a pessoa que tem espinha bífida aberta.
2: Boa noite. Os deputados aprovaram uma proposta que busca garantir direitos a pessoas com espinha bífida aberta. A condição resulta de uma falha congênita no sistema neurológico e gera uma série de dificuldades a quem tem a malformação. A reportagem é de Paula Bittar.
3: A Comissão de Constituição e Justiça da Câmara aprovou uma proposta que classifica a espinha bífida aberta como deficiência para todos os efeitos legais. A espinha bífida é uma condição congênita em que há uma falha no fechamento do tubo neural, estrutura que dá origem ao cérebro, medula e vértebras. Essa falha pode deixar partes da medula expostas ou mal protegidas, resultando em diferentes níveis de comprometimento neurológico. O tipo mais grave e conhecido é a mielomeningocele, em que parte da medula espinhal e os nervos saem por uma abertura nas costas do bebê, formando uma bolsa visível ao nascimento e por isso é chamada de aberta. Essa condição pode causar paralisia nas pernas. De acordo com a proposta, pessoas diagnosticadas com espinha bífida aberta terão atendimento integral pelo Sistema Único de Saúde, sendo assegurado, no mínimo, atendimento por equipe multidisciplinar, acesso a exames complementares, assistência farmacêutica e acesso a modalidades terapêuticas reconhecidas, inclusive fisioterapia e atividade física. O atendimento integral prevê também a divulgação de informações sobre a espinha bífida aberta e as medidas preventivas e terapêuticas disponíveis. A relatora na comissão, deputada Silvia Cristina, do PP de Rondônia, destacou que o projeto garante mais segurança jurídica e facilita o acesso das pessoas aos direitos previstos na Lei Brasileira de Inclusão.
4: Apesar dos avanços na legislação brasileira, muitas pessoas com espinha bífida ainda enfrentam dificuldades para ter condição reconhecida como deficiência e, consequentemente, acessar direitos garantidos. Como relatora, o parecer favorável foi porque entendo que estamos promovendo justiça social, inclusão e dignidade. Estamos garantindo que crianças, jovens e adultos com espinha bífida tenham maior proteção legal, mais acesso às políticas públicas e melhores condições para exercer plenamente sua cidadania.
3: A proposta que classifica a espinha bífida aberta como deficiência para todos os efeitos legais já pode seguir para a análise do Senado, a menos que haja recurso para votação antes pelo plenário da Câmara. Da Rádio Câmara de Brasília, Paula Bittar.
0: Saúde.
5: Do PSD do Paraná apresentou o projeto que assegura às pessoas em tratamento contra o câncer o direito de usar lenço, turbante ou cobertura semelhante em fotografias destinadas à emissão, renovação ou segunda via de documentos oficiais de identificação.
2: Leandro explica que a proposta condiciona o uso do acessório à plena visibilidade dos elementos do rosto necessários à identificação biométrica. A deputada ressalta que a proposta também prevê a atualização gratuita da fotografia após o fim do tratamento oncológico.
0: Educação.
5: Professora Luciene Cavalcante, do PSOL de São Paulo, cobra do Senado a aprovação de projeto que cria um piso nacional para os profissionais de apoio técnico, administrativo e operacional da educação básica. A proposta, já aprovada pela Câmara, aguarda análise desde março.
6: Isso seria hoje, em valores, um pouco mais de R$ 3.800 por 40 horas de trabalho. Infelizmente, a gente não tem ainda leis que garantam o piso e a carreira dos profissionais não docentes. Quem são esses profissionais? São os profissionais que estão nas secretarias da escola, que estão nas inspetorias, que estão na limpeza das escolas, fazendo as merendas. São todos os profissionais que são essenciais para a educação e não são docentes. A escola não é feita só de professores. A gente tem todo um outro corpo de profissionais que precisam ser valorizados e não estão sendo valorizados.
2: Professora Luciene Cavalcante afirma que o Fundo da Educação Básica, o Fundeb, oferece recursos para custear a valorização da categoria. A deputada garante que o Senado já tem assinaturas suficientes para apreciação da proposta.
0: Trabalho.
5: Mesca Filho, do PRD do Maranhão, é autor de projeto que cria diretrizes específicas para a inclusão profissional de adultos com transtorno do espectro autista. O texto prevê qualificação acessível, adaptação dos processos seletivos e apoio para ingresso no mercado de trabalho.
2: Para Marreca Filho, a contratação isoladamente não assegura a inclusão das pessoas com autismo. Ele também propõe acompanhamento no ambiente profissional, além da orientação de gestores e de equipes, para reduzir barreiras que dificultam a permanência e o desenvolvimento na carreira.
5: Doutor Francisco, do PT do Piauí, é autor de projeto que institui 7 de abril como Dia Nacional do Médico Legista. O deputado ressalta que a data faz referência à regulamentação em 1886 da função médico-policial responsável pela realização de perícias a serviço do Estado.
2: Doutor Francisco explica que o médico legista produz provas técnicas usadas na investigação de crimes e nas decisões judiciais. A proposta incentiva campanhas educativas, homenagens e eventos científicos voltados à divulgação dos avanços da medicina legal.
0: Previdência.
5: Eduardo da Fonte, do PP de Pernambuco, apresentou o projeto que cria uma política nacional de proteção às mães solo, com prioridade nos programas federais de combate à pobreza. A proposta prevê o pagamento em dobro dos benefícios de transferência de renda custeados pela União.
2: O projeto de Eduardo da Fonte também prevê atendimento prioritário à mãe solo em programas habitacionais, vagas em creches, qualificação profissional, microcrédito e assistência jurídica. Ele argumenta que a integração das medidas estabelecidas no texto amplia autonomia das mulheres.
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0: Votação.
5: O plenário da Câmara pode votar em breve projeto que dá prioridade a inquéritos e processos sobre crime de racismo. O texto está em regime de urgência e não precisa passar pelas comissões, como explica o repórter Antônio Vital.
8: O plenário da Câmara dos Deputados pode votar projeto que dá prioridade aos processos e inquéritos relativos a crime de racismo na polícia e no judiciário. A proposta também estabelece procedimentos que os policiais devem seguir ao registrar a ocorrência. Uma das medidas determina que a autoridade policial deve registrar a ocorrência com a classificação própria de crime resultante de discriminação ou preconceito de raça, cor, etnia, religião ou procedência nacional. Dessa forma, as ocorrências não poderão mais ser classificadas como crimes diversos, o que faz com que denúncias de racismo não apareçam nas estatísticas de segurança pública, de acordo com a autora do projeto, deputada Dandara, do PT de Minas Gerais. A proposta obriga ainda o delegado a comunicar o caso imediatamente ao Ministério Público e a justificar por escrito caso opte por não classificar a ocorrência como crime racial. Além disso, dá à vítima o direito de pedir a reclassificação da ocorrência, quando houver decisão nesse sentido. Outro direito da vítima, de acordo com o texto, é ser acompanhada durante toda a fase de inquérito por um advogado ou defensor público. O projeto ganhou o regime de urgência, o que permite que seja votado diretamente no plenário, sem passar pela análise das comissões permanentes da Câmara. O texto contém outras medidas que deverão ser seguidas pela polícia ao registrar e investigar crimes de racismo. Uma das diretrizes é evitar a exposição indevida, o constrangimento, a humilhação ou questionamento sobre a vida privada da vítima ou sobre a legitimidade da queixa. A polícia terá ainda que evitar interrogatórios sucessivos sobre o mesmo fato. O regime de urgência foi aprovado de maneira simbólica pelo plenário, mas foi criticado por deputados do Novo, Missão e do PL. Para o deputado Cabo Gilberto Silva, do PL da Paraíba, a legislação atual já prevê pena de prisão para o crime de racismo e o projeto aumenta a discriminação racial.
9: São projetos como esse que faz a discriminação às pessoas, senhor presidente. Ele não valde em nada o povo brasileiro. A legislação já existe, senhor presidente. Quem descumprir a legislação vai pagar e pagar caro, simples. Até porque racismo é crime inafiançável, senhor presidente. É só denunciar que a pessoa vai presa, sem direito à fiança, em flagrante delito. Então eu não entendo por que tanta energia para ser gasta com um projeto dessa natureza.
8: De acordo com a autora da proposta, a deputada Dandara, embora a legislação já preveja punição para o crime de racismo, existe uma lacuna em relação ao atendimento humanizado, especializado e à não revitimização de quem faz a denúncia. Segundo ela, a vítima muitas vezes está sujeita a tratamento inadequado, repetição excessiva de depoimentos e questionamentos indevidos sobre a ocorrência.
10: Orienta como que as forças de segurança devem agir para garantir o cumprimento das leis brasileiras que tipificam o racismo e a injúria como crimes inafiançáveis e imprescritíveis. Nós não queremos a revitimização. A pessoa já passa por uma violência, ela não consegue nem sequer registrar o boletim de ocorrência, não consegue dar andamento no processo no Ministério Público, e isso vai acarretando uma série de violências continuadas.
8: Ainda não há data para votação no plenário da Câmara do projeto que dá prioridade aos processos e inquéritos relativos a crime de racismo na polícia e no judiciário. Da Rádio Câmara de Brasília, Antônio Vital.
0: Segurança Pública.
2: Professora Marcivânia, do PCdoB do Amapá, apresentou o projeto que endurece as regras para a concessão de trabalho externo a pessoas privadas de liberdade. A proposta exige o cumprimento de parte da pena, bom comportamento e decisão judicial fundamentada.
5: O texto da professora Marcivânia também obriga o uso de tornozeleira eletrônica durante o período fora do presídio. Além disso, proíbe o benefício para condenados por crimes como feminicídio, latrocínio, crimes hediondos e participação em organização criminosa armada.
2: Daiana Santos, do PCdoB do Rio Grande do Sul, defende o projeto que destina 30% da arrecadação das BETs ao Fundo Nacional de Segurança Pública. O texto também reserva pelo menos 30% de todos os recursos do fundo para prevenir o feminicídio e enfrentar a violência contra a mulher.
5: Daiana Santos avalia que a ampliação do financiamento pode interromper o ciclo de violência antes do desfecho fatal. A deputada cita o monitoramento de agressores, as patrulhas Maria da Penha e as casas de acolhimento entre as ações possíveis.
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0: Justiça.
2: A Câmara aprovou o projeto que retira da Justiça a atribuição de julgar entidades de atendimento a crianças e adolescentes. O texto agora será analisado pelos senadores. A repórter Maria Neves tem os detalhes.
12: A Comissão de Constituição e Justiça da Câmara dos Deputados aprovou o projeto da deputada Laura Carneiro, do PSD do Rio de Janeiro, que retira do Poder Judiciário a tarefa de avaliar a qualidade do trabalho das entidades de atendimento a menores em conflito com a lei. Atualmente, o Estatuto da Criança e do Adolescente determina que essa atribuição cabe aos conselhos tutelares, ao Ministério Público e à Justiça da Infância e da Juventude. As avaliações periódicas são pré-requisito para renovar a autorização de funcionamento das instituições que atendem menores em cumprimento de medida socioeducativa. Na opinião de Laura Carneiro, uma vez que a Justiça é responsável por julgar possíveis irregularidades no funcionamento dessas entidades, o acúmulo das funções de avaliar e julgar pode comprometer a imparcialidade do processo. A deputada também argumenta que os conselhos tutelares e o Ministério Público são os órgãos em melhores condições de avaliar as instituições que atendem crianças e jovens.
13: O Ministério Público é o grande fiscal da lei, fiscal da probidade. Também é uma maneira que os conselhos tutelares que trabalham com as crianças e adolescentes podem auxiliar nessa fiscalização. É no Ministério Público e nos conselhos tutelares que você tem as equipes multidisciplinares que sabem fazer esse papel.
12: O Estatuto da Criança e do Adolescente determina que os programas de acolhimento em execução serão reavaliados pelo Conselho Municipal dos Direitos da Criança e do Adolescente, no máximo a cada 2 anos, para receber o atestado de qualidade, que com o projeto passa a ser de responsabilidade apenas dos conselhos tutelares e do Ministério Público. A instituição deve comprovar que atende todos os requisitos previstos na lei. Dentre as obrigações das entidades de acolhimento estão a oferta de atividades educativas, não separar irmãos, promover a participação da criança ou adolescente na vida da comunidade local e incluir pessoas da comunidade no processo educativo. Ainda de acordo com o estatuto, no caso de programas de acolhimento institucional ou familiar, os avaliadores devem considerar também os índices de sucesso na reintegração ou de adaptação à família substituta. Da Rádio Câmara de Brasília, Maria Neves.
0: Economia.
5: Vanderlou Bé, do PT de Mato Grosso do Sul, é um dos autores do projeto que cria a figura jurídica das cooperativas solidárias. A proposta estabelece regras próprias para a constituição e o funcionamento dessas organizações voltadas à economia solidária e à inclusão social.
2: O texto também prevê incentivos para fortalecer o setor. Entre as medidas citadas por Vanderlou Bé estão prioridade em compras públicas, criação de um fundo de fomento e normas específicas para cooperativas de plataformas digitais e de finanças solidárias.
5: Projeto de Valdemar Oliveira, do Avante, de Pernambuco, cria o Sistema Nacional de Comunicação Preventiva e Gestão de Riscos de Regularidade Federativa. Ele explica que o objetivo é reduzir bloqueios provocados por pendências de estados, Distrito Federal e municípios.
2: De acordo com Valdemar Oliveira, os entes federados vão receber alertas antecipados para que regularizem dívidas antes de sofrerem restrições. Na visão do parlamentar, a medida busca fortalecer a gestão pública e ampliar a transparência no uso de recursos públicos.
0: Agricultura.
5: Sérgio Brito, do PSD da Bahia, quer promover a discussão sobre os impactos do fenômeno climático Super El Niño na agricultura brasileira. Segundo ele, o debate também deve abordar os reflexos no preço dos alimentos e na segurança alimentar.
2: Sérgio Brito propõe a participação de representantes do governo, de órgãos de meteorologia e de entidades do setor agropecuário. O deputado informa que o objetivo é elaborar estratégias de adaptação às mudanças climáticas e subsidiar políticas públicas para reduzir os impactos sobre a produção rural.
5: Proposta em análise na Câmara reconhece a Axé Music como expressão da cultura nacional. A autora da matéria, Lídice da Mata, do PSD da Bahia, argumenta que o gênero conquistou projeção em todo o país e se consolidou como um dos principais movimentos da música brasileira.
14: A música baiana tomou conta do Nordeste, tomou conta do Sudeste através dos seus principais compositores e cantores que executam, interpretam a chamada música baiana, o axé music. Então, na medida em que esse movimento se transformou num movimento de reconhecimento nacional na prática, é muito importante que nós possamos reconhecer.
2: Lídice da Mata lembra que o axé surgiu na Bahia a partir da mistura de ritmos como samba reggae e se expandiu por todo o país. A parlamentar acredita que o reconhecimento fortalece a cultura e o mercado musical brasileiro.
5: Termina agora o Jornal Câmara dos Deputados, produzido pela Rádio Câmara, com trabalhos técnicos de Everson Urani e apresentação de Márcio Aquilissardi e Val Monteiro. Boa noite.
2: Uma boa noite para você. 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
1: Junto contigo a partir de agora em mais uma edição do Relax 89. Olha, hoje é segunda-feira, semana começando. Pra você, bom início de semana. Pra você, uma ótima segunda-feira. Obrigado pela audiência, tá bom? A partir de agora tem pra você o nosso Relax 89, líder absoluto em audiência em toda Bahia. Hoje, 10 de agosto de 2026. E aí, como é que foi seu final de semana? Foi tranquilo? Uma semana abençoada pra mim, pra você, pra todos nós, tá bom? Onde quer que você se encontre, uma ótima segunda-feira, bom início de semana. Obrigado pela audiência e pelo carinho. O WhatsApp tá liberado, 739-8846-1549, tá? 739-8846-1549 é o nosso WhatsApp, né? Então participe, mande aquele abraço. Lembrando que às 10 da noite, às 22 horas, tem palavra de vida e você não

0: Tavares pra você da Blitz, a dois passos do paraíso. Eu volto já já, segura aí.
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